0: Janja da Silva destacou a importância do trabalho conjunto que o Pacto Brasil contra o Feminicídio desenvolveu.
1: Proteger a vida das mulheres não é pauta de um ou de outro grupo, de um único governo e de uma só instituição. É uma missão coletiva. Quando convocamos todos por todas, buscamos unir as múltiplas vozes que ecoam pela proteção da vida das mulheres.
0: Nesses 100 dias, o governo do Brasil promoveu um mutirão nacional que resultou em mais de 6.300 prisões de agressores, com 30 mil medidas protetivas acompanhadas e mais de 38 mil vítimas atendidas. Já as Casas da Mulher Brasileira realizaram 148 mil atendimentos neste ano e chegaram a 12 unidades em funcionamento no país. Além disso, mais de 6.500 agressores passaram a utilizar dispositivos de rastreamento e o Ligue 180 ampliou o atendimento para 24 horas por dia, por telefone, WhatsApp, e-mail e videochamadas em Libras. No primeiro trimestre de 2026, foram registrados 301 mil atendimentos. Reportagem Márcia Fernandes.
2: E a gente segue falando desse assunto porque nós temos conosco aqui no estúdio da Voz do Brasil a secretária nacional de enfrentamento à violência contra a mulher, Estela Bezerra.
3: Ela vai nos falar um pouco mais sobre as medidas assinadas hoje pelo presidente Lula na proteção dos direitos das mulheres. Boa noite, secretária, bem-vinda.
4: Boa noite, é um prazer mesmo estar aqui com vocês.
3: Secretária, vamos começar falando dessa regulamentação do Marco Civil da Internet para ampliar a proteção das mulheres no ambiente digital. Um decreto assinado hoje pelo presidente determina que as plataformas retirem conteúdos íntimos de mulheres vazados sem o consentimento delas. Quais são os termos dessa determinação e como é que vai funcionar para que as mulheres consigam essa retirada rápido, urgente?
4: Olha, o decreto, ele de imediato obriga as plataformas digitais a se corresponsabilizarem por esses conteúdos, fazendo com que as plataformas criem canais específicos de denúncia, retirem os conteúdos ofensivos até 2 horas, promovam e mantenham as provas e ainda divulguem o canal do 180 para que as mulheres possam ter acesso a outras informações. É o compartilhamento da responsabilidade dos conteúdos veiculados com as plataformas digitais.
2: E aí a expectativa, então, é que com essa responsabilização das plataformas que a senhora mencionou, elas se tornem mais proativas nesse processo, ou seja, elas próprias já façam esse monitoramento, já façam essa retirada e isso resulte em mais agilidade?
4: É, a proposta é essa, que tenha proatividade, corresponsabilidade. É, se os meios de comunicação, que são concessões públicas, são corresponsáveis pelos conteúdos que veiculam, as plataformas digitais também o são. Eles têm tecnologias e filtram para aquilo que é necessário. Então, terá que ser também usar a tecnologia para a proteção das meninas e das mulheres. Isso também se estende às inteligências artificiais, que, por exemplo, retiram as roupas das pessoas, das mulheres e meninas, e que oferecem imagens falsas produzidas sinteticamente. Isso também será vedado pelo decreto.
2: Ah, isso é um ponto que eu acho interessante a gente abordar. É, elas também, então, vão ter que se responsabilizar quando há esse uso de inteligência artificial para simular uma nudez, por exemplo, que nunca foi feita, inclusive.
4: Exatamente. Hoje você tem plataformas que ofertam isso, retirar a roupa das pessoas. Isso é uma questão ética. Então, nós colocamos também no decreto que a inteligência artificial ela é vedada a esse uso e a plataforma é responsável pela veiculação dessas imagens falsas.
3: E os criminosos que fazem, que publicam esse tipo de coisa também serão mais facilmente identificados? Porque as plataformas terão que guardar e fornecer, né, quando solicitadas, informações sobre a origem dessas publicações, né?
4: Sim, a tecnologia é capaz de rastrear absolutamente tudo, de onde é postado, como é reproduzido. Essas 2 horas, inclusive, elas são muito poucas. Em 2 horas você pode ter uma difusão, uma disseminação de informação muito grande. Portanto, ele vai ser obrigado a vedar essa difusão e também a apagar esses conteúdos. Eles vão ter que investir em tecnologias para isso, porque eles já investem isso em termos de mercado. Então, vai ter que investir também para a proteção das mulheres.
2: Agora, secretária, também foi sancionada hoje a lei que cria o Cadastro Nacional de Agressores. Esse cadastro, ele poderá ser acessado pelas mulheres, ele vai ser uma consulta pública ou ele vai ser de uso exclusivo de autoridades, por exemplo, para a polícia fazer investigações?
4: Isso ainda não está resolvido, isso vai ser regulamentado, né? Essa é uma lei que foi sancionada hoje, ela vai precisar de regulamentação e é necessário que a gente tenha muito zelo, muito cuidado com os conteúdos que vão ser utilizados. O que a gente tem compreensão é que esse cadastro vai reunir estupradores, feminicidas, agressores, tanto físicos como psicológicos, e esse cadastro de imediato será utilizado para investigação, mas há possibilidade de uso específico para usuários também. Isso ainda vai ter uma discussão na regulamentação da lei.
3: Outra preocupação, secretária, é com a proteção das mulheres vítimas de violência que denunciam seus agressores. Hoje também foram oficializadas medidas para oferecer mais segurança a essas mulheres. Que medidas foram essas?
4: Existem duas situações muito preocupantes. Uma é aquela em que o agressor continua insistindo em ameaçar as mulheres. Acho que vocês acompanharam. Agressores que são presos e dizem vou matar e dentro do presídio continuam a agir para que essas mulheres tenham a vida atormentada e às vezes sejam vítimas de feminicídio. Então é um endurecimento das leis dirigida aos agressores que persistem em fazer ameaça. E a outra é o afastamento imediato do agressor do lar. Muitas vezes as mulheres ficam submetidas a voltarem para a residência. Existe 65% das mulheres, elas não têm só dependência emocional, têm dependência financeira, ou total ou parcial. E nesse sentido é preciso afastar o agressor do lar. Então aumentaram as condições de afastar de imediato o agressor do lar.
2: Bom, para concluir, a gente não pode deixar de mencionar, né, secretária, que a gente está completando aí 100 dias do pacto entre os três poderes para esse combate ao feminicídio e à violência contra as mulheres. Queria que a senhora dissesse para a gente o que se pode destacar de avanços nesse período.
4: Olha, a gente avançou muito na ideia de responsabilização do agressor, de não naturalização da violência, porque quando a sociedade diz que um agressor fica solto ou não é punido, a gente está dizendo que ele está agindo comumente. Né? Mas existe um grande destaque, né? É a articulação dos três poderes, onde o executivo, o legislativo e o sistema de justiça estão agindo coordenadamente, e ainda um desafio muito grande para a sociedade brasileira, que é a gente trabalhar com prevenção. Quando a gente falou em ambiente digital, a gente não está falando só de conteúdos criminosos, a gente está falando de conteúdo de ódio, de ideia de civilidade que está indo aí nessas rede pills ou pílulas vermelhas, né, que são, inclusive com atores que são capazes de ir para a mídia para dizer mentiras, criando situações e factoides que dá a entender que as mulheres são agressoras. Então, nós vivemos num momento em que a prevenção, a ação nas escolas, nos meios de comunicação, nas instituições religiosas, precisam disputar um modelo de civilidade. E eu acho que o presidente Lula fez um movimento muito importante. Quando ele chama os homens para o centro do debate, ele desloca a questão. Então, tem dois deslocamentos. Os homens estão no centro do debate. Se são agressores, podem ajudar a resolver o problema. O outro é que a vergonha não pode ser da vítima. Então, nós estamos nessa construção de uma sociedade que tem um modelo civilizatório onde as mulheres precisam ser respeitadas e não executadas pelos seus parceiros íntimos. Porque a diferença da violência contra os homens, da violência contra as mulheres, é justamente que o seu agressor faz parte da sua relação de intimidade familiar. E isso é insustentável.
3: Muito bem, nós conversamos com Estela Bezerra, secretária nacional de enfrentamento à violência contra a mulher. Muito obrigado por sua entrevista aqui à Voz do Brasil.
4: Eu que agradeço, Luciano.
2: As empresas de tecnologia Google, Meta, TikTok, Kuai e Microsoft foram notificadas pela Advocacia Geral da União, que solicitou a colaboração no combate e na prevenção de fraudes digitais relacionadas ao programa Novo Desenrola Brasil.
3: A iniciativa tem como objetivo apoiar famílias brasileiras na renegociação de dívidas.
2: Na notificação encaminhada às empresas, a instituição destacou que os golpes digitais, além de explorarem a vulnerabilidade dos beneficiários, fragilizam a confiança em políticas públicas legítimas e representam um dano à credibilidade das ações estatais.
3: Motoristas por aplicativo e taxistas já começaram a se inscrever no Move Táxi Aplicativos para o financiamento de veículos novos.
5: O governo do Brasil acredita que o programa tem potencial para comercializar até 300 mil veículos em todo o país.
3: E o programa traz vantagens para as mulheres, como taxas de juros mais baixas e recursos para a compra de equipamentos de segurança.
6: Em menos de 24 horas, 164 mil motoristas se inscreveram para participar do programa Move Táxi Aplicativos. Podem participar motoristas de aplicativo com cadastro ativo há pelo menos 12 meses, com ao menos 100 corridas na mesma plataforma e taxistas registrados e em atividade. As condições valem para carros novos de até R$ 150 mil, reais, de montadoras habilitadas no programa Mover. O taxista Francisco Neto, de Brasília, acredita que assim todos saem ganhando.
7: Parece que é um projeto bom, né? Todo mundo ganha, né? Porque se a frota está renovada, é a tendência que melhora para todo mundo.
6: Para fazer a inscrição no programa, basta acessar gov.br/movebrasil. Como conta o Wallace Moreira Lima, secretário nacional de Desenvolvimento Industrial, Inovação, Comércio e Serviços.
8: A partir desse link que o trabalhador se cadastra, ele já vai ter a informação em 5 dias se ele estar apto ao programa. E aí ele já vai saber que ele pode se beneficiar desse programa.
6: E as condições de financiamento para homens e mulheres são diferenciadas, como explica o secretário Wallace Moreira Lima.
8: Para as mulheres, terá uma taxa de juros menor, a carência para o homem e para a mulher são de 6 meses. Para o homem, o financiamento em até 60 vezes, mas para as mulheres em até 72 vezes.
6: Pelo programa, as mulheres podem dispor ainda de R$ 15 mil para comprar equipamentos de segurança. Para a motorista por aplicativo Karine Trindade, uma oportunidade para as mulheres.
9: Para nós é uma grande vitória e para as mulheres que vai ter os juros mais reduzidos também e esse financiamento mais facilitado para todos os trabalhadores e trabalhadoras de aplicativo.
6: O total de crédito disponível para o programa é de R$ 30 bilhões por meio do Banco Nacional de Desenvolvimento Econômico e Social, BNDES. Os financiamentos devem ser efetivados a partir do dia 19 de junho. De acordo com o Ministério da Fazenda, esse prazo é necessário para definição de detalhes e informações aos bancos comerciais sobre o programa. Com locução de Nazi Brum, reportagem de Luciana Colares de Holanda.
5: Hoje, no programa Bom Dia Ministro, produzido pela Empresa Brasil de Comunicação, Volney Queiroz, da Previdência Social, afirmou que o governo trabalha para reduzir a fila do INSS.
3: Entre as ações para reduzir as filas estão a realização de mutirões e a contratação de novos peritos.
5: Segundo o ministro, a fila de solicitações do INSS caiu mais de 500 mil nos últimos 2 meses e agora está no menor patamar em 16 meses.
10: O nosso desafio, a nossa tarefa é deixar essa fila abaixo de 1.300.000, ou seja, 1.300.000 é só o fluxo do mês, não tem ninguém
5: normal
10: esperando, e abaixo dos 45 dias. E nós estamos indo bem nessas duas categorias, digamos. Estamos avançando bem. Estou querendo zerar essa fila até o final desse ano.
3: A equipe de meio ambiente do governo do Brasil fez um alerta para os impactos de 5 projetos de lei em tramitação no Congresso Nacional, que, segundo o Ministério, se forem aprovados, vão trazer grandes prejuízos ao ecossistema no país.
5: De acordo com o Ministério do Meio Ambiente, os textos podem permitir, por exemplo, que uma espécie em extinção não faça parte da lista nacional oficial, se houver interesse econômico, reduz áreas protegidas e restringe punições de crimes ambientais.
3: Entre os pontos criticados está a proibição do uso de imagens de satélite para embargos remotos em áreas desmatadas. Segundo o presidente substituto do IBAMA, Jair Smith, grande parte das fiscalizações contra o desmatamento depende dessa tecnologia.
11: Hoje eu diria que 2/3 de todas as autuações que o IBAMA realiza, voltada à fiscalização da flora, combate ao desmatamento, né? Não só na Amazônia, nós temos um olhar específico para a Amazônia, mas também nós temos desmatamento nos outros biomas, né? Alguns muito sensíveis, que também são afetados por vários desses projetos de lei antiambientais.
5: O ministro do Meio Ambiente e Mudança do Clima, João Paulo Capobianco, informou que vai continuar atuando junto a deputados e senadores para discutir os projetos.
12: Continuamos atuando na Câmara, né? Debatendo, buscando entendimento, mas está muito difícil, como vocês têm visto. Vamos atuar no Senado e vamos atuar após, caso isso tramite seja aprovado no Senado, vamos também trabalhar em relação a apresentar ao Presidente da República esses fatos para que o presidente possa analisar os encaminhamentos que deverá propor.
3: O Brasil ganha reforço de quase 500 mil professores considerados qualificados para o ensino.
5: É o que apontam os resultados da prova nacional docente realizada pela primeira vez no ano passado.
3: A avaliação integra o exame teórico do ENAD das licenciaturas, que avalia a formação inicial de professores.
5: O Ministério da Educação divulgou os dados hoje e anunciou mudanças nos cursos de licenciatura com base nas novas regras da educação à distância.
13: A primeira edição da prova nacional docente teve quase 1.100.000 inscritos. Criada dentro do programa Mais Professores para o Brasil, a prova nacional docente não é obrigatória, mas pode ser usada por estados e municípios em concursos públicos e processos seletivos para professores. Ao todo, 1.530 redes de ensino aderiram à prova. Do total de participantes, 65% foram considerados proficientes. O ministro da Educação, Leonardo Barchini, destacou que a prova pode ajudar as redes públicas a melhorar a seleção de professores.
14: Temos quase 500.000 de professores proficientes e que estão à disposição das redes municipais e estaduais, e agora elas têm à disposição um instrumento poderoso que vai poder selecionar da melhor maneira possível.
13: Além da prova nacional docente, o Ministério da Educação divulgou os resultados do ENAD das licenciaturas 2025, que avalia a qualidade da formação inicial de professores. Entre os concluintes de cursos presenciais, 73% foram considerados proficientes. Na educação à distância, o percentual foi de 47%. Também houve diferença por tipo de instituição. Nas universidades públicas federais, a proficiência foi de aproximadamente 76%. Nas públicas estaduais, de 73%. Nas instituições privadas, o índice ficou em 46%. Segundo o MEC, 56% dos cursos avaliados ficaram com conceitos 3, 4 ou 5 no ENAD. O ministro da Educação, Leonardo Barchini, destacou o ineditismo dos dados e os desafios para a formação de professores no país.
14: Pela primeira vez temos resultados dessa magnitude. Com esse detalhamento, a gente vai instituir novas políticas e novas ações para que a gente possa melhorar em todas as áreas a formação de professores no Brasil.
13: Com base nos resultados e nas novas regras para a educação à distância, o MEC informou que todos os cursos de licenciatura EAD não podem abrir novas matrículas e serão encerrados quando as turmas atuais concluírem a formação. Os cursos presenciais também terão que se adequar. Até maio de 2027, deverão reduzir a carga horária à distância de 40% para 30%. Reportagem Jéssica Gonçalves.
3: A próxima edição da Prova Nacional Docente já tem data marcada. Será no dia 20 de setembro.
5: Nessa edição, o exame vai avaliar 21 licenciaturas e os resultados serão divulgados em dezembro.
3: Mais rapidez e segurança na hora de fazer check-in em hotéis e pousadas pelo país. Já está valendo a Ficha Nacional de Registro de Hóspedes.
5: A medida do governo do Brasil busca reduzir a burocracia, dar mais conforto aos viajantes e garantir segurança à rede hoteleira.
3: A ficha é obrigatória, 100% digital e conectada ao sistema gov.br.
15: O que antes era feito no papel, agora em formato 100% digital. A Ficha Nacional de Registro de Hóspedes agiliza a identificação dos turistas, evitando filas e reduzindo custos. A iniciativa preza pelo respeito à privacidade e cumpre a Lei Geral de Proteção de Dados. É o que garante o gerente-geral, Jean Nogueira.
16: É um sistema 100% seguro, né? Na verdade, a gente melhora o processo para evitar fraudes, né? A ficha digital, ela é conectada direto com gov.br, você acaba tendo um controle melhor, é uma segurança a mais para o hóspede e uma segurança a mais para
15: o
16: hotel.
15: O novo sistema passou a ser obrigatório desde 20 de abril. Ele parece com os check-ins de aeroportos. O registro digital pode ser realizado previamente ou na hora da hospedagem. Para a hóspede paulista Tayane Garcia, o check-in digital poupa tempo para quem tem pressa.
17: Tudo que dê para facilitar o teu dia a dia é sempre bem-vindo.
15: A plataforma não coleta dados sobre despesas do cliente e nem monitora pessoas. Serve apenas para registrar informações sobre o turismo e também apoiar a segurança pública. Um ganho para hóspedes e para a rede hoteleira, como defende Jean Nogueira.
16: Os dados que o cliente preenchia na ficha ficha antiga, a gente tinha que mensalmente enviar para os órgãos competentes. Isso hoje é feito automaticamente.
15: No caso de turistas estrangeiros, a ficha disponibiliza módulos específicos em inglês e espanhol. O sistema é intuitivo e respeita os padrões globais de hospitalidade. Reportagem Cleide Lopes.
5: Essas foram as notícias do governo do Brasil.
3: Fique agora com o Minuto do TCU. Em seguida, as notícias do Poder Judiciário e do Congresso Nacional. Boa noite.
5: Boa noite para você e até amanhã.
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20: O novo ministro do Tribunal de Contas da União, Odair Cunha, tomou posse do cargo nesta quarta-feira, dia 20 de maio. A cerimônia foi realizada na sede do TCU, em Brasília, e teve a presença do presidente da República, Luiz Inácio Lula da Silva, o vice-presidente Geraldo Alckmin e diversas outras autoridades. Durante seu discurso, Odair Cunha relembrou sua trajetória e destacou que chega à Corte de Contas devido à sua história pública.
21: Hoje estou aqui porque fui escolhido pelo Congresso Nacional, por homens e mulheres eleitos pelo povo brasileiro. Recebo essa escolha não apenas como uma honra pessoal, mas também como um reconhecimento de que a experiência pública, a escuta e o diálogo podem contribuir para a missão dessa instituição.
20: O ministro ocupa a vaga deixada por Haroldo Cedrás, que se aposentou em fevereiro. Saiba mais em tcu.gov.br.
19: 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Você vai ouvir agora notícias do Poder Judiciário.
22: Presidente do STF e do CNJ anuncia avanços na concessão de medidas protetivas para mulheres.
23: STJ identifica habeas corpus com erros gerados por inteligência artificial e comunica caso à OAB.
22: Presidente do TSE destaca a atuação da Justiça Eleitoral no combate à fraude e à cota de gênero.
23: Boa noite, eu sou Marcela Luiza.
22: E eu sou Walter Lima.
23: Mais de 50% das medidas protetivas de urgência são concedidas no mesmo dia em que são requeridas e cerca de 90% são analisadas em até 48 horas.
22: O dado foi apresentado hoje durante cerimônia no Palácio do Planalto, que marcou os 100 dias do Pacto Brasil de Enfrentamento do Feminicídio entre os três poderes. Pablo Lemos.
24: O presidente do CNJ e do Supremo Tribunal Federal, ministro Edson Fachin, afirmou que os resultados iniciais demonstraram avanço na resposta institucional aos casos de violência doméstica e feminicídio.
25: Quando os três poderes caminham juntos, o Estado brasileiro é capaz de proteger quem mais precisa e é capaz de fomentar uma mudança cultural.
24: Fachin também destacou a implementação do Formulário Nacional de Avaliação de Risco, documento eletrônico que permite a tramitação digital dos pedidos de medidas protetivas.
23: Ministro do STJ identifica habeas corpus com erros criados por IA e determina a comunicação à OAB.
22: A defesa pedia a soltura de um preso preventivamente por tráfico de drogas em Minas Gerais. Fátima Uchoa.
26: O ministro Rogério Schietti Cruz apontou que no pedido havia citações fabricadas em série, fenômeno conhecido como alucinação de inteligência artificial, quando a ferramenta cria informações falsas com aparência de verdadeiras. O advogado admitiu o uso eventual da tecnologia, mas afirmou ter feito revisão técnica e jurídica do conteúdo. No entanto, para o relator, os elementos contradizem essa afirmação. Assim, Schietti determinou o envio de ofício à Ordem dos Advogados do Brasil para a ciência dos fatos e eventual adoção de medidas cabíveis. Mesmo com as falhas identificadas no habeas corpus, o ministro concluiu que a prisão preventiva estava devidamente fundamentada e negou a liminar.
23: Presidente do TSE destaca a atuação da Justiça Eleitoral no combate da fraude à cota de gênero.
22: Ministro Nunes Marques ressaltou novo pleito em Melgaço, no Pará. Fábio Ruas.
27: Melgaço elegeu 3 mulheres em eleições suplementares para ocupar cadeiras na Câmara Municipal. De acordo com Nunes Marques, a nova eleição teve como destaques a agilidade e a eficiência da apuração em um município marcado por extensas áreas ribeirinhas. O presidente do TSE reafirmou o compromisso da Justiça Eleitoral com a inclusão política das mulheres e de outros grupos da sociedade, o que, segundo ele, é uma verdadeira exigência democrática.
23: A Justiça do Trabalho segue em ação na Ilha do Marajó.
22: Durante a itinerância, juízes estão dando solução a várias pendências judiciais. Luma Soares.
0: Em Melgaço, a Justiça Trabalhista reforça o combate ao trabalho escravo contemporâneo e infantil, além de garantir um protocolo para julgamentos com perspectiva inclusiva. Um outro eixo de apoio aos moradores houve doação de computadores e cursos de inclusão no mercado de trabalho. O mutirão do Justiça Itinerante vai até sexta-feira, dia 22.
23: MPF pede a suspensão imediata de leilões de energia elétrica que podem encarecer a conta de luz em pelo menos 500 bilhões de reais pelos próximos 15 anos.
22: Caso os órgãos não atendem à recomendação no prazo de 48 horas, o MPF poderá adotar medidas judiciais. Tatiana Castro.
1: A investigação do MPF aponta que os preços teto dos leilões, isso é, o valor máximo que o governo aceitaria pagar pela energia, sofreram um aumento repentino, entre 73% e 100%. Além da suspensão imediata do leilão, o MPF também pede que os órgãos refaçam os cálculos com base em premissas neutras e independentes. Caso os órgãos não acatem a recomendação no prazo de 48 horas, o MPF poderá adotar as medidas judiciais.
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23: Uma boa noite.
22: E até amanhã.
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2: Está no ar o Jornal do Senado.
4: Eu sou Paula Groba.
6: E eu sou Humberto Pinheiro.
4: E estes são os destaques de hoje do Jornal do Senado, que começa agora.
6: Senado aprova novo piso para médicos e cirurgiões dentistas. Texto segue para a Câmara.
4: Governo e Senado negociam MP para criar crédito especial a produtores afetados por desastres climáticos.
6: Plenário conclui votação de indicações para embaixadas, CVM e Corregedoria do Conselho Nacional de Justiça.
4: Boa noite.
6: Boa noite.
4: Médicos e cirurgiões dentistas poderão passar a ter um piso salarial nacional definido em lei. Uma proposta aprovada na Comissão de Assuntos Sociais fixa o valor inicial de R$ 13.662,00, com previsão de reajuste anual.
6: A proposta segue para análise da Câmara dos Deputados. Repórter Patrícia Oliveira.
7: Médicos e cirurgiões dentistas passam a receber um piso salarial de R$ 13.662 para uma jornada semanal de 20 horas. O reajuste de salário foi aprovado na Comissão de Assuntos Sociais. A proposta da senadora Daniela Ribeiro, do Progressistas da Paraíba, atualiza regras da legislação de 1961 sobre a remuneração dessas categorias. O senador Fernando Dueira, do PSD de Pernambuco, também determinou o reajuste anual pelo IPCA, adicional de 50% para trabalho noturno e horas extras, além de intervalo de descanso de 10 minutos a cada uma hora e meia trabalhada. Dueire destacou que o congelamento do piso desde 2022 contribuiu para a precarização das relações de trabalho na área da saúde, além da dificuldade de profissionais permanentes em municípios pequenos e regiões remotas.
8: Ao fixar piso concreto com correção anual, contribui para reverter essa tendência. Para que as políticas de interiorização de profissionais produzam efeitos duradouros, em vez de depender exclusivamente de programas emergenciais e transitórios.
7: A proposta prevê ainda que o aumento das despesas de estados e municípios seja custeado por transferências do Fundo Nacional de Saúde. Se não houver pedido para votação no plenário, a proposta segue para análise da Câmara dos Deputados.
4: E seguiu para o plenário do Senado a ampliação de direitos para agentes de vigilância sanitária e agentes indígenas de saúde e saneamento. A proposta equipara benefícios já garantidos a outras categorias do SUS e reconhece o papel desses profissionais na prevenção de doenças e no atendimento a comunidades vulneráveis, muitas vezes em áreas remotas.
9: E uma sugestão legislativa transformada em projeto de lei pela Comissão de Direitos Humanos poderá reajustar em até 100% as bolsas do programa Mais Médicos. As informações com Rodrigo Rezende.
10: As bolsas pagas no programa Mais Médicos podem ter um reajuste

0: seus valores atualizados.
1: O projeto de lei que será discutido reajusta as bolsas para os seguintes valores: formação, R$ 20 mil, supervisão, R$ 8 mil e tutoria, R$ 10 mil. A partir da publicação da possível lei, os reajustes seriam anuais baseados no IPCA.
2: O presidente do Senado, Davi Alcolumbre, convocou uma sessão conjunta do Congresso Nacional para analisar vetos à Lei de Diretrizes Orçamentárias que impedem municípios inadimplentes com até 65 mil habitantes de celebrar convênios e receber recursos federais.
3: Segundo Alcolumbre, a votação poderá permitir o acesso de mais de 3 mil municípios a recursos federais. Ele afirmou ainda que a pauta foi definida após pedido apresentado durante a Marcha dos Prefeitos, organizada pela Confederação Nacional dos Municípios, realizada nesta semana em Brasília. A sessão do Congresso está agendada para esta quinta-feira.
4: Nós fizemos um compromisso, o Senado e a Câmara dos Deputados, para convocarmos uma sessão no dia de amanhã com apenas 4 dispositivos da LDO que tratam da derrubada dos vetos que viabilizam mais de 3.100 municípios brasileiros acessarem os recursos com convênios federais do Brasil.
2: E o Senado aprovou nesta terça-feira a indicação de 7 diplomatas para chefiar embaixadas e representações do Brasil no exterior. Entre os nomes aprovados estão os novos embaixadores do Brasil no Japão, Vietnã, Omã, Albânia, Belize e Bahamas, além do representante permanente do país na Organização das Nações Unidas, Ricardo de Souza Monteiro.
3: O plenário também aprovou indicações para a Comissão de Valores Mobiliários e para a Corregedoria do Conselho Nacional de Justiça. Otto Eduardo Fonseca Lobo foi aprovado para a presidência da CVM. Os indicados agora poderão ser nomeados pela Presidência da República.
2: E a Comissão de Assuntos Econômicos adiou a votação do projeto que cria uma linha especial de crédito para produtores rurais afetados por eventos climáticos e crises internacionais. Relator da proposta, o senador Renan Calheiros, do MDB de Alagoas, retirou o texto da pauta após pedido do Ministério da Fazenda para novas negociações.
3: A proposta prevê o uso de recursos do Fundo Social do Pré-Sal para financiar agricultores prejudicados por secas, enchentes e impactos econômicos de conflitos geopolíticos. O texto também estabelece juros diferenciados, prazo de pagamento de até 10 anos com 3 de carência, além de regras para atender produtores, cooperativas e associações em situação de calamidade ou com perdas na produção. Após reunião com a equipe econômica na tarde de hoje, Renan Calheiros afirmou que houve avanços nas negociações e sinalização de apoio do governo à medida.
5: Está tudo caminhando bem no sentido de se publicar uma medida provisória com critérios de enquadramento, de juros, de carência e de prazo de 10 anos para pagar. O ministro da Fazenda está fazendo da sua parte tudo absolutamente. Absolutamente tudo para que essa negociação seja concluída na próxima segunda-feira.
2: Enchentes, secas e ondas de calor cada vez mais intensas estarão no centro de um debate no Senado sobre mudanças climáticas. A discussão vai tratar dos impactos de fenômenos como o El Niño e das formas de prevenir e responder a desastres naturais.
3: Para o senador Esperidião Amin, do PP de Santa Catarina, o objetivo é trabalhar para reduzir perdas humanas, sociais e econômicas causadas por eventos climáticos extremos. A sessão está marcada para o próximo dia 28 de maio.
6: Reduzir danos significa salvar vidas, em primeiro lugar, e reduzir o impacto na economia, na sociedade brasileira, especialmente dos estados que venham a ser os alvos maiores desta possível calamidade climática, ou pelo menos desse transtorno climático. A nos prevenirmos.
2: Já o senador Cleitinho, do Republicanos de Minas Gerais, criticou a proposta que permite o parcelamento de dívidas de partidos políticos. O texto foi aprovado pela Câmara dos Deputados e deve ser analisado pelo Senado.
3: O parlamentar defendeu que o Congresso Nacional priorize medidas para melhorar a qualidade de vida dos trabalhadores. Segundo Cleitinho, o alto custo de vida tem dificultado o acesso da população a itens básicos. Ele também cobrou mais debates sobre a escala de trabalho 6x1.
7: Vim falar que não pode discutir essa questão do fim da escala 6x1. Pois tem que discutir sim. Traga a compensação, coloque na balança aqui, equilibra a balança, tanto para o empresário, para o trabalhador.
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1: Com edição de Paula Groba e trabalhos técnicos de Eliseu Caires, o Jornal do Senado fica por aqui. Acompanhe agora as notícias da Câmara dos Deputados. Boa noite.
2: Boa noite e até amanhã.
3: Jornal Câmara dos Deputados. Câmara aprova mudanças nas regras de prestação de contas de partidos.
4: Plenário aumenta a pena para crime virtual contra crianças e adolescentes.
3: Deputados defendem a descentralização de recursos para os municípios.
4: Boa noite. Gilson Daniel, do Podemos do Espírito Santo, aproveita a marcha dos prefeitos em Brasília para defender a ampliação dos recursos destinados aos municípios. Ele assinala que é nas cidades que a população busca atendimento de saúde, educação e assistência social.
3: Gilson Daniel avalia que a Câmara precisa debater o financiamento municipal para desconcentrar verbas públicas da União e dos estados. O congressista reforça a importância das emendas parlamentares como instrumento de apoio aos mais de 70 municípios capixabas.
4: Gabriel Nunes, do PSD, defende solução definitiva para as dívidas dos municípios com o INSS, principalmente nas pequenas e médias cidades. O parlamentar aponta que, na Bahia, prefeituras enfrentam dificuldades para pagar suas obrigações sem comprometer os serviços oferecidos à população.
3: Gabriel Nunes pede que o Congresso enfrente a pauta diante do peso da alíquota previdenciária nos cofres das prefeituras. Ele propõe o retorno do índice de contribuição a 8%, com o objetivo de aliviar os gastos das pequenas e médias cidades baianas.
4: Daniel Tzerciak, do PSDB do Rio Grande do Sul, comemora a garantia da Agência Nacional de Transportes Terrestres de que este ano não haverá cobrança de pedágios nas BRs 116 e 392. O deputado afirma que o fim do antigo contrato de concessão interrompe um ciclo de tarifas elevadas.
3: Daniel Tzerciak considera que a pausa nas cobranças é necessária para estimular o desenvolvimento econômico, atrair investimentos e gerar empregos nos mais de 100 municípios da mesorregião da metade sul gaúcha.
4: Marcelo Nilo, do Republicanos, critica a gestão do governo da Bahia, afirmando que áreas como saúde, segurança pública, educação e geração de empregos enfrentam dificuldades. O parlamentar também questiona gastos com eventos institucionais diante de demandas sociais da população.
3: Marcelo Nilo relembra o rompimento político com o PT após décadas de aliança e faz críticas ao governo federal. Na visão do deputado, há insatisfação popular com as atuais gestões petistas na Bahia e no país.
5: Trabalho.
4: Benedita da Silva, do PT do Rio de Janeiro, reforça seu apoio à PEC do fim da escala 6x1. A deputada argumenta que a redução da carga horária melhora a produtividade por diminuir o esgotamento físico e mental que afeta os trabalhadores no país.
3: Benedita da Silva afirma que a mudança para o modelo 5x2 viabiliza períodos adequados para o descanso e para a convivência familiar. Ela critica o posicionamento contrário à PEC e classifica a jornada 6x1 como exaustiva para a classe trabalhadora.
4: João Daniel, do PT de Sergipe, defende o fim da escala 6x1 e afirma que a redução da jornada vai garantir mais qualidade de vida aos trabalhadores, com mais tempo para descanso, convivência familiar e cuidados com a saúde.
3: João Daniel também enaltece mobilizações sociais e sindicais em defesa da proposta e sustenta que a mudança pode fortalecer a economia e ampliar a valorização da classe trabalhadora no país.
4: Daiana Santos, do PCdoB do Rio Grande do Sul, defende a adoção da jornada de 5 dias de trabalho para 2 de descanso. Segundo ela, a proposta garante condições mais humanas e combate rotinas exaustivas enfrentadas por milhões de trabalhadores.
3: Daiana Santos critica medidas que condicionam a redução da jornada a mudanças em direitos trabalhistas, como cortes no FGTS e desoneração patronal. Para a deputada, a melhoria das condições de trabalho não deve servir como moeda de troca nas negociações do Congresso.
4: Fernando Mineiro, do PT do Rio Grande do Norte, defende o fim da escala 6x1 com redução da jornada semanal para 40 horas. O legislador sustenta que a mudança tem apoio da maioria da população brasileira por garantir mais tempo de descanso aos trabalhadores. trabalhadores.
3: Fernando Mineiro critica a tentativa de mudança na PEC do fim da escala 6x1, que acrescenta o período de 10 anos para a implantação da escala 5x2. Ele pede que a sociedade e as centrais sindicais acompanhem a votação para pressionar o Congresso em defesa da redução do tempo de trabalho.
4: Marcon, do PT do Rio Grande do Sul, condena parlamentares da oposição que não apoiam a PEC do fim da escala 6x1. O deputado afirma que os trabalhadores precisam de mais tempo para cuidar da saúde, conviver com a família e ter acesso ao lazer.
3: Marcon critica a apresentação de uma emenda que prevê, em vez de reduzir a jornada para 40 horas, aumentar para até 52 horas de trabalho por semana. Na opinião do congressista, quem defende esse tipo de mudança trata o trabalhador como máquina, não como ser humano.
5: Votação.
4: Câmara aprova projeto que permite que o trabalhador empregado na safra agrícola continue a receber o Bolsa Família. O repórter Marcelo Larcher tem mais detalhes.
6: O plenário da Câmara concluiu a aprovação de um projeto que garante a continuidade do pagamento de benefícios sociais, como o Bolsa Família, para o trabalhador que se empregar em atividade ligada à safra agrícola. Esse tipo de serviço varia de acordo com a atividade agrária e compreende o período entre o preparo do solo e a colheita. Os contratos para esse tipo de trabalho, de acordo com a lei de 1973, têm um período máximo de 2 anos. Acontece que as regras do Bolsa Família estão atreladas a um valor máximo de renda por pessoa. Esse limite foi definido em R$ 218,00 mensais, o que faz com que o trabalhador perca o direito se obtiver um trabalho com carteira assinada, como é o caso da safra. O argumento é de que algumas culturas agrícolas, como o café, o alho, a batata, a uva, a maçã e a cebola, têm elevada necessidade de mão de obra, o que faz com que o trabalhador prefira manter a Bolsa Família a trabalhar com carteira assinada. O projeto apresentado pelo deputado Zé Vitor, do PL de Minas Gerais, foi aprovado pela Câmara em 2024 e depois foi alterado pelo Senado. A proposta retornou para análise dos deputados e o relator, deputado Evair Vieira de Mello, do Republicanos do Espírito Santo, rejeitou a maioria das mudanças feitas pelos senadores. O texto original aprovado pela Câmara retira do cálculo da renda familiar para efeito do recebimento de benefícios sociais o salário recebido pelo trabalhador no contrato da safra. O Senado, por sua vez, optou por alterar a regulamentação do programa Bolsa Família para prever a reinclusão do beneficiário excluído no caso da média anual de renda da família superar o limite permitido. Para o relator, Evair Vieira de Mello, a mudança não garante a permanência do trabalhador safrista no Bolsa Família.
7: Entendemos que a proposta do Senado Federal, ela não aprimora significativamente a operacionalização do programa Bolsa Família, na medida que continua a impedir a contratação de safristas, cuja condição, mesmo após a sua contratação, ainda é de vulnerabilidade social em face das peculiaridades inerentes à atividade agropecuária que é sazonal. O contrato de safra desempenha papel essencial para a manutenção da produção agrícola e da pecuária nacional.
6: O projeto que garante a continuidade do pagamento de benefícios sociais com o Bolsa Família para o trabalhador que se empregar em atividades ligadas à safra agrícola seguiu para a sanção presidencial e já pode virar lei. Da Rádio Câmara de Brasília, com informações de Antônio Vital, Marcelo Larcher.
5: Agricultura.
3: Tiago de Joaldo, do Republicanos de Sergipe, cobra do governo a conclusão de estudos sobre possível prática de dumping na importação de leite da Argentina e do Paraguai. Ele afirma que a concorrência estaria prejudicando produtores brasileiros e tornando a atividade economicamente insustentável.
4: Tiago de Joaldo também pede ações do governo de Sergipe para fortalecer a cadeia leiteira local. Ele menciona, por exemplo, incentivos tributários, compras públicas de leite produzido no estado e apoio institucional aos produtores do sertão sergipano.
3: Dr. Flávio, do PL, exalta a exposição de produtos do agronegócio do Rio de Janeiro na Câmara com a participação de produtores da região serrana e do norte fluminense. O parlamentar assinala que a divulgação de produtos regionais amplia mercados e fortalece a agricultura do estado.
4: Dr. Flávio pediu ainda a derrubada do veto presidencial ao projeto que reconhece o norte e noroeste fluminense como região do semiárido. Para o deputado, a medida vai facilitar o acesso ao crédito e ampliar investimentos para os produtores rurais da região.
5: Justiça.
3: Câmara aprova projeto que aumenta a punição para pedófilos quando o crime é cometido pela internet. O repórter Antônio Vital acompanhou a votação.
8: deputados e deputadas aprovaram um projeto que aumenta penas para crimes relacionados a abusos sexuais de crianças e adolescentes em ambientes digitais, inclusive com o uso de ferramentas de inteligência artificial. A proposta considera a violência sexual de criança ou adolescente qualquer representação de atividade sexual ou nudez que envolva criança ou adolescente real ou fictícia. Isso vai valer para fotografia, vídeo ou imagem digital, mesmo que produzida, manipulada ou gerada com o uso de tecnologias digitais, inclusive inteligência artificial. A proposta também deixa claro no Código Penal que todos os crimes contra a dignidade sexual, como estupro e estupro de vulnerável, também serão caracterizados quando cometidos no ambiente digital. Todos esses crimes passam a ser considerados hediondos, o que significa mais tempo de cumprimento de pena em regime fechado. O projeto também torna crime o simples acesso a conteúdo de pedofilia na internet. Ou seja, isso será crime mesmo se a polícia não encontrar arquivos com conteúdo de abusos sexuais ou violência contra crianças e adolescentes armazenados no computador ou na nuvem do acusado. A proposta também aumenta em até um terço a pena para aliciamento de crianças ou adolescentes por meio de inteligência artificial ou filtros capazes de alterar a imagem ou a voz do criminoso para enganar a vítima. O agravamento da pena vai valer também no caso de perfis falsos em plataformas de jogos online, aplicativos de mensagens, salas de bate-papo e redes sociais. Segundo a relatora, a deputada Rogéria Santos, do Republicanos da Bahia, esse dispositivo foi inserido na proposta após o caso de um criminoso no Rio Grande do Sul que vitimou 127 meninas usando perfis falsos criados por inteligência artificial. Além do aumento de penas, o projeto legaliza a infiltração policial em investigações sobre redes de pedofilia na internet, em especial as chamadas rondas virtuais, com possibilidade, inclusive, de requisição de dados de conexão às plataformas, sem a necessidade de autorização judicial. Isso poderá ser feito no caso de risco iminente à vida ou integridade física de crianças vítimas de abusos. Para a relatora Rogéria Santos, a proposta moderniza a legislação.
9: A proposição institui medidas modernas de enfrentamento e repressão aos crimes de violência sexual contra crianças e adolescentes no ambiente digital. Ao regulamentar a ronda virtual e os crimes praticados com o uso de inteligência artificial e da utilização de técnicas de mascaramento de endereço de IP, os números, senhoras e senhores, são alarmantes.
8: O texto também cria novo crime no Estatuto da Criança e do Adolescente, com pena de até 6 meses de prisão para quem deixar de comunicar ao Conselho Tutelar, ao Ministério Público ou à polícia casos de abuso sexual pela internet. A proposta garante ainda à criança ou adolescente vítima de violência sexual o direito ao atendimento psicológico e psicossocial especializado no Sistema Único de Saúde, o SUS, e o agressor será obrigado a cobrir todos os custos do tratamento, incluindo ressarcimento ao SUS. Para o deputado Osmar Terra, do PL do Rio Grande do Sul, autor do projeto, a proposta fecha portas que estavam abertas para os criminosos. O projeto, que aumenta apenas para crimes relacionados a abusos sexuais de crianças e adolescentes em ambientes digitais, inclusive com o uso de ferramentas de inteligência artificial, seguiu para análise do Senado. Da Rádio Câmara de Brasília, Antônio Vital.
5: Educação.
4: Lincoln Portela, do PL de Minas Gerais, critica a decisão judicial que condenou um casal do interior de São Paulo por evasão escolar relacionada aos filhos. Ele questiona a medida e argumenta que a família estaria garantindo uma educação domiciliar às crianças.
10: O parlamentar também chama atenção para os índices de evasão escolar no país e defende prioridade no enfrentamento de casos de estudantes sem acesso à educação. Segundo Lincoln Portela, a situação exige foco das autoridades públicas e do sistema de justiça.
5: Segurança Pública.
4: O escolto do PT da Paraíba elogia a atuação da Polícia Federal no enfrentamento às organizações criminosas que se infiltraram no sistema econômico nacional. Ele argumenta que as investigações sobre fraudes financeiras devem prosseguir sem interferências políticas.
10: O escolto salienta que os órgãos de inteligência precisam seguir os rastros documentais de transações suspeitas envolvendo autoridades e empresários citados em CPIs. Na avaliação dele, esse é o caminho para fortalecer a segurança pública e a soberania do Estado brasileiro.
5: Eleições.
4: Câmara aprova mudanças nas regras de prestação de contas de partidos políticos. A repórter Daniele Lessa acompanhou a votação dessa mini-reforma eleitoral.
11: A A Câmara dos Deputados aprovou o projeto que altera regras sobre prestação de contas, punições e funcionamento administrativo partidário, modificando diversos pontos da Lei dos Partidos Políticos. Relator da proposta, o deputado Rodrigo Gambale, do Podemos de São Paulo, argumentou que o projeto foi construído a partir das demandas dos líderes partidários, com o objetivo de dar mais segurança jurídica às legendas. Já os deputados contrários ao projeto destacaram que nenhum parlamentar subiu a tribuna para defender a proposta no plenário. O projeto proíbe bloqueios e penhoras automáticas sobre recursos do fundo partidário e do fundo eleitoral, exceto em casos de uso irregular reconhecido pela Justiça Eleitoral, ponto criticado pelo deputado Kim Kataguiri, do Missão de São Paulo.
12: E aqui eu faço chamo a atenção de todos os partidos que dizem defender o trabalhador. Esse projeto está dizendo o seguinte: se um partido contratar um trabalhador e ele der calote nas verbas trabalhistas, se o partido não pagar o INSS, se o partido não pagar o FGTS, esse partido não poderá ser penhorado.
11: A deputada Adriana Ventura, do Novo de São Paulo, criticou a falta de debate sobre o projeto, que foi divulgado publicamente apenas 30 minutos antes da votação. Ela reconheceu que a proposta simplifica a burocracia, mas classificou como aberração o trecho que suspende processos administrativos e judiciais dos partidos anteriores durante fusões entre legendas.
13: Um partido se alimenta de dinheiro público, se é sustentado com dinheiro público do cidadão brasileiro, faz um monte de irregularidade. Aí, o que acontece? Tem uma fusão, então tem um partido podre que funde com outro partido. Tudo do partido podre não passa para o novo, ele não assume responsabilidade nenhuma. Tudo é suspenso. Isso é grave, gente.
11: Segundo o texto, o novo partido responderá pelas dívidas das legendas anteriores, mas não sofrerá suspensão de recursos do fundo partidário por irregularidades em contas antigas que já foram julgadas. A deputada Fernanda Melchiona, do PSOL do Rio Grande do Sul, pontuou que os cidadãos não têm acesso ao prazo de 15 anos para pagarem suas dívidas, ponto que também está na proposta.
13: Digo mais, o aumento das parcelas em 180 parcelas é 15 anos. Para os partidos pagar. O pobre do povo pega ali no cheque especial, tem que pagar, senão é o juro, não sei o que. Os partidos vão ter 15 anos, independente do valor.
11: O texto também prevê que em semestre eleitoral não poderá haver suspensão de repasses do fundo partidário ou do fundo eleitoral por irregularidades em prestações de contas anteriores. Outra mudança trata da análise das contas partidárias. O texto determina prazo de até 3 anos para julgamento dos processos de prestação de contas pela Justiça Eleitoral. Se esse prazo não for cumprido, o processo poderá ser extinto por prescrição. O projeto ainda cria regras para uso de aplicativos de mensagem por partidos e candidatos. As legendas poderão registrar números oficiais para envio de mensagens a eleitores, e essas contas não poderão ser bloqueadas pelas plataformas sem decisão judicial. A proposta, que foi chamada de mini-reforma eleitoral, vai ser agora analisada pelos senadores. Da Rádio Câmara de Brasília, Daniele Lessa.
5: Direitos Humanos.
3: Charles Fernandes, do PSD da Bahia, registra o Dia Nacional da Luta Antimanicomial, celebrado em 18 de maio. O parlamentar ressalta a importância da mobilização por um modelo de tratamento humanizado, digno e em liberdade para pessoas em sofrimento psíquico.
4: Charles Fernandes lembra que a data também marca os 25 anos da Lei da Reforma Psiquiátrica. O deputado defende o fortalecimento da rede de atenção psicossocial com a ampliação dos CAPs e das residências terapêuticas.
5: Saúde.
3: Otone de Paula, do PSD do Rio de Janeiro, cobra do Executivo Federal o recolhimento de um guia sobre pré-natal distribuído pelo Ministério da Saúde. Ele argumenta que o material descumpre o compromisso do governo de vetar políticas públicas que abordem a interrupção da gravidez.
4: Otone de Paula contesta as diretrizes do documento ao apontar que o texto oficial substitui as palavras mãe e gestante pela expressão pessoas que gestam. Ele reforça sua discordância com a destinação de recursos públicos para informativos que tratam do tema.
10: Segundo denúncia de Marangoni, do Podemos de São Paulo, empresas de auditoria médica estariam negando procedimentos de saúde em larga escala. Ele cita o caso de uma empresa que utiliza algoritmos e planilhas controlados pelos próprios planos de saúde para tomar decisões.
4: Marangoni argumenta que a negativa de cirurgias e tratamentos sem análise médica individualizada desrespeita a lei do ato médico e o código de ética da categoria. O deputado defende uma CPI para investigar as operadoras e cobra fiscalização mais rigorosa da Agência Nacional de Saúde Suplementar.
5: Últimas notícias.
10: As votações de hoje no plenário da Câmara começaram no meio da tarde. A edição de amanhã vai trazer informações sobre a pauta de projetos em discussão ao longo da semana.
4: Termina agora o Jornal Câmara dos Deputados com trabalhos técnicos de Everson Urani e apresentação de José Carlos Andrade e Luciana Vieira. Uma boa noite para você.
10: Uma ótima noite. A Voz do Brasil volta amanhã.
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3: 2:05.
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0: 23:53.
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0: E aí, você tá bem? É, que legal, já tô chegando. Quinta lindona, e aí amigão, como é que tá? Tudo beleza? Muito bom dia! Obrigadão pelo carinho da sua audiência. A partir de agora, a festa da quinta-feira tá começando. Você tá no trabalho? Tá em casa? Tá de boa descansando, é? Não importa o que você esteja fazendo, só agradeço a sua presença por aqui, tá? Isso, chega mais pertinho do rádio, vem comigo! Começar, César e Paulinho e Bruno e Marrone, cancela essa data! Que história, gente!
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madrugada, tocando Jads e Jadson em Rio Negro e Solimões. A vida é assim, ó. Antes, Murilo Huff com Saudade Estranha, Luísa Martins com Desconhecido e ainda César e Paulinho e Bruno e Marrone. Cancela esta data. Segue aqui, tá? Bom dia! Madrugada.

madrugada, Léo e Rafael Cantro e Bintiana Castela cantando La Plata. Teve antes de Paulo e Paulino com Chorar de Soluçar. E Maurício e Eduardo, Melhor Lugar. Quem vem daqui a pouquinho após o intervalo, gente? Fernando e Sorocaba, Gustavo Mioto. Você vai cantar com Henrique e Juliano. Até com Hugo e Guilherme, Jorge e Matheus.

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0: Meia-noite 33. 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

Simone Mendes, na madrugada mais gostosa, dois tristes. Dá pra saber antes, né? Bater um papinho antes pra saber pra onde tá indo o ônibus. Se quer ir pro mesmo lugar. Ônibus é o destino, né? Antes, Guilherme Benuto e Luan Santana, quarto 67. Hugo e Guilherme com Jorge Mateus, meu número. E ainda Henrique e Juliano, carta aberta. Bom dia, vem, vem. 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

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No Madrugada com Você, fechando a primeira hora, Henrique Castro com o grupo Menos é Mais, nem pagando. Antes teve Gustavo Mioto, melhor versão. E ainda PPA com Diego e Vitor Hugo, Carmé de Chocolate. Bom dia, tá? Ó, daqui a pouquinho, após o intervalo, se prepare. Lá vem Jorge Matheus, Eduardo Costa, a Maiara e a Maraia.

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3: Uma e um.
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0: Bom dia! Começando mais uma hora aqui.
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0: Você vem junto com a gente? Ah, que legal!
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0: Maiara e Maraíza abrindo essa hora. Saudade do tipo. Então, né, tem que dar the end na história pra passar pro próximo, senão fica travado nesse negócio. Escuta a história.

Eduardo Costa na madrugada. Toneladas de paixão. Vixe, carregado, hein? Antes, Rio Negro e Solimões e Country Beat apaixona muita gente. O Bruno e o Marrone, ela nem sabe quem sou eu. E ainda Maiara e Maraísa. Saudade do tipo. Vem junto, tá? Bom dia! Madrugada.

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madrugada, tocando Júlia e Rafaela, Duda Bertelli junto, né? Praia Piseiro e ainda Jads e Jadson, Desmachucar. O intervalo é rápido, hein? Você continua com a gente? Sério? Então se prepare para cantar com a Marília Mendonça, Zé Neto e Cristiano, com Gustavo Lima e Bruno e Marrone, até com o João Bosco e Vinícius.

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1: 1:30.
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6: Gustavo Lima chegando com o Bruno e Marrone. Relação errada. Que isso? Escuta.

Bosco e Vinícius na madrugada mais gostosa. Saudade culposa, hein? Antes teve PPA com Diego e Vitor Hugo, Carmé de Chocolate, Zé Neto e Cristiano com a filha e ainda Gustavo Lima e Bruno e Marrone. Relação errada! Dia bom.

sua madrugada. Ed Brito e Samuel, Romance Rosa, fechando essa hora. Antes, Marília Mendonça, Rosa e Beija-Flor. E Kleber e Cauã e Matheus Vargas, Desocupa. Ó quem vem daqui a pouquinho, gente. Gustavo Mioto, Guilherme Santiago, o Luan.

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3: 1:59.
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0: dia! Começando mais essa hora aqui no Madrugada. Obrigado pelo carinho de sempre! Ah, quero agradecer a moçada que tá passando no arroba Joel Cabral Voz no meu Instagram e participando. Fala, Michele, obrigado pelo carinho, viu? Tá curtindo a gente? O Fabiano também tá ouvindo. Fala, Matheus, como é que tá aí, rapaz? Obrigado pela sua participação, viu? Essa moçada, gente, tá passando no arroba Joel Cabral Voz, me contando de onde tá ouvindo e eu, claro, depois mando um abraço aqui, tá? Se quiser, fica à vontade. Vai lá no arroba Joel Cabral Voz no meu Instagram. Me manda mensagem no particular mesmo, não tem problema. E depois eu te mando um abraço aqui, tá? Bora começar essa hora. Vem cá junto, ó. Madrugada com você. Luan Santana chegando com Mulher Segura. Bom dia.
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0: madrugada, Matheus e Cauã e Jorge Matheus, pactos, tem que ser mantido, por favor. Antes, Emílio e Eduardo, camisa 10, César Menotti, Fabiano com Zezé de Camargo e Luciano Pedras e Luan Santana, Mulher Segura. Vem cá junto, tá?
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banda Júnior Marques, Ilusão de Amor. Antes teve Gustavo Mioto, Sofrimento Antecipado. Maurício e Eduardo passaram por aqui também cantando O Melhor Lugar. Daqui a pouquinho, após o intervalo, ó, com quem você vai cantar: Roberto e Meirinho, Marcos e Belucci, o João Neto e o Frederico e o João Bosco.

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1: 2h29.
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6: Opa, tudo bem aí?
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6: João Neto e Frederico com João Bosco e Vinícius. Pensa numa vingativa. Que história!

Marcos e Belucci na madrugada mais gostosa, filho da culpa. Antes, Rio Negro e Solimões com Country Beat apaixona muita gente. Eduardo Costa com A Dor do Adeus. E João Neto e Frederico e João Bosco e Vinícius. Vingativa, fica junto.

Morada, Tchãozinho e Alessandro com De Paulo e Paulinho, Amor de Trem, fechando essa hora. Antes, Paula Fernandes, anota aí. E ainda Roberto e Meirinho, É Pai Pum. Já já tem mais. Uma hora vai começar daqui a pouquinho com a Israel e Rodolfo, Maiara e Maraísa, com Guilherme e Benuto.

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1: 2h58.
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0: Oiê, tudo bem por aí? Hora da saudade, tá começando a última do Madrugada. E você sabe, né? Aquela viagem no arquivo do sertanejo. Ah não, gente, que companhia agradável é você. Fico muito contente. Bora começar? Então vem nessa viagem.
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0: Leandro e Leonardo, povo, bom dia.

0: Cleiton e Camargo, essa é de 97, que modão! Volta a fita, viu? Era fita ainda, sim. Teve João Paulo e Daniel, te amo cada vez mais. Teodoro e Sampaio, água no leite. E abrimos com Leandro e Leonardo. Vem cá, bom dia.
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0: Zezé e Luciano, Serafim e seus filhos.

0: No Madrugada, Gilberto e Gilmar, só mais uma vez, hein? Teve Chitãozinho e Chororó antes, Pensando em Minha Amada. E abrimos com Zezé de Camargo e Luciano, Serafim e Seus Filhos. Continuo matando saudade com você após o intervalo? Sério? Ah, que legal, então não sai daí, é rapidinho. Segura!
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5: 3:27.
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0: Azul Madrugada, 1995, como tocava essa moda? O Lucas e o Luan com Horizonte Azul. Teve Rio Negro e Solimões antes, só lembranças. E abrimos com Christian Ralph. Obrigado por ter vindo com a gente a noite todinha. Amanhã, na sexta, eu volto com muito mais moda, claro, tem saudade. E muita música nova também, tá bom? Lindona, um abraço. Forte aperto de mão, amigão. Até a zero hora de sexta. Tchau.
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0: saudade.
1: Olá, querido povo de Deus. Quero saudar e acolher todas as rádios que conosco estarão na Santa Missa de hoje.
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3: O povo de Deus, no Evangelho de hoje, Jesus reza ao Pai por seus discípulos, pedindo que eles permaneçam unidos. Nós também somos alcançados por esta oração de Jesus. Em meio aos desafios da vida, somos chamados a permanecer firmes na fé, vivendo no mundo sem perder os valores do Evangelho. Continuando esta quarta Mariana, no primeiro dia da novena, pedindo: Nossa Senhora de Guadalupe, sede nossa intercessora nas causas urgentes. Iniciamos esta santa celebração cantando.

0: Louvado seja nosso Senhor Jesus Cristo.
1: Para sempre seja louvado.
0: Bom dia, povo de Deus.
1: Bom dia.
0: Sejam bem-vindos, você que veio até o santuário. Nós temos caravanas, visitantes aqui hoje. Levanta a mão quem está visitando o santuário. Seja bem-vinda, seja bem-vindo. Nós queremos também acolher de forma especial quem está nos acompanhando pela TV Evangelizar, pela rede de comunicação da Evangelizar TV. A você que está acompanhando a gente também pelo rádio, em casa, no trabalho, no carro, no caminhão. Você que está através das plataformas. Vamos celebrar juntos a Sagrada Eucaristia. E hoje, sendo o primeiro dia deste grande novenário, nós temos mais um motivo especial para celebrar. Sejam todos muito bem-vindos. E com esta alegria, nós queremos acolher a imagem de Nossa Senhora de Guadalupe, que estará entrando pelo corredor central. Vamos voltar-nos ao corredor central para acolher a imagem que vai abrir este novenário durante esta santa celebração. Cantemos.

0: que nesta alegria, ao recebermos a imagem de Guadalupe para o início deste novenário, nós queremos celebrar a Sagrada Eucaristia. Iniciemos nossa Santa Missa em nome do Pai, do Filho e do Espírito Santo. Amém. Que a graça de nosso Senhor Jesus Cristo, o amor de Deus, a luz e a comunhão do Espírito Santo estejam sempre convosco.
1: Bendito seja Deus que nos reuniu no amor de Cristo.
0: Irmãos e irmãs, nesta missa tão importante para a nossa fé, ainda é tempo de recordarmos o tempo pascal. Até o Pentecostes, até o dia de Corpo de Deus, nós devemos recordar a alegria do ressuscitado, para bem celebrarmos a Sagrada Eucaristia que nos une em torno deste altar. Peçamos perdão a Deus pelas nossas faltas e, confiantes na sua misericórdia, imploremos o seu perdão cantando.

0: eterno e todo-poderoso, tenha compaixão de nós, perdoe todos os nossos pecados e nos conduza para a vida eterna.
1: Amém.
0: Oremos. Nossas intenções de hoje, Eliete Santos, de Toledo, Paraná, também Maria Evangelista de Jesus, Ferraz de Vasconcelos, São Paulo, Viviane Lúcio da Silva Costa, Passo de Camaragibe, Alagoas, e também aquelas intenções que hoje nós confiamos à Igreja e aquelas que você está trazendo no silêncio do teu coração. Deus de misericórdia, concedei benigno à vossa Igreja, congregada no Espírito Santo, servir-vos de todo o coração, unida em sincero amor. Por nosso Senhor Jesus Cristo, vosso Filho, que é Deus, e convosco vive e reina na unidade do Espírito Santo por todos os séculos dos séculos.
1: Amém.
0: Podemos nos sentar.
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3: Leitura dos Atos dos Apóstolos. Naqueles dias, Paulo disse aos anciãos da igreja de Éfeso: cuidai de vós mesmos e de todo o rebanho, sob o qual o Espírito Santo vos colocou como guardas, para pastorear a igreja de Deus, que ele adquiriu com o sangue do seu próprio Filho. Eu sei, depois que eu for embora, aparecerão entre vós lobos ferozes, que não pouparão o rebanho. Além disso, do vosso próprio meio aparecerão homens com doutrinas perversas, que arrastarão discípulos atrás de si. Por isso, estais sempre atentos. Lembrai-vos que durante 3 anos, dia e noite, com lágrimas, não parei de exortar a cada um em particular. Agora, entrego-vos a Deus e a mensagem de sua graça, que tem poder para edificar e dar a herança a todos os que foram santificados. Não cobicei prata, ouro ou vestes de ninguém. Vós bem sabeis que estas minhas mãos providenciaram o que era necessário para mim e para o que estavam comigo. Em tudo vos mostreis que, trabalhando desse modo, se deve ajudar os fracos, recordando as palavras do Senhor Jesus, que disse: há mais alegria em dar do que em receber. Tendo dito isso, Paulo ajoelhou-se e rezou com todos eles. Todos, depois, prorromperam em grande pranto e, lançando-se ao pescoço de Paulo, o beijavam aflitos, sobretudo por lhes haver ele dito que não tornariam a ver-lhe o rosto, e o acompanharam até o navio. Palavra do Senhor.
2: Graças a Deus. O responsório de hoje é o Salmo 67, que tem por antífona: reinos da terra, cantai ao Senhor, todos.
1: Reinos da terra, cantai ao Senhor.
2: Salmodiemos.

Suscitai, ó Senhor Deus, suscitai vosso poder. Confirmai esse poder que por nós manifestastes a partir de vosso templo que está em Jerusalém. Para vós venham os reis e

reinos da terra, celebrai o nosso Deus, cantai-lhe salmos. Ele viaja no seu carro sobre os céus dos céus eternos. Eis que eleva e faz ouvir a sua voz, voz poderosa.

dai glória e exaltai o seu poder sobre as nuvens. Sobre Israel, eis sua glória e sua majestade. Em seu templo, ele é admirável e a seu povo dá poder. Bendito seja o Senhor Deus, agora e sempre. Amém. Amém.

0: O Senhor esteja convosco.
1: Ele está no meio de nós.
0: Proclamação do Evangelho de Jesus Cristo segundo João.
2: Glória a vós, Senhor.
0: Naquele tempo, Jesus ergueu os olhos para o céu, dizendo: Pai Santo, guarda-os em teu nome, o nome que me deste, para que eles sejam um, assim como nós somos um. Quando eu estava com ele, guardava-os em teu nome, o nome que me deste. Eu guardei-os e nenhum deles se perdeu, a não ser filho da perdição, para se cumprir a escritura. Agora eu vou para junto de ti e digo estas coisas, estando ainda no mundo, para que eles tenham em si a minha alegria plenamente realizada. Eu lhes dei a tua palavra, mas o mundo os rejeitou, porque não são do mundo, como eu não sou do mundo. Eu te peço que os tires do mundo, não te peço que os tires do mundo, mas que os guardes do maligno. Eles não são do mundo, como eu não sou do mundo. Consagra-os na verdade, a tua palavra é verdade. Como tu me enviaste ao mundo, assim também eu os enviei ao mundo. Eu me consagro por eles, a fim de que eles também sejam consagrados na verdade. Palavra da salvação.
1: Glória a vós, Senhor.
0: Podemos nos sentar um instante? Querido povo de Deus, mais uma vez quero acolher de novo você que está aqui no santuário, você que é paroquiano desta paróquia, deste santuário, mas também você que é visitante, que está passando hoje por Curitiba. Saúdo e cumprimento também a você que está em casa, nos acompanhando pela TV, pelas plataformas, pelo rádio. É um veículo de comunicação tão importante. Por estes dias nós valorizávamos ainda mais, por celebrarmos o Dia Mundial das Comunicações, onde a Igreja evidencia os meios de comunicação social. O rádio nos aproxima e a TV também. Portanto, a obra evangelizar tem esta dádiva, a televisão, as plataformas, o rádio também. E assim nós nos aproximamos de Deus. Nós estamos celebrando uma liturgia muito especial, porque ainda estamos em clima, em ritmo de sentir, né, de celebrar a alegria do ressuscitado. Ou seja, ainda estamos vivendo o tempo da Páscoa, porque muito em breve nós celebraremos Pentecostes, nós celebraremos o corpo de Deus, onde vamos sair pelas ruas mostrando e evidenciando a grandeza de Cristo que está presente no meio de nós, a presença real de Cristo no nosso meio. E hoje nós estamos ainda continuando, através da Sagrada Escritura, no nosso aprofundamento de como foi a pós-ressurreição de Cristo. E eu digo que nós estamos ainda mergulhados neste mistério, porque se trata de um mistério que nos mostra que Jesus é presente no meio de nós, ressuscitado. Por vários momentos ele se faz presente no caminho de Emaús, no lugar onde os discípulos se encontravam. Depois ele os envia para a missão. E este envio para nós interessa muito, porque nós nos identificamos. E nesta identidade, porque somos missionários, somos missionárias, em outras palavras, nós somos discípulos. Nesta identidade de discípulos, nós precisamos nos vestir, nos preparar, sentir realmente que este envio é para você e para mim, para cada um de nós. Com este pensamento, nós podemos olhar para a primeira leitura. Hoje nós recebemos da liturgia sagrada na igreja esta leitura tão instrutiva, onde Paulo, ele faz um discurso, não é mesmo? E este discurso é meio que um legado de como deve ser o perfil do seguidor de Cristo. Não é tão simples. Eu sei que muitas vezes nós até podemos ser criticados. Ah, o católico é meio desleixado, ele é de qualquer jeito. O católico, ele pode ser tido só de nome. Mas na verdade, ser católico por essência não é tão simples como parece. Quando nós olhamos para a nossa doutrina de fé, nós nos identificamos realmente com os discípulos, porque eles realmente assumiram a consequência de seguir Jesus. Então, estas instruções que hoje aparecem na primeira leitura, elas também nos servem no nosso tempo, para o nosso dia a dia, para que a nossa forma de seguir Jesus seja eficaz. É verdade, nós precisamos buscar a eficácia do nosso jeito de seguir Jesus, porque senão a gente se torna católico, né, seguidor de Jesus, meia boca, aquela pessoa morna, né, aquela pessoa água com açúcar, que não sente a grandeza que é ser discípulo de Jesus. No final do discurso, ele se prostra, ou seja, ele se coloca de joelhos e reza a Deus. Tudo o que nós realizarmos na nossa vida, nós devemos colocar nas mãos de Deus. E significa isso que nós devemos fazer de forma orante. Eu vou para o trabalho, eu faço a minha oração, eu estou no trânsito dirigindo, eu posso ter um comportamento orante. Eu estou fazendo serviço doméstico, eu estou no meu trabalho, cumprindo a minha missão lá na empresa. Eu posso estar em comunhão com Deus através das orações. E claro, nos momentos mais celebrativos, nós precisamos encontrar aí um conforto em Deus, até mesmo para as questões mais difíceis da nossa vida. Ou seja, carregar a nossa cruz, por mais árduo que seja, deve ter consolo e conforto, porque nós estamos em Deus, e isso nos dá segurança. Quando nós olhamos para Paulo, nós vamos ver que a vida dele também não era tão simples, que a missão era árdua, e nesta missão nós nos identificamos. Agora, nós temos uma parte que hoje nós devemos olhar com os olhos de cirurgia, né, com os olhos bem fitos, que é o Evangelho. Vocês perceberam o que nós recebemos da igreja? Jesus está rezando e ele se dirige ao Pai, e ele pede para que Deus guarde aqueles que ele concedeu a ele. Ou seja, quem são essas pessoas? Somos você e eu, porque fomos batizados em Cristo. Esta palavra, ela nos soa com muita importância, porque quando Jesus pede para que Deus nos guarde, nos leve com Ele, nos santifique pelo Seu nome, Ele está colocando nós dentro de uma dimensão da proteção. Jesus busca em Deus o auxílio protetivo, e nisto nós devemos sentir, reconhecer. Você já sentiu, depois de fazer as tuas orações, aquela proteção divina, aquele ar de satisfação? É este sentimento que Jesus quer que nós sintamos, porque o conforto de Deus, ele nos impulsiona, ele nos dá coragem. Lembrem-se quando Jesus ressuscitado aparece para os discípulos, o lugar estava com portas fechadas, e eles estavam com medo dos judeus. Logo no pós-Páscoa aparece várias narrativas que traz este momento, esta cena. Naquele momento Jesus oferece paz, ele cumprimentava os discípulos dizendo: a paz esteja convosco. É este o segredo do Evangelho de hoje, porque a paz que Jesus oferece aos discípulos é a paz que os leva para a missão, é a paz que traz coragem. E às vezes nós precisamos ter esta coragem para sair a campo com a nossa vida. É verdade, o que nos falta muitas vezes, em muitos momentos, é a coragem de confiar tudo nas mãos de Deus. Quando nós estamos diante de uma dificuldade, de enfermidade, né? Ah, eu tenho um desafio, eu tenho uma cirurgia para realizar, eu tenho um exame muito forte para fazer, muito difícil. Ou então eu peguei o resultado de um exame que me deixou com medo. Torne esse medo orante, porque isso vai ser depois transformado em coragem. Antes da missa, o padre concedeu uma bênção para uma pessoa que está para fazer uma cirurgia, vai se internar hoje ainda, e ele pediu a unção dos enfermos. É muito sóbrio este pedido, porque quando eu peço a unção dos enfermos para a igreja, eu estou reconhecendo ali um pouquinho da força, da coragem, do conforto de Deus, do perdão dos pecados. Eis a coragem necessária para ir para a cirurgia com toda a força devida. Até o tratamento será mais eficaz, porque você está confiante, está seguro. Então, neste Evangelho, Jesus, ele faz uma oração que pode ser considerada uma oração sacerdotal. Pai, aqueles que me deste, guarda-os em teu nome, assim como eu os guardei durante o tempo que eu estava aqui. Reforça aquele pensamento da ascensão que nós celebramos há pouco tempo. Jesus vai para o Pai, mas não nos deixa órfãos. Esta ideia para nós interessa muito. Nós não estamos sós, nós não somos sozinhos jogados no mundo. Deus nos acompanha e Ele está presente dentro de nós através do Santo Espírito, o Espírito protetor, como o próprio Jesus falou num dos evangelhos por estes dias. Hoje, esta é a palavra de Deus que a igreja nos proclama, e nós queremos encontrar nela o consolo, o conforto, mas a coragem para seguir de cabeça erguida, de cabeça levantada, como diz o ditado, o nosso dia a dia, carregando nossa cruz, levando os nossos sofrimentos, angústias, mas também as nossas certezas, as nossas convicções. Por fim, que a palavra de Deus console o teu coração em todos os teus medos, mas que ela te entusiasme, ou seja, que ela te fortaleça no Espírito Santo, para que você consiga passo a passo caminhar pelos teus dias. Louvado seja nosso Senhor Jesus Cristo, para sempre seja louvado. Povo de Deus querido, hoje a igreja, a nossa igreja, ela celebra então um momento muito importante por causa da novena, é a primeira novena de Nossa Senhora de Guadalupe, um dia muito importante para cada um de nós. E também nas preces nós vamos recordar isso, porque em cada momento, em cada pedido, né, em cada sentimento que eu entrego a Deus, eu também estou depositando um gesto de confiança. Após cada prece, nós rezaremos juntos a nossa oração de resposta.
3: Ao final de cada prece, rezemos. Por intercessão de Nossa Senhora de Guadalupe, atendei-nos, Senhor.
1: Por intercessão de Nossa Senhora de Guadalupe, atendei-nos, Senhor.
3: Sustentai a Santa Igreja para que permaneça unida na fé, firme na verdade e perseverante na missão evangelizadora, nós vos pedimos.
1: Por intercessão de Nossa Senhora de Guadalupe, atendei-nos, Senhor.
3: Ajudai os governantes para que exerçam sua missão com justiça, sabedoria e compromisso com os mais necessitados, promovendo a paz e o bem comum, nós vos pedimos.
1: Por intercessão de Nossa Senhora de Guadalupe, atendei-nos, Senhor.
3: Dai-nos a graça de, assim como Maria, sermos firmes na fé, perseverantes na oração e discípulos fiéis do Senhor, nós vos pedimos.
1: Por intercessão de Nossa Senhora de Guadalupe, atendei-nos, Senhor.
4: Façamos agora a oração para todos os dias.
0: Quem quiser e puder, se coloque de joelhos neste momento. Você que está em casa, nos acompanhe, reze conosco. É o momento da nossa novena, o primeiro dia, a novena de Nossa Senhora de Guadalupe. E nos temas, no tema central deste novenário, sede nossa intercessora nas causas urgentes. Ó gloriosa Mãe de Deus, Nossa Senhora de Guadalupe, padroeira das Américas, tu és nossa mãe compassiva. Curai nossas penas, nossas misérias e dores. Acolhei-nos no aconchego do teu manto. Escutai, Mãe, as nossas preces. Faça o teu pedido pessoal neste momento. Amparai os doentes e desempregados, abençoai nossas casas e nossas famílias, protegei nossos filhos, livrando-os das maldades e dos perigos deste mundo. Guardai nossos lares, escondendo-os dos olhos dos maus. Que neles o nome de Deus seja sempre invocado com respeito e amor. Que os seus mandamentos sejam observados com fidelidade. Que nosso bendito nome, ó Mãe querida, seja sempre lembrado com muita devoção. Que a palavra de Deus seja sempre meditada e seguida todos os dias de nossa vida. Que a nossa obediência a teu Filho Jesus exale rosa um perfume de santidade. Amém.

0: Santíssima Virgem Nossa Senhora de Guadalupe, que sendo Mãe do Senhor, vos tornastes também Nossa Mãe, e assim vos revelastes ao humilde Juan Diego, anunciando a cura de seu tio gravemente enfermo e prometendo amparo aos que se confiam ao vosso amor maternal. Sabemos, Mãe, que vosso olhar se volta com especial carinho aos enfermos, desempregados, aqueles que não têm voz nem vez, pois quereis que todos sintam a sua dignidade de filhos e filhas de Deus.
1: Ó Mãe, tranquilizai-nos com a esperança da cura para nossas enfermidades e daqueles por quem rezamos. Volvei os vossos olhos para nós, esses olhos que refletem como espelho a imagem do vosso filho Juan Diego.
0: Olhai para nós, vossos filhos, e amparai-nos com vosso amor. Dai-nos a graça da simplicidade e da pobreza de coração. Levai-nos ao vosso Filho, Jesus Cristo. Amém.
2: 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Música.

0: Orai, irmãos e irmãs, para que o meu e o vosso sacrifício seja aceito por Deus Pai Todo-Poderoso.
1: Receba, ó Senhor, por tuas mãos este sacrifício, para a glória do seu nome, para o nosso bem e de toda a sua santa igreja.
0: Acolhei, Senhor, nós vos pedimos o sacrifício que instituístes e pelos sagrados mistérios que celebramos em vossa honra, dignai-vos completar a santificação daqueles que salvastes, por Cristo nosso Senhor.
1: Amém. Amém.
0: O Senhor esteja convosco.
1: Ele está no meio de nós.
0: Corações ao alto.
1: O nosso coração está em Deus.
0: Demos graças ao Senhor nosso Deus.
1: É nosso dever e nossa salvação.
0: Na verdade, é digno e justo, é nosso dever e salvação dar-vos graças sempre e em todo lugar, Senhor Pai Santo, Deus Eterno e Todo-Poderoso, pois o Senhor Jesus, Rei da Glória, vencedor do pecado e da morte, ante os anjos maravilhados, subiu ao céu, ao mais alto dos céus, constituído mediador entre Deus e a humanidade, juiz do mundo e Senhor do universo. Ele, nossa cabeça e princípio, nos precedeu para afastar-se da nossa humildade, mas para dar a nós, membros de seu corpo, a confiança de um dia o seguirmos. Por isso, transbordando de alegria pascal, exulta a criação por toda a terra, também as virtudes celestes e as potestades angélicas proclamam um hino à vossa glória, cantando todos a uma só voz.

0: Na verdade, ó Pai, vós sois santo e fonte de toda a santidade. Santificai, pois, estes dons, derramando sobre eles o vosso Espírito, a fim de que se tornem para nós o corpo e o sangue de nosso Senhor Jesus Cristo.
1: Enviai o vosso Espírito Santo.
0: Estando para ser entregue e abraçando livremente a paixão, Jesus tomou o pão, pronunciou a bênção de ação de graças, partiu e o deu a seus discípulos, dizendo: Tomai todos e comei, isto é o meu corpo que será entregue por vós.

Do mesmo modo, no fim da ceia, ele tomou o cálice em suas mãos e, dando graças novamente, o entregou a seus discípulos, dizendo: Tomai todos e bebei. Este é o cálice do meu sangue, o sangue da nova e eterna aliança, que será derramado por vós e por todos para a remissão dos pecados. Fazei isto em memória de mim.

0: Mistério da fé.
1: Anunciamos, Senhor, a vossa morte e proclamamos a vossa ressurreição. Vinde, Senhor Jesus.
0: Celebrando, pois, o memorial da morte e ressurreição do vosso Filho, nós vos oferecemos, ó Pai, o pão da vida e o cálice da salvação. E vos agradecemos porque nos tornastes dignos de estar aqui na vossa presença e vos servir.
1: Aceitai, ó Senhor, a nossa oferta.
0: Suplicantes vos pedimos que, participando do corpo e sangue de Cristo, sejamos reunidos pelo Espírito Santo num só corpo.
1: O Espírito nos una num só corpo.
0: Lembrai-vos, ó Pai, da vossa Igreja, que se faz presente pelo mundo inteiro, que ela cresça na caridade, em comunhão com o Papa Leão, com o nosso Bispo José Antônio, seus auxiliares, os bispos do mundo inteiro, os presbíteros, diáconos e todos os ministros do vosso povo.
1: Lembrai-vos, ó Pai, da vossa Igreja.
0: Lembrai-vos também na vossa misericórdia dos nossos irmãos e irmãs que adormeceram na esperança da ressurreição e de todos os que já partiram desta vida, especialmente os que estão sendo lembrados hoje, o sufrágio de Heitor de Souza, Neuci de Castro dos Santos, a missa de sétimo dia também. Nesta missa estamos lembrando o sétimo dia do falecimento de Ana Eduarda Gonçalves Cruz, Delfina Enmes, João Salvador da Silva, José Gonçalves, Lucas Costa Leal, Maria Aparecida Cabral Dutra, Maria Gonçalves Cordeiro, Vandir Galinari Meneghel, Vicente Paulo Martins. Acolhei-os junto a vós na luz da vossa face.
1: Concedei-lhes, ó Senhor, a luz eterna.
0: Enfim, nós vos pedimos, tende piedade de todos nós e dai-nos participar da vida eterna com a Virgem Maria, Mãe de Deus, São José, seu esposo, os apóstolos e todos os santos que neste mundo viverão na vossa amizade, a fim de vos louvarmos e glorificarmos por Jesus Cristo, vosso Filho. Por Cristo, com Cristo e em Cristo, a vós, Deus Pai Todo-Poderoso, na unidade do Espírito Santo, toda honra e toda glória, por todos os séculos dos séculos.
1: Amém. Amém.
0: Nos preparando para a refeição sagrada, rezemos com amor e confiança a oração que o Senhor mesmo nos ensinou. Pai nosso,
1: que estais nos céus, santificado seja o vosso nome. Venha a nós o vosso reino. Seja feita a vossa vontade, assim na terra como no céu. O pão nosso de cada dia nos dai hoje. Perdoai-nos as nossas ofensas, assim como nós perdoamos a quem nos tem ofendido. E não nos deixeis cair em tentação, mas livrai-nos do mal.
0: Livrai-nos de todos os males, ó Pai, e dai-nos hoje a vossa paz. Ajudados pela vossa misericórdia, sejamos sempre livres do pecado e protegidos de todos os perigos, enquanto aguardamos a feliz esperança e a vinda do nosso Salvador Jesus Cristo.
1: Vosso é o reino, o poder e a glória para sempre.
0: Senhor Jesus Cristo, dissestes aos vossos apóstolos: eu vos deixo a paz, eu vos dou a minha paz. Não olheis os nossos pecados, mas a fé que anima a vossa Igreja. Dai-lhe, segundo o vosso desejo, a paz e a unidade, vós que sois Deus com o Pai e o Espírito Santo.
1: Amém. Amém.
0: A paz do Senhor esteja sempre convosco.
1: O amor de Cristo nos uniu. Cordeiro de Deus, que tirais o pecado do mundo, tende piedade de nós. Cordeiro de Deus, que tirais o pecado do mundo, tende piedade de nós. Cordeiro de Deus, que tirais o pecado do mundo, dai-nos a paz.
0: Eu sou o caminho, a verdade e a vida, disse Jesus. Quem me segue não anda nas trevas, mas possui a luz da vida. Felizes os convidados para a ceia do Senhor. Eis o Cordeiro de Deus, aquele que tira o pecado do mundo.
1: Senhor, eu não sou digno de que entreis em minha morada, mas dizei uma palavra e serei salvo.
0: O corpo e o sangue de Cristo nos guardem para a vida eterna.
1: Amém. Preparamos-nos para este encontro de amor com Jesus na Sagrada Eucaristia. Cantemos.
2: Estamos juntos.

0: Oremos. Senhor, a participação no Divino Sacramento aumente sempre em nós a vossa graça e, purificando-nos pela sua força, nos torne cada vez mais dignos de tão grande dom. Por Cristo nosso Senhor.
1: Amém.
0: Amém.
1: Atenção para alguns breves avisos do santuário. 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Amanhã, quinta-feira, temos adoração ao Santíssimo às 11h19, missas normais às 7h30, 12h e 17h45. Vigília de Pentecostes, início dia 23 de maio, sábado, às 23 horas, até domingo, dia 24, às 6 horas da manhã, aqui no Anfiteatro de Jesus das Santas Chagas, com o tema Espírito Santo, restaura, renova e envia, uma noite de fé, clamor e encontro com o Espírito Santo. Participe presencialmente no anfiteatro. Retiro de casais de segunda união, dia 31 de maio, a partir das 8 horas, com o tema O Amor é Decisão. Será aqui no santuário, no salão paroquial. Inscrições e informações também na secretaria do santuário ou pelo telefone 41-3233-4884. E a campanha de Jesus das Santas Chagas está ativa. Os objetivos de 2026: aquisição da mesa de controle, que organiza as imagens captadas antes de ir ao ar; aquisição de estúdio para a produção de programas nas madrugadas da TV Evangelizar; melhorias e manutenções na terra prometida da obra Evangelizar é Preciso. Faça sua doação mensal através do boleto extra enviado com o Jornal do Evangelizador ou pelo boleto verde enviado junto com o calendário. Para estes e outros avisos, acesse o site do Santuário guadalupe.com.br.
0: Agora nós vamos fazer um momento muito interessante, porque é o primeiro dia do novenário. Então nós vamos chamar os ministros com a Tilma, que vão receber as nossas intenções. Seja sincero com Deus, coloque tuas intenções. Depois nós vamos oferecer tudo isso à nossa mãezinha querida, Nossa Senhora de Guadalupe.

colocar também os ministros com a imagem. Nós vamos colocar aqui no centro do santuário, onde nós vamos oferecer estas preces e também fazer a troca do manto. É um dia especial. Podem vir até aqui então. E a comunidade acompanha orando, cantando e acompanhando este momento.

Ave Maria, cheia de graça, o Senhor é convosco. Bendita sois vós entre as mulheres. Bendito é o fruto do vosso ventre, Jesus. Santa Maria, Mãe de Deus, rogai por nós, pecadores, agora e na hora de nossa morte. Amém.

Santíssima, que em vossa imagem milagrosa de Aparecida espalhais inúmeros benefícios sobre o Brasil. Eu, embora indigno de pertencer ao número dos vossos servos, mas desejando participar dos benefícios da vossa misericórdia, prostrado a vossos pés, consagro-vos o entendimento, para que sempre pense no amor que mereceis. Consagro-vos a língua, para que sempre vos louve e propague a vossa devoção. Consagro-vos o coração, para que depois de Deus vos ame sobre todas as coisas. Recebei-nos, ó Rainha incomparável, no ditoso número dos vossos servos. Acolhei-nos debaixo da vossa proteção. Socorrei-nos em nossas necessidades espirituais e temporais, e sobretudo na hora da nossa morte. Abençoai-nos, ó Mãe Celestial, e com vossa poderosa intercessão, fortalecei-nos em nossa fraqueza, a fim de que, servindo-vos fielmente nesta vida, possamos louvar-vos, amar-vos e render-vos graças no céu, por toda a eternidade, assim seja.

pela intercessão de Nossa Senhora Aparecida, Rainha e Padroeira do Brasil, a bênção de Deus Onipotente, Pai, Filho e Espírito Santo, desça sobre vós e permaneça sempre. Amém.

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8: Muito bem, bom dia. Agora são exatamente 6 horas e 12 minutos. Uma excelente manhã para você, muito obrigado pela sua audiência, muito obrigado pela sua companhia. Quintou, hein, minha gente? Hoje é dia 21 de maio de 2026, bora para quinta-feira. Bom dia para você, bom dia vida, bom dia Pompéu, bom dia Minas, bom dia Brasil!
9: Brasil!
8: Senhoras e senhores, sejam todos muito bem-vindos e bem-vindas a esta programação maravilhosa. Bem-vindos e bem-vindas a mais uma edição do nosso programa Bom Dia Cidade. Eu quero cumprimentar de maneira muito especial a você, dona de casa, que nesse exato momento já despertou, já tá aí, ó, já preparando para o dia, uma excelente manhã. Para os nossos produtores rurais aqui da cidade de Pompéu e também de toda a região, que já levantou pela madrugada, tá aí no sítio, tá na fazenda, tá no curral, tá na ordenha, não importa, né? Tá aí na lida do dia. A todos os produtores rurais aqui da cidade de Pompéu e toda a região, o nosso carinho, o nosso abraço e o nosso bom dia especial. Aos nossos amigos, atravessando as rodovias, as MGs e as estradas rurais, a gente vai passando entre as montanhas do centro-oeste de Minas para ir muito mais longe e ficar bem mais pertinho de você.

0: nossas trombetas, vem trazendo o presságio da alegria, vem trazendo o presságio de um dia de muita paz, vem trazendo o presságio de um dia de boa sorte e, é claro, um presságio de um dia de muito sucesso para todos nós. Eu creio, eu acredito e confio. Pegue também para você esse som maravilhoso da Exclusiva FM, ecoando nos quatro cantos do mundo, através do dial, através da internet, atravessando as fronteiras, pelas montanhas do centro-oeste de Minas. A gente vai muito mais longe para ficar bem mais pertinho de você. Bem-vindos e bem-vindas à Exclusiva FM.
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0: Agora são exatamente 6 horas e 19 minutos. 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
2: Agora são exatamente 6 horas e 26 minutos. Bom dia.
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0: Agora são 6 horas e 29 minutos. Bom dia, Rio de Lágrimas, Mococa e Paraíso.
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0: Muito bem, bom dia. Agora são exatamente 6 horas e 32 minutos. Uma excelente manhã para você.
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1: Agora são exatamente 6 horas e 37 minutos. Deixa eu mandar um grande abraço, muito especial pro meu amigo Zeca Urubu e também a Vanessa, tá lá na fazenda, está acompanhando a nossa programação aí. Um bom dia para vocês aí na fazenda. Muito obrigado pela audiência, muito obrigado pela companhia. Um abraço pessoal lá na fazenda do Chiquinho Azul, também acompanhando a nossa programação. Alô, João Paulo, bom dia para você. Muito obrigado pela sua audiência, muito obrigado. Obrigado pela companhia. Hoje também é um dia muito especial. Hoje é aniversário da Eliene Oliveira. Ela trabalha lá na Coopel, está acompanhando a nossa programação, está recebendo carinho da sua filha Rafa Oliveira, está recebendo carinho da Nelly, do Nelsimar, da Neliana, do João, Josemar e todos os familiares estão abraçando você, Eliene, pela data especial do seu aniversário. Parabéns, que essa data repita por muitos e muitos anos. Receba também o carinho de todos nós aqui da Rádio Exclusiva FM, abraçando a Eliene Oliveira, que está lá na cooperativa acompanhando a nossa programação e hoje está fazendo aniversário. Parabéns, felicidades para você, Eliene!
2: Parabéns, meus parabéns, feliz aniversário!
1: Parabéns, feliz aniversário, né? Um feliz aniversário também para todos os aniversariantes do dia de hoje, do dia 21 de maio de 2026, que todos os aniversariantes sintam-se abraçados, acolhidos aqui na nossa programação. A Rafa Oliveira pediu Castro, depois toca pra mim ao som de Emília Eduardo, Veneno do Desejo, e oferece pra minha mãe, que ela vai gostar muito dessa música, e a gente vai entender daqui a pouquinho, viu, Rafa, o seu pedido, mas antemão a gente já abraça e oferece toda a programação da Rádio Exclusiva para a Eliene Oliveira, que chega lá na cooperativa às 5 horas da manhã e já deixa o rádio sintonizado aqui na nossa programação. O nosso carinho pelo esse dia tão especial do seu aniversário, Eliene.

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1: Chegando o som de Tonico e Tinoco na nossa programação.
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0: Agora são exatamente 6 horas e 49 minutos, minha gente. Acerte os ponteiros do seu relógio. São 6h49 e agora eu quero fazer um convite especial para você. É aquele convite da emoção, é o convite da paixão, é o convite da saudade, é o convite para relaxar o coração. Porque a partir de agora, para encerrar a primeira parte, nós temos Roberto Carlos e seus amigos aqui. Bom dia, cidade!
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2: Agora são exatamente 6 horas e 55 minutos. Bom dia, Brejão. 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
1: 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Agora são exatamente 7:08. Bom dia.
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10: Agora são exatamente 7:18. Bom dia!
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14: Bom dia, Cássio Amorim. Ô, Cássio, aí eu chegando novamente. Ô, Cássio, se puder, passa felicitações aí pra nós, com Rosa Amélia e Sucupira, que é nós, eu e toda minha família aqui do Fazenda Capiceiros Olhos d'Água, queremos oferecer pra Bruna Naia, que tá aniversariando hoje aí no bairro Ilha. Então, você fica com Deus. Tudo de bom pra você aí.

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1: Oh, que alegria ter vocês aqui.

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1: Oi, Cássio, bom dia, tudo bem? Aqui é Isabel Ramos, das Casas Populares. Cássio, quero parabenizar a minha mãe, que está soprando velhinha hoje, desejar para ela tudo de bom, que Jesus abençoe ela, dê muita saúde, muita paz, e que ela seja essa mãe maravilhosa que ela é o meu alicerce e o alicerce dos meus irmãos. Mãe, parabéns, tudo de bom, te amo, viu, mãe? Beijos. Cássio, toca pra ela, Rick Renner, mãe.

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0: Muito bem, bom dia! Agora são exatamente 7 horas e 37 minutos e a partir de agora eu apresento para você as previsões do Zodíaco, o nosso mapa astral com um oferecimento de...
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0: Agora são 7 horas e 37 minutos no ar para você, a primeira edição do nosso Mapa Astral, a primeira parte com o oferecimento de Sempre Internet. Olha só, hoje é quinta-feira, dia 21 de maio. Hoje os astros abrem para todos o corredor das viradas silenciosas. Isso quer dizer um alinhamento bem simbólico que antecede o final de semana e mexe diretamente com decisões guardadas, mensagens não respondidas e oportunidades que estavam quase acontecendo. A quinta-feira chegou com energia de preparação. Quem agir hoje pode colher antes dos outros no sábado. O céu favorece coragem estratégica, cortes inteligentes e reconexões inesperadas. Tudo isso é o que nós iremos ver a partir de agora através do seu mapa astral.
4: Vamos conferir as previsões astrológicas para hoje. Áries, 21 de março a 20 de abril.
0: Bom dia, Áries. Nem toda resposta precisa vir dentro de do seu impulso. Hoje, quinta-feira, vencer é observar antes de atacar qualquer pessoa. A cor sugerida pelos astros é a cor azul e os números da sorte são 14, 27 e também o 61.
4: E agora, as previsões para Touro, de 21 de abril a 20 de maio.
0: Uma oportunidade discreta, Touro, pode virar algo grande e se você parar de duvidar da sua própria capacidade. Siga a sua intuição. A cor astral é a cor amarelo e os números da sorte são 8, 35 e também o 72.
4: Previsões astrais para você que é de Gêmeos, de 21 de maio a 20 de junho.
0: Olá, geminiano! Olá, geminiana! Bom dia! Gêmeos, o céu favorece conversas bem decisivas. Uma mensagem enviada hoje pode mudar o rumo do seu final de semana. Prepare-se! A cor sugerida pelos astros é a cor verde oliva e os números da sorte são 19, 44 e também o 58.
4: E agora, os astros falam para você que é de Câncer, de 21 de junho a 21 de julho.
0: Olha, canceriano, bom dia para você. Tudo bem, Câncer? Você se sente quando algo muda no ambiente? Hoje, confie mais nessa percepção e menos na opinião de outras pessoas que, de fato, não vão agregar em nada para você. A cor sugerida pelos astros é a cor areia dourada e os números da sorte são 3, 26 e também o 67.
4: Atenção você que é de Leão, de 22 de julho a 22 de agosto. Os astros falam para você.
0: Olha, Leão, o universo pede menos orgulho e mais movimento da sua parte. Quem espera aplauso antes de agir pode perder tempo precioso. Portanto, pare de querer chamar atenção e pare de querer aplausos para tudo, porque isso vai ser só perca de tempo para você. A cor sugerida pelos astros é a cor verde escuro. E os números da sorte são os números 11, 39 e 74.
4: E agora, as previsões astrológicas para você que é de Virgem, nascido entre 23 de agosto e 22 de setembro.
0: Bom dia, virginiano. A energia de hoje favorece uma organização emocional. Resolva pequenas pendências antes que virem peso no seu final de semana, principalmente as pendências financeiras, viu? A cor sugerida pelos astros é a cor cinza. E os números da sorte para hoje são os números 5, 31 e 69. Daqui a pouquinho eu volto trazendo para você a segunda e última parte das previsões do seu mapa astral com um oferecimento de...
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2: 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Agora faltando já 10 minutos para as 8 da manhã e a gente vai agora apresentar para você a segunda e última parte das previsões do Zodíaco, nosso mapa astral, tá bom? 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
3: Os astros falam agora para quem é do signo de Libra, de 23 de setembro a 22 de outubro.
2: Olha, Libriano, Libriana, bom dia! Tá tudo bem com você, Libra? Olha, uma conexão antiga vai reaparecer de uma forma muito inesperada que você não tá nem esperando. Nem tudo que volta merece também um espaço de imediato. Basta você fazer uma grande análise aí nos sinais que você já tinha antes e comparar agora com hoje para que você siga todas as suas intuições. A cor sugerida pelos astros é a cor lilás e os números da sorte são 22, 47 e também o 63.
3: Alô, alô, Escorpião, de 23 de outubro a 21 de novembro. Os astros falam com você.
2: Escorpião, bom dia. O seu silêncio hoje terá mais força que qualquer discussão. Observe quem procura você apenas quando você precisa. A cor sugerida pelos astros é a cor vermelho. E os números da sorte são 16, 42 e também o 70.
3: E agora, as previsões astrais para Sagitário, de 22 de novembro a 21 de dezembro.
2: Olá, Sagitariano! Olá, Sagitariana! Bom dia! Tudo bem com você, Sagitário? A quinta abre caminhos para mudanças rápidas. Convites inesperados podem trazer novas oportunidades.

0: Portanto, ó, tira esses pesos das suas costas e começa a delegar também aí, ó, para quem está do seu lado. Nem tudo merece só para você não, viu? A cor sugerida pelos astros é a cor verde musgo. E os números da sorte são 18, 41 e 76.
1: Alô você que é de aquário, de 21 de janeiro a 19 de fevereiro. Os astros falam para você.
0: Bom dia, aquariano! Bom dia, aquariana! Tudo bem? As ideias diferentes ganham força para você no dia de hoje. O céu favorece criatividade, tecnologia e planos fora do comum. Tudo aquilo que é inesperado está surgindo agora para você, principalmente no seu final de semana. A cor sugerida pelos astros é a cor prata e os números da sorte são 12, 33 e também o 64.
1: E agora, as previsões para peixes, de 20 de fevereiro a 20 de março.
0: Bom dia, pisciano! Bom dia, pisciana! Tudo bem, peixes? A sensibilidade será ampliada nesse final de semana. Cuidado para não absorver problemas que não te pertence. Fique longe, fique tranquilo, fique tranquila, porque esses problemas não são seus. A cor sugerida pelos astros é a cor branco, os números da sorte são 7, 29 e também o 53.

0: Muito bem, minha gente. Apresentamos agora para vocês, terminamos de apresentar, melhor dizendo, as previsões do Zodíaco, nosso mapa astral, com oferecimento de Sempre Internet, você conectado na sua nova internet e conectado com os astros e as previsões do Zodíaco. Esse final de semana vai abrir os corredores das viradas silenciosas, decisões guardadas, oportunidades que estavam quase acontecendo. A quinta-feira ela chegou e ela traz uma preparação para o final de semana. Para quem agir hoje, vai colher antes dos outros, ainda no sábado. As previsões do Zodíaco voltam amanhã, na sexta-feira, a partir das 7h30 da manhã, aqui comigo no programa Bom Dia Cidade.
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0: Muito bem, minha gente, agora já são 8 horas em ponto, 8 em ponto, e é hora da gente fazer o nosso devocional desta quinta-feira. Hoje é dia 21 de maio de 2026, é momento de agradecermos a Deus pelo dia que está só começando. E olha que hoje tem muita coisa ainda para rolar, tem muita coisa para acontecer, mas que Deus esteja ao nosso lado em todos os momentos da nossa vida e desses acontecimentos para nos direcionar o nosso caminho, a nossa mente, a nossa fala e as nossas ações somente ali, ó, para aquele caminho bom, para aquele caminho que realmente vai nos levar ao rumo certo da vitória. Por isso, Senhor Jesus, permaneça hoje ao nosso lado. Veja, Senhor, quantas coisas está acontecendo hoje com tantas pessoas. Só o Senhor conhece as particularidades de cada um e do nosso coração e das nossas intenções. Só o Senhor sonda o nosso coração e a nossa vida. Por isso, esteja ao nosso lado, ilumina nossos passos, os nossos caminhos, porque hoje, nesta quinta-feira, nós seremos obedientes à sua palavra, nós seremos obedientes a todas as suas ordens, porque a gente sabe que a obediência, ela quebra qualquer tipo de maldição na nossa vida. A obediência em Deus, ela quebra qualquer tipo de maldição lançada contra cada um de nós. Ser obediente é ser blindado contra qualquer tipo de palavras ou ações maldosas. Basta ser obediente à palavra de Deus e pronto, nós já estaremos blindados. Por isso, nós estamos aqui e nós seremos obedientes à tua palavra, porque acreditamos que o Senhor é o nosso pastor e nada vai nos faltar. O Senhor é o meu pastor e nada vai me faltar. O Senhor é o nosso pastor e nada vai nos faltar.
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2: A esperança é como um farol na escuridão. Há muitas pessoas que caminham pela vida cercada de trevas, de pessimismo, de medo, de incredulidade. Já perderam completamente o sabor pela vida, o encanto pela caminhada do existir. Eu quero dizer para você que há esperança. Talvez você esteja passando por uma crise profunda na sua vida emocional. Talvez enfrentando uma decepção amorosa, uma traição amarga. Mas há esperança em Deus. Levante a sua cabeça. Prossiga. A vida continua. Deus vai restaurar a sua sorte. Deus vai trazer um renovo para a sua alma. Talvez você esteja desesperado por um problema de saúde grave, até no diagnóstico da medicina, incurável. Mas a última palavra não é da ciência. A última palavra é de Deus. Tenha esperança. Não se desespere. Talvez você esteja enfrentando uma crise financeira sem precedentes. Talvez num beco sem saída. Você não dorme mais. Você está entregando a sua alma ao desespero, à depressão, ao medo, à tortura emocional. Volte-se para Deus. Põe o seu coração em Deus. Há esperança para você. O sol vai voltar a brilhar no horizonte da sua vida. Deus é poderoso para inspirar canções de louvor nas suas noites escuras e trazer a sua alma à luz da esperança.
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A cada final de tarde, faça uma oração agradecendo a Deus por mais um dia. A fé e a energia combinam com momentos de reflexão. Pense sempre no melhor. Lute pelo melhor e espere pelo melhor. Não inveje, admire. Extraia o máximo das pequenas coisas. Repense valores, faça algum tipo de caridade e dê a si mesmo a chance de crescer e ser feliz. Mude de opinião, aceite a voz da sabedoria dos mais velhos, lembrando que o bom humor é contagiante, o trabalho uma dádiva, a vida o bem maior. Tenha sonhos. Carregue Deus sempre no seu coração, seja qual for a imagem que você faça dele. Divino Espírito Santo, luz e graça do universo, iluminai nosso planeta, clareando nossas mentes.

0: do livro de Salmos. Pleiteia, Senhor, com aqueles que pleiteiam comigo. Peleja contra os que pelejam contra mim. Pega do escudo e da rodela e levanta-te em minha ajuda. Tira da lança e obstrui o caminho aos que me perseguem. Dize à minha alma, eu sou a tua salvação. Sejam confundidos e envergonhados os que buscam a minha vida. Voltem atrás e envergonhem-se os que contra mim tentam mal. Sejam como a moinha perante o vento. O anjo do Senhor os faça fugir. Seja o seu caminho tenebroso e escorregadio, e o anjo do Senhor os persiga. Porque sem causa encobriram de mim a rede na cova, a qual sem razão cavaram para minha alma. Sobrevenha-lhe destruição sem o saber, e prenda-o a rede que ocultou. Caia ele nessa mesma destruição. E a minha alma se alegrará no Senhor, alegrar-se-á na sua salvação. Você não está sozinho, porque cada dia é um novo dia e um recomeço.
1: Bom dia, meus irmãos e irmãs. Como é que está o teu amanhecer nesta quinta-feira? Vamos invocar os dons do Espírito Santo? E vamos invocar a intercessão de Santa Rita de Cássia, das causas desesperadas, das causas impossíveis. Faça o sinal da cruz no início desta manhã, em nome do Pai, do Filho e do Espírito Santo. Amém. Senhor Deus, no início deste dia queremos pedir, mandai-nos o Espírito Santo com os 7 dons. Nesta manhã, Senhor, mandai-nos o Espírito de sabedoria para que procuremos unicamente a Vós, que sois nosso fim e destino. Mandai o Espírito de inteligência para que bem compreendamos a Vossa Santa Palavra e Vossa Santa Vontade. Mandai-nos nesta manhã o Espírito de conselho para que não erremos nas dúvidas e sim trilhemos o bom caminho. Senhor, manda o Espírito de fortaleza para que vos sejamos fiéis na felicidade e na desventura, e que diante das tentações e tribulações possamos resistir firmemente. Nesta manhã, Senhor, manda sobre nós o Espírito da ciência, para que saibamos distinguir o bem e o mal, e sejamos comprometidos com nossos deveres de cristão. Mandai, Senhor, o Espírito de piedade, para que, inflamados no santo amor, possamos levar ao mundo a paz. E por fim, manda-nos, Senhor, o Espírito do temor de Deus, para que sempre lembrados da Vossa onipresença, vivamos de forma digna, confiando na Vossa assistência. Espírito Santo, recaia sobre nós. Espírito Santo, no início deste dia, pedimos as graças necessárias do discernimento, da luz e da paz. Pai nosso, que estais no céu, santificado seja o vosso nome. Venha a nós o vosso reino. Seja feita a vossa vontade, assim na terra como no céu. O pão nosso de cada dia nos dai hoje. Perdoai-nos nas nossas ofensas, assim como nós perdoamos a quem nos tem ofendido. E não nos deixeis cair em tentação, mas livrai-nos do mal. Amém. Ó Deus, por intercessão de Santa Rita de Cássia, a santa das causas impossíveis, advogada dos casos desesperados, auxiliadora na última hora, atenda-nos neste pedido que nesta manhã apresentamos com fé. Santa Rita de Cássia, junto ao Sagrado Coração de Jesus, interceda por nós. Amém. Bom dia a todos.

aplaudindo o nome do Senhor, porque grandes coisas Ele fez em nosso favor. Obrigado, meu Deus. Obrigado, Senhor. Força nessa palma para o Senhor. Ele é digno de todo louvor e de toda adoração.

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dia! Aqui é a Márcia, falo da Fazenda Espelho d'Água. Gostaria de ouvir a música Tubarões. Quero oferecer para meu marido Marcelo, que está trabalhando, para todos os funcionários da Fazenda Espelho d'Água, para a Anice, o Júlio, a Rafaela, o Raí, lá na Fazenda Curral Velho, para o Renan também.

0: Bom dia, a moça para o Tiago Ziar, para o Bruno Ziar e todos que estão tá lá na construção civil, Marcinho Bixique, toda essa turma aí. Passar a música para eles aí, para o Tiago, até meu cavalo, sabe? O Quinto.
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2: Muito bem, minha gente. Bom dia! Agora são exatamente 8 horas e 42 minutos. Uma excelente manhã pra você.
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6: Bom dia, Cássio. Tudo bem? E gostaria que você mandasse uma música para Alessandra, do Sabrina Modas, pela passagem do seu aniversário ontem, eu não tive nem tempo de mandar, e para Pacífica, pela passagem do aniversário dela também, hoje, lá na fazenda do Bonafé. Que Deus abençoe elas muito e dê muita saúde.
2: Olha só que beleza, Zuleide ressurgiu das cinzas, igual a Fênix, hein, Zuleide? Você ressurgiu das cinzas, do nada. É igual o Mestre dos Magos também, ressurgindo, do nada. Um abraço pra você, viu, Zuleide? Muito obrigado pela sua audiência, muito obrigado pela sua companhia. Tá mandando abraço pra Pacífica, que hoje está fazendo aniversário lá na fazenda, e também pra Alessandra, da loja Sabrina Modas, que fez aniversário ontem. Inclusive, a Alessandra é nossa parceira aqui da rádio. Alô, Alessandra, parabéns pra você. Felicidades, que essa data repita por muitos e muitos anos. Receba também o carinho da Zuleide, que está lá te abraçando por essa data tão especial, que é a data do seu aniversário, que foi ontem, mas hoje ainda está em tempo. Está em tempo, a gente celebra o aniversário, pode comemorar até 3 dias depois, que está tudo certo. E também para a Pacífica, ambas, né, fazendo aniversário. Parabéns, felicidades, que essa data repita por muitos e muitos anos, com muita paz e muita alegria e tudo de bom.
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2: Parabéns, feliz aniversário. Hoje nós temos muitos aniversariantes, né, na nossa programação, graças a Deus, que todos os aniversariantes se sintam acolhidos, sintam-se abraçados hoje e sempre aqui na Rádio Exclusiva. Eu mesmo amo celebrar o parabéns dos nossos, celebrar o aniversário, melhor dizendo, dos nossos aniversariantes, eu acho o máximo. Parabéns a todos. Deixa eu mandar um grande abraço aqui para a dona Terezinha, que está acompanhando também a nossa programação. Um abraço também muito especial para Maria Josafá. Ei, Maria Josafá, bom dia. Que essa data... não, a Maria Josafá tá fazendo aniversário, não. É só abraço, né, Cássio? Acorda pra vida. Um abraço pra vocês aí, Maria Josafá em Pompeu Velho. Muito obrigado pela audiência, obrigado pela companhia. Ai, ai. Deixa eu mandar um abraço, né, também. O pessoal tá lá na fazenda do Chiquinho Azul. O João Paulo já mandou mensagem aqui hoje. Tá lá acompanhando, pedindo um som de Kleber e Cauã. A gente até rodou a música dele hoje durante o nosso mapa astral. Mas receba aí, João Paulo, o nosso carinho, viu? Um bom dia especial pra todos vocês aí na fazenda, né? A gente tem uma audiência muito grande em todas as fazendas aqui da cidade de Pompeu, de toda a região. Muito obrigado pela audiência, muito obrigado pela companhia. Um abraço aqui também pra Heloísa. A Heloísa tá lá no assentamento 26 de outubro, tá acompanhando a nossa programação. Alô, pessoal do assentamento e também pessoal do aterrado, né? Tá sempre aí na sintonia. Muito obrigado pela companhia sempre. Tudo de bom. Deixa eu mandar um grande abraço pro nosso amigo Johnny Galo, tá lá no bairro Dona Joaquina. Um grande abraço, inclusive, para todos os nossos ouvintes do bairro Dona Joaquina. Inclusive, se eu não me engano, acho que foi na semana passada, eu recebi aqui na rádio a visita de um morador lá do bairro Dona Joaquina, para falar um pouquinho sobre o bairro, né? A gente conversou aqui à tarde. Um abraço para todos. Eu esqueci o nome dele, mas depois eu vou pegar ali no meu celular e eu vou ter o nome. E um abraço para todos vocês aí. Ele me falou que todo mundo aí ouve sempre a Rádio Exclusiva. Um abraço. E o Johnny Galo tá falando que hoje a família dele está em festa, que nasceu na tarde de ontem. A netinha dele, que é a Maria Tereza, que é a filha da Jéssica, professora da Casa de Cultura, lá da Praça de Esportes também, e do Jean. Olha só que coisa boa! A filha da Jéssica, professora, já nasceu, que chama Maria Tereza, nome lindo. Seja bem-vinda, Maria Tereza, que Deus abençoe a sua existência. Um abraço muito especial para a Jéssica, professora da Casa de Cultura e da Praça de Esportes, que eu sei que todo mundo lá, né, todos os usuários da praça e da Casa de Esportes, da Praça de Esportes, tem um carinho muito grande pela Jéssica, né? E também pelo Jean. Então a família do Johnny Galo cresceu mais um pouquinho. Parabéns para você, Johnny Galo. Um abraço muito especial para você e toda a sua família, em especial para a Jéssica e também pro Jean, né, que está aí hoje, recebeu ontem a Maria Tereza. Que Deus abençoe muito a família de vocês. Parabéns aí. Com certeza a Jéssica vai receber muitas mensagens do pessoal aí da Praça de Esportes, que estão todos lá sintonizados agora, nesse exato momento, viu? Um abraço muito especial para todos vocês. Deixa eu mandar um abraço aqui também para Carla. A Carla tá aqui falando que eu tô muito novo para errar as falas. Pois é, né, Carla? Olha para você ver como é que tá as coisas, né? Só desse jeito, errando tudo. Cabeça baralha tem hora. Um grande abraço para você. 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Um grande abraço para você, viu? Muito obrigado pela sua audiência, obrigado pela companhia sempre aí na nossa programação. Tudo de bom para você aí, minha querida.
8: É, né? Porque tem certos amigos da gente que esquece da gente no aniversário da gente, a gente fica chateada.
2: Meu Deus do céu, será quem fez isso com você, Zuleide? Que esqueceu de você justamente no seu aniversário? Isso é um absurdo. Isso tem que ser cobrado mesmo. Não fica de bem dessa pessoa. Cobra, porque será que é a Alessandra? Alessandra, lá da loja, que esqueceu do aniversário da Zuleide. Que isso? Vou falar com a Alessandra isso, que não poderia ter acontecido isso nunca. Ei, Alessandra, como que você faz isso, hein? Meu Deus do céu. Olha, deixa eu mandar um abraço aqui. A Isadora, né? Ela está mandando um abraço aqui pro pessoal que está trabalhando lá na construção, para o seu esposo John e para o pedreiro Jean e o servente Léo, lá no bairro Várzea das Flores. E tá pedindo pro Léo trazer a água pra obra. Olha só, Léo, leva a água lá pra obra que o pessoal tá precisando, viu? Que ele não gosta de levar água. Meu Deus do céu. E eu tô aqui bem falando um recado. Tô lendo direitinho do jeito que você mandou, hein? Um abraço pra você, viu, Ellen? É a Ellen Isadora. Abraço pra você. Muito obrigado pela audiência. Obrigado pela companhia. E aí, né? Aproveitando que o pessoal aí tá aí da construção civil. Um abraço pra todos vocês da construção civil. Sempre aí na sintonia da nossa programação. Obrigado pela audiência. Muito obrigado pela companhia sempre, tudo de bom.
9: Todo casal passa por essa história aqui. Tenho certeza, viu? Não falha.

0: Agora são 8 horas e 57 minutos. São 8h57, né? Uma excelente manhã pra você. Esse é o som de Amado Batista, Saudade Tá Doendo. É uma das músicas mais solicitadas aqui na nossa programação. Deixa eu ver ali. Alô?
1: Alô, Cássio.
0: Alô, bom dia.
1: Bom dia, Cássio, tudo bem?
0: Eu tô ótimo, graças a Deus. E você, Alessandra?
1: Graças a Deus também estou ótima, Cássio.
0: Ah, que coisa boa. Ontem foi seu aniversário, é verdade?
1: Ontem foi meu aniversário, Cássio. É só agradecer a Deus, 4.9.
0: É, você sabe quem mandou um abraço pra você aqui na nossa programação?
1: Quem, Cássio?
0: Azuleide.
1: Oh, que benção, obrigado. Minha tia.
0: Azuleide é sua tia?
1: É minha tia.
0: Sério mesmo?
1: Sério.
0: Azuleide? Azuleide que trabalha lá na casa do Sabiá é sua tia?
1: Sim, é minha tia.
0: E ela é uma boa parente ou não?
1: Ótima, uma boa pessoa, muito boa.
0: E ela falou que você esqueceu do dia do aniversário dela, viu?
1: Ô, Cássio, às vezes a gente não esquece, mas ela correria, mas a gente tem que ficar mais atento, né?
0: Ela falou assim, nossa, Cássio, eu vou mandar abraço pra ela, mas ela esqueceu da data do meu aniversário. Tô até com raiva, mas eu vou mandar abraço pra ela assim mesmo. Ela falou aqui comigo, você acredita?
1: Não, às vezes a gente não tá presente.

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1: Ele tá vendo, Zuleide? Você deveria respeitar mais, viu? A Zuleide não respeita as pessoas. Isso é um absurdo ela ter falado isso aqui na rádio, viu? Mas pode deixar
0: Pois é,
1: que
0: cara.
1: eu vou puxar a orelha dela, viu, Alessandra?
0: Não, pode deixar.
1: Escuta aqui, como é que tá as novidades na loja? 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
0: Eu não conheço ela.
1: A Maria das Graças, você nunca viu falar dela, não?
0: Eu ouvi falar que ela trabalha aí, mas eu não conheço ela.
1: Ela já é uma senhora, tipo assim, já tá com seus quase 80 anos e tudo. Tem vestido que cabe nela, será?
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2: Adianta você falar de mim, tá?
1: Aí, eu tô falando. É um vestidinho pra você.
2: Você fala que eu tenho 80 anos com os outros aí. André, você arrumou 80 anos?
1: Uai, minha filha, você tem qual idade?
2: Olha minha cara, você vê.
1: Uai, eu tô olhando aí.
2: Minha cara tá jovem, cara.
1: Você é a da mais velha da
2: Sim.
1: sua família.
2: Mas não tem importância, mas não tô derrubada, não. Eu tratei
1: Gente,
2: super
1: e
2: bem a sua
1: 80
2: mãe.
1: anos é uma pessoa derrubada?
2: É.
1: Você acha isso, Alessandra,
2: Não,
1: que eu
2: tem
1: vou
2: que
1: tentar...
2: caprichar, ué.
1: É o
0: De
1: presente.
0: jeito nenhum. Ah, e a gente tem só que agradecer, né, Cássio?
2: Pois
1: Pois
2: é.
1: é, ela tá gordinha assim,
2: Ah, minha
1: entendeu?
2: gordura é fofura. A gordura é fofura, você
0: Excesso
2: não
0: de
2: sabe disso, não.
0: fofura.
2: Isso, minha filha, isso mesmo. Concorda comigo? Eu tô bonita,
0: Excesso de
2: gorda, boa
1: fofura.
2: demais.
1: Não! Ah,
2: Ela
1: não,
2: tá assim,
1: Maria.
2: quem sabe vai me dar um vestido daí, hein?
1: Você. Uai,
0: Então,
1: quem
0: vai lá no
1: sabe?
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2: Pois é, às vezes quer me dar um, por isso que tá nessa falação aí.
1: Nossa, que isso,
2: Vai mexer
1: Maria.
2: comigo, Cássio, vai.
1: Ah, eu não tô mexendo,
2: Ai, ai.
1: não, eu tô só falando.
2: Eu
1: Nós
2: sei
1: tá
2: que você
1: lembrando,
2: curte.
1: levando você como uma referência.
2: Pois é, você
0: Isso.
1: E você. E ela tem vestido pra senhoras igual essa Maria?
0: temos vestido para senhoras, temos vestidos adolescente, para toda
2: Pois
0: idade.
2: é, vou passar lá, comprar um.
1: Aí, arrumei uma cliente pra você, Alessandra.
2: Falar comprar um
0: Não, eu estou
2: vestidinho da
0: aguardando ela com o
2: hora,
0: maior amor.
2: para ela ver que eu sou uma fofura. Que eu não tô derrubada com o que você tá falando.
1: Não, eu não falei que você tá derrubada assim. Eu só falei que você já é uma senhora já de idade.
2: Mas não sou desse tanto que você falou aí também, não. Tchau, Cássio.
1: A sua filha. Pede a Cristiano pra te dar uma.
0: Ai, ai.
1: Ah, não, você tá vendo, viu, Alessandra? 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
1: 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Para você, Alessandra, feliz aniversário, né? Eu
0: Obrigado.
1: lembrei aqui na hora do seu aniversário, né? E de início passei para todos os seus outros parentes. Que Deus abençoe grande.
0: Obrigado.
1: Que nada, que Deus abençoe grandemente você, viu?
0: Amém, Cássio. Que Deus abençoe grandemente você também, a sua equipe, abençoe a minha família e agradeço muito minha tia por ter lembrado de mim.
1: Qual tia?
0: A tia Azul.
1: Não, foi eu que falei com ela do seu aniversário.
0: Ah, foi você?
1: Foi eu que falei, ela não lembrou do seu aniversário, não, porque diz
0: Não,
1: ela que você
0: mas
1: não.
0: ontem ela me ligou.
1: Mas ela falou que você não lembrou do dela, ela falou.
0: Não, mas a gente tem hora que passa assim, mas no coração a gente não esquece.
1: Isso aí, vai dar tudo
0: Né, Cássio?
1: certo.
0: Ô, Cássio,
1: Oi.
0: já deu tudo certo?
1: Já deu tudo certo. Um abraço para vocês aí, viu?
0: Outro. Um beijo.
1: Tchau.
0: Tchau, com
1: Amém
0: Deus.
1: com Deus também.
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0: Olá, chegando por aqui, trazendo aquele nosso resuminho de novelas, né? Hoje, quinta-feira, 21 de maio, em A Nobreza do Amor, Shinua tenta dissuadir Gendal de fazer sua busca por Alika no Brasil. Niara e Alika ficam satisfeitas com o comportamento de Tonho sobre o seu segredo. A dona Menina apoia Tonho. E Mundica alerta Mirinho sobre a fuga de Fabrício. Ainda no capítulo de hoje, Tonho reflete sobre suas diferenças com Alika. Dumi se preocupa com a conclusão de Gendal sobre o paradeiro de Alika. E Mirinho confessa a Casemiro que não conhecia Fabrício muito bem. Carrapato veste a batina de Viriato e se apresenta a Belmira. Eita, Carrapato, esse menino vai dar um trabalho. Já Gendal envia Malungo ao Brasil para buscar Alika. Tudo isso acontece hoje, quinta-feira, em A Nobreza do Amor. Olha, será que eles vão conseguir levar Alika de volta? Ah, a gente conta no próximo capítulo, né? Porque vem aí, ó, pra esta quinta-feira, o resumo de Coração Acelerado. No capítulo de hoje...
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0: que... Nayane hoje fica desconcertada com Gael. Agrado explica a Janete, Eduardo e Zuzu que não está pronta para se casar com Leandro. Alana comenta com Janete sobre a paixão de Alaorzinho por uma mulher, sem saber que se trata da própria empresária, né? Eduardo se diverte com o Sol. Alaorzinho dá dicas de negócio para Janete e Palhares. Ainda no capítulo de hoje, Thalita provoca Nayane, Ronei a orienta. Para hoje também, João Raul sofre com a declaração de agrado para Leandro. E Valéria revela a Eduarda sobre sua doença. João Raul pede Nayane em casamento. Tan, tan, tan, tan. Não ia dar um tempo? Ai, meu Deus do céu. Vamos lá, né? Se decepcionou mais uma vez com a agrada e vai parte pra Nayane outra vez, né? Mas eu acho que agora a Nayane é quem não vai querer. Será? É, ela já tá se envolvendo com o Gael, né? Quer saber mais? Eu falo no próximo capítulo, porque daqui a pouquinho eu volto aí, né? Com o resumo de Quem Ama, Cuida. Quarto capítulo. Volto já.

0: agora são 9 horas e 22 minutos. Bom dia! Esse é o som de Panda, Corpo Nu. Deixa eu mandar um grande abraço aqui pro nosso amigo Júnior Marimbondo e o Fernando Torresmo, na sintonia da nossa programação, tá aí trabalhando. Um grande abraço para você, Júnior. Um abraço para você, Fernando Torresmo. Inclusive a Carla tá aqui mandando um grande abraço aí pro Fernando Torresmo, tá pedindo aí pra mandar um abraço pra você, viu, Fernando? E ela falou que vai levar comida pra você. Um grande abraço pra você, Fernando, pro Júnior e também pra Carla aí, acompanhando a nossa programação. Inclusive, eles vão ganhar presente hoje da Carla, hein? Que coisa boa! Isso aí, Carla! Vai lá e presenteie os seus amigos, viu? Deixa eu mandar um grande abraço aqui também, muito especial, para a Luana. A Luana está acompanhando a nossa programação no bairro Várzea das Flores. Abraço muito especial para todo o pessoal da Várzea, sempre aí na sintonia da nossa programação.
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0: Essa música é maravilhosa, é o som de Fábio Júnior, Pareço um Menino.
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7: 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A lei garante. 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

já estamos de volta por aqui com mais um capítulo da sua novela preferida, em Quem Ama Cuida. Hoje, quinta-feira, 21 de maio, o Toniel tratar tu com hostilidade. Mas Elisa pergunta se ele quer esperar a Adriana chegar, né? Kleber nota que Pedro não conseguiu tirar a Adriana da cabeça. Ademir aconselha Pilar a retirar o processo contra Arthur. Arthur ainda oferece o emprego de volta à Adriana. Dora conta a Pedro que André está voltando para o Brasil. E Pedro encontra a Adriana e fica sabendo que ela e a família deixarão o abrigo. Tudo isso acontece no capítulo desta quinta-feira em Quem Ama Cuida. E a gente volta amanhã com mais um capítulo da sua novela preferida, tá? Tchau, tchau!

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2: Muito bem, minha gente, bom dia! Agora são exatamente 9 horas e 38 minutos, exclusiva FM 97,9. Deixa eu mandar um grande abraço para os nossos guardiões aqui da cidade de Pompéu. Abraço muito especial para o Capitão Batista, para o Sargento Carlos Henrique, acompanhando a programação do Bom Dia Cidade. Um grande abraço para os nossos policiais militares, em especial para o Capitão Batista e Sargento Carlos Henrique. Polícia Militar de Minas Gerais é a presença que protege.

0: Agora são 9 horas e 43 minutos. Deixa eu mandar um grande abraço aqui pro nosso ouvinte. É o Jonathan Douglas. Tá lá no bairro Várzea das Flores. E ele falou: Cássio, passa pra mim, fazendo favor, a música Elefante Branco, Tigres de Bengala. E a gente vai atender agora o nosso ouvinte, o Jonathan Douglas, que tá aí querendo ouvir o som de Elefante Branco. Um abraço pra você, viu, meu amigo? Tudo de bom. Abraço pessoal aí do bairro Várzea das Flores, sempre aí na sintonia da Exclusiva. Bom dia, Jonathan.
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Tigres de Bengala, Elefante Branco. Agora são 9 horas e 47 minutos. Abraço pro nosso amigo ouvinte Jonathan Douglas. Indicação atendida, Douglas. Bom dia.

0: Chegando o som de Zezé de Camargo e Luciano na nossa programação. Vem cuidar de mim. 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
1: 9:51. Deixa eu mandar um grande abraço pra Maridi, lá do bairro Vaza das Flores. Ela falou: Cássio, manda um abraço aí rapidinho pro meu filho que hoje está fazendo aniversário. Ele chama Carlos Daniel. Alô, Carlos Daniel, parabéns pra você, felicidades, que essa data repita por muitos e muitos anos, recebendo o carinho da sua mãe e de todos nós aqui da rádio. Estamos celebrando junto com vocês esse momento tão especial do aniversário do Carlos Daniel, no bairro Vaza das Flores.
2: Parabéns, meus parabéns.
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1: Pode dançar. Nossa, como eu danço aqui, ó. Vem cá.

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2: Tinha dois maridos ajudando a mulher, querendo ser testemunhas do matrimônio, testemunhas de um casal, né, legal, um casal entrosado. Aí a mulher falou, bem, pega pra mim a comida que eu pego o material de limpeza. Tá bom. Aí um homem foi pro lado, a mulher foi pro outro. E o homem, né, pra essa área tem mais dificuldade. Eu que o diga, eu moro sozinho, né? Quando eu vou comprar as coisas, eu vejo uma piada. Eu fico assim, com licença. Pois não. Mendigo, o que é tal coisa? Aí tem gente que faz cara ruim. Eu acho ótimo quando faz cara ruim. Esse aqui, ó. Ah, tá bom. Quem é você? Sou o Padre Cristo. Ah, isso aqui é mais alguma coisa, padre. Se o senhor quiser, eu tô aí, tá bom? É só me chamar que eu venho correndo. Vou falar, hipócrita, só tá rindo que é padre. Se fosse o outro. Aí foi pra um lado o marido e a mulher foi pro outro. Aí o marido com um carrinho no supermercado. Esbarrou o carrinho dele no carrinho de outro homem. Ô, cara, você tá olhando pra onde? Falou, me desculpe, eu perdi a minha mulher. O outro falou assim, que coincidência, cara. Minha mulher também foi comprar uma vassoura, um espanador. Não tô achando a minha mulher nesse supermercado. Falou, olha, dois procuram melhor do que um. Me conta como que é a sua mulher e eu te conto a minha. Aí a gente vai procurar. Se achar uma igual, é a minha mulher. Falou, ó, seu marido tá te procurando. Ah, tá bom. Como que é a sua mulher? Olha, cara, não é por nada, não. Mas papai do céu foi generoso. Por quê? Não posso fazer nada. Minha mulher tem 1,89m, é modelo, morena, seios fartos, cabelo longo, paga uma sandália muito bonita, uma roupa um pouco transparente, uma saia no meio da coxa, tem uma pinta, tem uma tatuagem no ombro. O outro tava assim, ó. Se você achar uma mulher dessa, fale que eu a estou procurando. Como que é a sua esposa? O outro. Que minha esposa, meu irmão. Vamos procurar a sua. Meu Deus do céu. Gente, procure aquilo que é seu.
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4: Agora são 9:57 e agora eu quero fazer um convitinho bem especial para você. É para nós dois, é para mim e para você. Vem viajar comigo através da música. É uma viagem gostosa, uma viagem segura e bem rápida. Eu te prometo que não vou te decepcionar. Pode vir, a partir de agora, ninguém tem idade aqui nessa programação. Todo mundo está igual, nós somos iguais. Porque, afinal de contas, saudade não tem idade.
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4: Tá certo, pode ser. Saudade agora não tem idade. Eu, particularmente, dessa música, eu sou fanzaço de Skank, sou suspeito pra falar. Então você vai receber esse convite e vai aceitar. Vem comigo, nós dois, coladinho aqui, ó.

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1: Quero saudar a todos a partir da TV Evangelizar, sinal digital em todo o país, em várias cidades, canal aberto, pelo YouTube Padre Manzotti Oficial, aplicativo da Associação Evangelizar Preciso, e todas as plataformas digitais. Bom, queridos irmãos e irmãs, nós estamos, eu disse, em plena novena de Santa Rita de Cássia, mas nós estamos em plena Semana da Unidade dos Cristãos. E dentro dessa semana estamos fazendo uma catequese, catequese do Espírito Santo, e hoje será sobre os dons do Espírito Santo. Filhos amados, povo querido, vamos juntos na Trindade Santa. Pai, Filho e Espírito Santo. Amém. Senhor Deus, eu o proclamo como presença real na Eucaristia e digo de todo o coração: eu vos amo. Eu vos adoro, eu vos louvo. Manda teu Espírito, Senhor, sobre nós. Nesta semana de oração de unidade dos cristãos, numa preparação para Pentecostes, um novo Pentecostes que acontecerá neste domingo, com teu Espírito, Senhor, nos debruçamos sobre a palavra de Deus de hoje, que assim nos fala. Naquele tempo, Jesus ergueu os olhos e disse: Pai Santo, eu não rogo somente por eles, mas por aqueles que vão crer em mim por sua palavra. Faço uma pausa. Jesus não reza só para os 12 apóstolos no tempo, mas a sua oração abrange todos os discípulos que futuramente viriam, e somos nós que os tornamos pelo batismo. Repito esta frase que é importante: Jesus rezando por mim. Pensa isso. Mas por aqueles que vão crer em mim pela tua palavra, para que todos sejam um. Por isso, aqui está um dos pilares da Semana da Unidade dos Cristãos: que todos sejam um. Senhor, já me coloco em oração porque são tantas as denominações cristãs. E precisamos do ecumenismo, Senhor. Precisamos ficar naquilo que nos une, não naquilo que nos divide, como diz o Papa no documento Unitatis Reintegratio. Fiquemos, Senhor, com aquilo que nos une, que todos nós, cristãos, que professamos a fé em Jesus Cristo, sejamos um, que as diferenças não nos separem, que a diferença não nos leve à desunião. Manda teu Espírito, Senhor. Senhor, ainda falas mais claramente: que todos sejam um e eu neles, e que possam chegar à unidade perfeita. Veja que nosso Senhor deseja isso. Que deixemos as divisões, as brigas, as pelejas, mas que nos unamos à mesma causa, Jesus Cristo, que numa palavra teológica é ecumenismo, Ajude-nos, Senhor, a viver isso. E tendo claro isso, sei que a união começa dentro de mim, quando cada um deseja estar com o outro. Então me coloco, Senhor, nesta quinta eucarística e peço o Espírito Santo de Deus sobre a igreja, sobre os adoradores, sobre mim, sobre a família. Vem Espírito Santo, vem Espírito Santo e age em nossas vidas, Divino Espírito Santo, fazendo-nos um só rebanho, um só pastor, que superemos as diferenças e busquemos esta unidade para que possamos amar. E no amor verdadeiro não há divisão. Vem Espírito Santo de Deus, adorarei. Espírito Santo, terceira pessoa da Santíssima Trindade, nesta semana, nesta preparação para Pentecostes, vem Espírito Santo sobre nós. Adorarei, Espírito Santo. Ah, vem Espírito. Fogo que é suave e abrasador e é um doce hóspede de nossas almas. Vem Espírito Santo de Deus. Vem efusivamente, vem sobre nós. Senhor, hoje te pedimos em plena quinta eucarística, faça-nos verdadeiros adoradores, faça-nos corações ardentes em adoração a ti, Senhor Deus. Espírito Santo de Deus, fonte de todo bem e de toda graça, Espírito Santo, fruto do amor do Pai e do Filho, inspirai-me sempre o que devo pensar, o que devo querer, como devo agir, o que devo fazer para o bem das almas e minha própria salvação. Vem, Espírito Santo. Já é adiantada a semana, nesta quinta eucarística. Vem, Espírito Santo, e dai-nos um novo Pentecostes. Eu vou para o intervalo e eu volto já, quero lembrar. Estou chegando em Fátima. Então, mande os seus nomes, nome de sua família, para que eu possa levar até a ermida de Nossa Senhora de Fátima e colocar o seu nome lá este ano, 0800-410-6060. Anote ali, ou mande... Fale com nossos atendentes ou mande um WhatsApp 41-3221-6060. Faça isso agora. Eu vou para o intervalo e eu volto já. Volte comigo.
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5: 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Porque quando o empreendimento é entregue sem o básico, isso não é só erro. É falta de responsabilidade com quem comprou, investiu e confiou. Mas agora, o recado é direto. Os moradores de Pompéu não vão ficar calados. A mobilização já começa com a criação de uma associação para cobrar, exigir e buscar na justiça aquilo que é direito de cada cidadão. A construção de uma rede pluvial adequada precisa acontecer, assim como já foi exigido em outros empreendimentos. E não para por aí. 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
1: Querido povo de Deus, em plena quinta-feira, eu quero lembrar que nós estamos na 17ª parcela. Parcela do livro Ouro. Pagando as nossas prestações, 1.300.000 e pouco. Se você já o fez, muito obrigado. Se puder, faça de novo. Mas reúna a família, reúne os amigos. Entre no site agora, livrouro.com.br. Escolha o valor, rode um pouquinho. Aí você vai escrever o seu nome, o nome de sua família. Eu digo, se você quer receber uma graça, que assim seja. Se você quer testemunhar uma graça, também o faça. Mas se simplesmente você quer doar e que seu nome esteja lá, mesmo que oculto, filho de Deus, filha de Deus, Deus sabe que você contribuiu. Portanto, faça esse gesto hoje, em pleno mês de maio, mês de Nossa Senhora. Faça esse mimo à Nossa Senhora e a obra evangelizar é preciso. Estou vendo ali, ó, filho de Deus de Nova Serrana, Minas Gerais, filho de Deus de Fé do Sul, São Paulo. A Cirlei Pereira, de Americana, São Paulo, colocou pedindo saúde, Cirlei e tantos outros dos seus familiares. Filho de Deus de Quilombo, Santa Catarina, Edi Oliveira, de Gravataí, Rio Grande do Sul. Faça como eles. livrouro.com.br. Ednício, falei certo o seu nome ou é a pronúncia diferente?
6: Bom dia, seu padre.
1: Bom dia, Deus abençoe. Tá certo. Seja bem-vindo, Ednício.
6: Obrigado, seu pai.
1: Você fala de onde?
6: Falo de Brasília.
1: Brasília. Como é que você me acompanha ali em Brasília?
6: É da Rádio Nova Aliança.
1: Meu abraço à Rádio Nova Aliança FM. Pois não, filho?
6: Seu pai, eu liguei para pedir oração, principalmente para a sua vida. É um pouco difícil.
1: O que está acontecendo, filho?
6: Eu tenho um comércio aí de uns 6 anos. De 2019
1: para
6: cá, está muito difícil. Tá, situação financeira, de saúde também.
1: Tá bom.
6: O comércio meu aqui andava muito bem, sabe? Eu pagava minhas contas direitinho.
1: Sim.
6: Dava para mim comprar minhas coisas. Então, 6 anos para cá, tem desandado bastante. Depois da Covid.
1: Entendi.
6: Veio a Covid, veio outros problemas também.
1: Tá.
6: Aí não estou conseguindo sobrar as dívidas.
1: Entendi.
6: Como você, né? Eu posso as coisas certinhas, não estou conseguindo manter.
1: Você é uma pessoa honesta, mas na atual circunstância, depois da pandemia, as coisas ficaram difíceis. Vou colocar assim, filho, pedindo para a sua vida financeira, e é justo pedir, por intercessão de São José, providenciai que o meu trabalho possa render o pão nosso de cada dia. Essa é a principal intenção, filho?
6: Isso, eu tenho, às vezes eu tenho até medo de ser alguma coisa que antecipa, mas
1: não.
6: Não tem disso não,
1: ninguém fez nada não. Eu quero que você reze comigo agora, exatamente para você ter a certeza que nada vai te abalar. Diga assim: Senhor Jesus, pelas tuas santas chagas, dolorosas e gloriosas, por intercessão de São José, eu peço a graça de poder sustentar minha família,
6: honrar minhas dívidas,
1: que o meu trabalho
6: com muito suor
1: e dedicação
6: possa prosperar,
1: afaste para longe
6: as dívidas,
1: as pessoas más.
6: Senhor,
1: eu confio e eu espero em ti, Senhor. Que Deus abençoe você, Diniz. Você está dentro da sua... O que, que você tem?
6: Eu tenho um comércio, uma mercearia.
1: Então levanta a tua mão direita. Abençoai, Senhor, esta mercearia.
6: Abençoai, Senhor, esta mercearia.
1: Eu não te peço luxo nem riqueza. Mas o pão nosso de cada dia. E o bem-estar da minha família. Por intercessão de São José. Amém.
6: Amém.
1: Que Deus abençoe, Ednício. Vamos rezar, mas já acreditando, pedindo a Deus Nosso Senhor. Minha saudação a Brasília. Ele acompanha pela rádio Nova Aliança FM. Ao cardeal Dom Arcebispo Dom Paulo César Costa, da Arquidiocese de Brasília. Eu vou direto a Alice. Que a paz de Jesus esteja com você, Alice.
7: Bom dia, Padre, a benção.
1: Deus abençoe. Você fala de onde, Alice?
7: Cornélio Procópio.
1: Pois não, filha?
7: Eu queria pedir uma benção do Senhor, Padre. Estou com um probleminha de saúde.
1: Tá.
7: E está complicado.
1: Você me escuta como aí?
7: Eu acompanho o senhor pelo YouTube.
1: Tá bom. O que está acontecendo com a tua saúde?
7: Estou com sintomas de um cisto no ovário.
1: Tá, um cisto no ovário.
7: Sim.
1: Foi diagnosticado pelo médico, claro?
7: Ainda não. Está sendo suspeitado.
1: Entendi. Ainda é suspeita.
7: Isso, suspeita ainda.
1: E por que você está tão preocupada?
7: É que eu quero ter mais filhos, né, padre?
1: Você já tem?
7: Já tenho. Tenho uma menina de 7 anos.
1: Como é o nome dela?
7: Manuela.
1: Manuela. Nome também de uma filha de um sobrinho meu, João Carlos e Ellen. Manuela. Filha, coloque a mão no ventre.
7: Sim.
1: E reza comigo. Jesus. Pelas tuas santas chagas.
7: Dolorosas e gloriosas.
1: E junto com você, Alice, muitas mães estão colocando a mão no ventre. Então, reze forte. Curai-me, Jesus. Deste diagnóstico. No meu ovário. Se for de tua vontade, Senhor.
7: Que se realize
1: o meu desejo. De ser mãe novamente. Eu te consagro
7: esta gravidez.
1: E me comprometo. Que eu, meu marido e minha filha.
7: Serviremos ao Senhor.
1: Amém.
7: Amém.
1: Qual o nome do seu marido?
7: Bruno Henrique.
1: Tá certo. Que Deus abençoe, filha. Que Deus a proteja. Cornélio Procópio, Paraná, acompanha pelo YouTube. mas também tem que nos transmite lá a Rádio FM 104, Tiago Alcântara, também a Rádio Terra Nativa M, Carlos Roberto, Dom Marcos José de Souza, de Cornélio Procópio. Escute esse testemunho, por favor.
8: Eu tenho uma filha que teve Covid e ficou com a sequela de dores de cabeça.
1: Certo.
8: Todos os dias ela sentia dor de cabeça, era frequente. Aí eu recebo a capelinha das Santas Chagas,
1: opa,
8: uma vez no mês. Então, no dia do terço, eu pedi às Santas Chagas para curá-la dessas dores de cabeça. Então, ela foi curada, graças a Jesus das Santas Chagas. Obrigada, Senhor.
1: Graça recebida, graça testemunhada, filha de Deus. 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Eu volto já. Volte comigo.
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1: Para você prestar bastante atenção, primeiro, fique atento no Instagram das redes sociais, onde eu anuncio as missas que vão acontecer na peregrinação, aqui na peregrinação. Então, fique atento para que você não perca. E perdendo, assista depois no YouTube Padre Manzotti. Segundo, estou no caminho para Nossa Senhora de Fátima, 13 de maio, na Cova da Iria. Então, convido você, mês de maio, lá vou passar o Pentecostes. Então, ligue 0800-410-6060, fale com as nossas atendentes, nossos atendentes, e eles vão anotar e vão me enviar e vou imprimir para levar na ermida. Ou você pode também mandar pelo WhatsApp 41-3221-6060. Amado povo de Deus, terceiro recadinho, sempre, todo dia, a leitura orante, que está dando o que falar, meu Deus do céu, está dando o que falar, fica no final, na boca da noite, no YouTube Padre Manzotti. Você perdeu agora, tem o reprise e tem lá, leitura orante. Dá tempo de você retomar Jó. E se você estiver gostando de Jó, você vai aí mandar um áudio para mim, 41-3221-6060. Quando eu retornar, vou ouvir tudo e vou colocar. E se você tiver perguntas que tenham ficado perguntas, pode fazer. Se eu não conseguir responder no Experiência de Deus, farei um programa à parte só para essas respostas. Mas agora, sem demora, Bíblia aberta, cartilha de oração. E chegou a hora do terceiro amigo. Amigo, tá bom. Vamos lá, fica por aí. Terceiro amigo de Jó falar. É a vez de Zofar. O terceiro amigo de Jó, Zofar. Lembremos, três chegaram, sentaram. O primeiro falou, Jó respondeu. O segundo falou, Jó respondeu. Agora é a vez do terceiro. Capítulo 11. Agora vamos ver se você sabe anotar. Capítulo 11, então, Jó 11, vírgula, 1-6, ponto, 13-15, ponto, 18-19. Você está vendo no GC, pode copiar ali. Isso mesmo, é assim que a gente escreve quando vai pular de um versículo para o outro. E como o texto é denso, eu vou fazer estes saltos. Jó, capítulo 11, vírgula, do 6-3, ponto. Aí você pula. 13-15, ponto, 18-19. Aprenda a escrever sobre os capítulos e versículos. Vamos lá. Capítulo 11, versículo 1. Então, Zofar, da região de Naamã, em resposta, disse: Será que todo esse palavrório vai ficar sem resposta? Palavrório de quem? De Jó. Por acaso, quem fala muito é quem tem muita razão? Já chegou provocando Jó, hein? Jó, você pensa que não temos resposta? Provocativo esse, hein? O último veio afiado. Pensa que suas zombarias vão fazer calar a boca? Você diz que o seu modo de pensar está certo e afirma que é inocente diante de Deus. Versículo 5. Eu, porém, gostaria que Deus falasse e lhe desse uma resposta. Versículo 6, veja. Olha a continuidade. Eu gostaria que Deus falasse e lhe desse uma resposta. Olha a ousadia deste homem. Ele lhe ensinaria os segredos da sabedoria, pois há mistérios na explicação das coisas. Assim, você veria que Deus o está castigando menos do que você merece. Valei-me Deus, eu não queria um amigo assim, hein? De novo, eu queria que Deus falasse. E ele falaria. E assim, esse é o ponto-chave, olha a acusação. Você veria que Deus o está castigando menos do que merece. Uma acusação muito séria. Agora, versículo 13. Jó, vire seu coração para Deus e ore com as mãos estendidas para Ele. Veja o que ele diz agora. Versículo 14. Abandone o pecado que mancha as suas mãos e não deixa que a maldade more em sua casa. Literalmente, disse que Jó tem as mãos sujas. Sujas por algum motivo, de sangue, sujas de maldade. Mas ele disse, você está sofrendo menos do que merece. Jó, vire teu coração para Deus. Ore com as mãos estendidas. Abandone o pecado. Abandone, Jó, versículo 14, o pecado. Não se deixe levar pela maldade e não deixe que a maldade more em sua casa. Então, você andará de cabeça erguida, puro, firme, sem medo. Você não lembrará dos seus sofrimentos, que serão como água passadas, que a gente esquece. Faça isso, Jó. Admita seu erro, que você está pagando pelos seus pecados. Admita, Jó, que você está sofrendo menos do que merece. Abandone o pecado, volte teu coração para Deus. Então você andará de cabeça erguida. Primeiro ponto. Segundo, puro, firme e sem medo. Fique no seu coração e ainda falta. Versículo 15. Você viverá seguro e cheio de esperança. Deus o protegerá e você dormirá tranquilo. Quando você estiver descansando, nada o assustará. E muita gente virá lhe pedir ajuda. Porém, os maus olharão em redor desesperados e não acharão lugar para onde fugir. Para eles a morte será a única esperança. Jó, você pecou. Você pecou. Se você abrir agora no livro Inabalável, 79-80, é a leitura que eu indico hoje. Faço um pouquinho desta reflexão. Infelizmente, a teologia do silêncio, que era perfeita, não durou muito. Jó, confiante na amizade, finalmente expressou a sua dor. Tão longe um deles, ele a faz, o mais velho, abriu a boca e o consolo acabou. Eles falharam, e diz ali sobre Jofar, na página 80, mas eu continuo a reflexão depois e ainda falta a oração do texto. Eu volto já, volte comigo.
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1: Oso foi além e declarou que Jó merecia até mais do que estava sofrendo. Eles falharam, porque depois do silêncio, tentaram aplicar Deus e a dor de Jó dentro de suas caixinhas de doutrina, culminando em uma afirmação do tipo: você deve ter pecado. Qual foi o erro desses amigos e, de modo particular, o último? Zofar, o mais impetuoso e de língua mais afiada, transformaram a dor dele em um problema por resolver. E não um mistério a ser acolhido. Trocaram a caridade pela lógica e a amizade pela acusação. Rezemos. Senhor, quantas e quantas vezes nos deparamos com pessoas sofrendo, amigos nossos, conhecidos, familiares, e às vezes nos sentimos na obrigação de dizer algo e não entendemos que o silêncio e a oração na intenção da pessoa é a melhor coisa. Senhor, é tão claro e falaste tão claramente que não julgueis para não ser de julgados. Tire, Senhor, essa tentação nossa de julgar, de compreender os mistérios que fogem à nossa razão. Sim, eu sei, Senhor, que nem todos os mistérios nos são revelados nesta vida. Então, quando eu não compreender o sofrimento humano, me cale, Senhor. Mas que eu não coloque no ombro do que sofre um peso a mais. Senhor, que eu não transforme a dor, o sofrimento do meu irmão num problema a ser resolvido quando não há solução, mas é um mistério da vida a ser acolhido. Senhor, que eu jamais troque a caridade pela lógica, que eu jamais troque a amizade pela acusação, Senhor. Dai-me esta graça. Amém. Esta foi a leitura orante de hoje. Forte, não é não, gente? Não sei você, mas eu, cada vez que estou nesse texto, eu sinto uma coisa diferente. Jó, para mim, está sendo o texto dos textos. Pode chamar de novela, padre? Pode. Todo dia uma novela e de grande audiência. Isaías, que a paz de Jesus esteja com você, Isaías.
6: Isaías. Ah, Pai do Senhor, Padre.
1: Deus abençoe. Você fala de onde, meu filho?
6: Eu falo de Matinha, Maranhão.
1: Opa, meu abraço ao Maranhão, Matinha. E como é que você me acompanha aí?
6: Eu me acompanho pela Parabólica Digital, canal 64.
1: Opa, olha aí, gente. Todo mundo que tem Parabólica Digital no Brasil pode sintonizar a TV Evangelizar. Nós temos o sinal lá em Matinha, no Maranhão, canal 64. Pois não, diga lá, Isaías.
6: Eu quero primeiro dizer que o meu sonho de ver por sacristão tocar o sino, que hoje eu consegui falar com o senhor.
1: Então toca, sacristão. Já é a primeira graça que ele diz, consegui falar no telefone. Diga lá, filho, continua.
6: Eu quero dar um testemunho. Ano passado, no dia 2 de agosto, eu sofri um acidente, um motoqueiro completamente bêbado me bateu na minha moto. E eu peguei um corte de 15 pontos no meu pé.
1: Jesus das Santas Chagas, 15 pontos, filho.
6: No meu pé direito. Aí se o meu pé infeccionou, começou a dar aquela doença necrose.
1: Eita.
6: Meu pé, que a carne fica podre.
1: Sim.
6: Aí eu voltei de novo para o hospital, fiquei 4 dias internado, padre. Aí ficou aquela cavidade no meu pé. Aí
1: entendo.
6: Fiquei quatro meses tratando a filha do meu pé. 4 meses, graças a Deus. E a Jesus da Santa Chagas, que meu pé já encheu a cavidade, graças a Deus. E logo depois, em cima, agora, dia 31 de janeiro passado, eu fiz a minha cirurgia de hérnia.
1: De hérnia?
6: Sim.
1: Outra cirurgia.
6: Muita graça.
1: E peraí, o teu pé sarou, filho?
6: Sarou, senhor.
1: Opa! E agora é a cirurgia de hérnia, como é que foi?
6: Ocorreu tudo bem, mas também acabou quebrando 2 pontos, abriu, mas pela intercessão de Jesus das Santas Chagas, já estou recuperando também.
1: Então diga, obrigado, Jesus das Santas Chagas. Ô, meu filho, caiu a linha. Mas tá aí, foi dito. Toca o sino pra ele de novo, sacristão. A corneta também pro seu Isaías. A alegria dele falar conosco. Tá aí, recebeu uma graça no pé que não sarava. Depois fez a cirurgia da hérnia. Deus seja louvado, Isaías de Matinha, Maranhão. Pela Parabólica Digital, canal 64. O bispo é Dom Evaldo Carvalho dos Santos, de Viana. 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Olha, veja que viagem maravilhosa, locais fantásticos, missa todo dia, gente. E é uma viagem muito orante. Nos Passos da Misericórdia, Budapeste, a capital húngara. Depois iremos a Viena, a capital da Áustria, com a Catedral de Santo Estevão, Jardins Belvedere, Praça dos Heróis, Olomouc, na República Tcheca, onde recebeu o Papa São João Paulo II. Depois iremos para Cracóvia, uma rica história de Cracóvia, uma das cidades mais antigas e lindas da Polônia, Patrimônio Mundial da Unesco. Visitaremos o Santuário de Jesus da Misericórdia, onde tem os restos e as relíquias de Santa Faustina Kowalska e também o quadro de Jesus Misericordioso. Iremos a um santuário de Nossa Senhora Madonna Negra, chamada Tchaistokova, um santuário do século XVII. É algo impressionante, é uma fortaleza, é um santuário, algo que eu nunca tinha visto na minha vida. Tenho certeza que você vai se emocionar. 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Tem um testemunho bem rapidinho, sacristão, um daqueles pequenininho. Vai lá, solta.
0: Eu sou de algum lugar de Minas Gerais.
1: Opa!
0: Vim dar meu testemunho. Há uns 2 anos atrás,
1: sim,
0: eu era usuária de drogas.
1: Olha aí,
0: fumava,
1: gente,
0: muito maconha.
1: Oh, Deus!
0: Usava cocaína. Peguei com Deus, graças a Deus estou liberta.
1: Amém!
0: Não uso mais nenhum tipo de entorpecente.
1: Escuta
0: estou
1: isso,
0: liberta,
1: gente,
0: de verdade, graças a Deus. Agora eu estou pegando firme para o meu marido também largar as drogas.
1: Meu Deus!
0: E tenho fé que Jesus, Nossa Senhora Aparecida, vai me ajudar. Assim como me ajudou a sair dessa, vai ajudar com que ele também saia.
1: Com certeza. Gente, eu estou pasmo. Uma filha de Deus de algum lugar de Minas Gerais. Inclusive, eu vou para o intervalo e volto soltando o mesmo áudio, o mesmo testemunho. Ah, nós voltamos também, lembrando, com a catequese do Espírito Santo e rezando Santa Rita de Cássia. Volte comigo.
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0: Fumava muito maconha.
1: Escuta isso,
0: usava
1: gente.
0: Usava cocaína. Peguei com Deus, graças a Deus estou liberta. Não uso mais nenhum tipo de entorpecente.
1: Amém.
0: Estou liberta,
1: Deus,
0: de verdade, graças a Deus.
1: Pela santa enxada.
0: Agora estou pegando firme para o meu marido também largar as drogas. E isso. Tenho fé que Jesus, Nossa Senhora Aparecida, vai me ajudar. Assim como me ajudou a sair dessa, vai ajudar com que ele também saia.
1: Deus seja louvado. Toca o sino, sacristão.

0: Padre Missão Santa Rita de Cássia. Tá aí, para você. YouTube Padre Manzotti. Agora juntos, catequese do Espírito Santo sobre os sete dons do Espírito Santo. Vamos juntos. Reflita. Os dons do Espírito Santo são graças especiais que ajudam o cristão a viver segundo Deus. Por meio dos dons, o Espírito Santo, pelos seus dons, guia o cristão no caminho da santidade. Vamos entender um pouco mais. Os dons do Espírito Santo são um auxílio divino para que o cristão viva de forma mais plena o Evangelho e produza frutos de santidade na sua vida. Veja, em Isaías, capítulo 11, versículo 2 a 3. Vamos na Bíblia primeiro. Isaías, capítulo 11, versículo 2 a 3, assim fala: sobre ele repousará o Espírito do Senhor, o Espírito da sabedoria, do entendimento, o Espírito do conselho, de fortaleza, o Espírito de ciência e temor de Deus. Vamos refletir um pouquinho sobre cada um, de forma muito rápida, é claro. Se você quiser ver a explicação mais completa, você acompanha as catequeses do Espírito Santo que fiz à parte, está no YouTube. Mas sobre o dom da sabedoria, perceber a presença de Deus em tudo. O dom do entendimento, compreender profundamente a fé. Conselho, escolher o caminho certo. Já o dom da fortaleza, coragem nas dificuldades. O dom da ciência, reconhecer Deus na criação. O dom da piedade, viver como filhos de Deus. O dom do temor de Deus, reverência e amor que evitam o pecado. Oremos. Divino Espírito Santo, hoje, dai-nos o dom da sabedoria, do entendimento, do conselho. Dai-nos, Divino Espírito Santo, o dom da fortaleza, o dom da ciência, da santa piedade, e dai-nos, Senhor, o dom do santo temor, para me lembrar da vossa presença e evitar o pecado. Vem, Espírito Santo, e renove a face da terra. Amém. E juntos vamos para a novena de Santa Rita de Cássia.
1: Postes a rosa preferida, ó Santa Rita de Jesus.
0: Ó poderosa e gloriosa Santa Rita, chamada Santa das causas impossíveis, advogada dos casos desesperadores, auxiliadora na última hora, refúgio e abrigo na dor que arrasta para o abismo do pecado e da desesperança. Com toda confiança em vosso poder junto ao coração sagrado de Jesus, a vós recorro nesse caso difícil e imprevisto que dolorosamente oprime meu coração. Faça teu pedido. Hoje nós estamos no quarto dia. Qual o seu pedido a Santa Rita de Cássia? Peça, filho, clame. Para você, para mim, humanamente está sendo impossível. Para Deus tudo é possível. Confia nesse Deus. Obtenha a graça que desejo, para que me sendo necessária eu a quero. Apresentada por vós, a minha oração, o meu pedido. Por vós, que sois tão amada por Deus, certamente serei atendido. Dizei, Santa Rita de Cássia, a nosso Senhor, que me valerei da graça para melhorar a minha vida, os meus costumes, e para cantar na terra e no céu a divina misericórdia. Santa Rita das causas impossíveis, intercedei por nós. Santa Rita das causas impossíveis, intercedei por nós. Santa Rita das causas impossíveis. Oh, meu Deus, intercedei por nós. Amém. O Senhor esteja convosco.

Ele está no meio de nós, abençoai, Senhor, a água, a roupa dos enfermos, as fotos de família, abençoai os remédios e aqueles que mais precisam da vossa misericórdia, por intercessão de Nossa Senhora do Carmo, Santa Rita, São Pio, nos méritos das Santas Chagas, Pai, Filho e Espírito Santo. Amém. E eu termino com as imagens do Padre em Missão, que você encontra no YouTube Padre Manzotti. Tenha a curiosidade de conhecer o lugar. Santa Rita de Cássia, rogai por nós.

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1: Agora são 11 horas e 7 minutos, um excelente horário de almoço para você. Enquanto isso, você vai almoçando, vai preparando o seu almoço. Do lado de cá, a gente vai começar uma conversa que vale muito dinheiro. É uma conversa cara. É uma conversa muito, mas muito cara e muito séria essa, porque agora a gente vai falar de assunto muito poderoso. Vamos falar de... O dinheiro é muito poderoso. Bom dia, Juninho.
2: Bom dia, Cássio. Tudo bem, meu amigo?
1: Eu tô ótimo, graças a Deus. E você?
2: Sempre bem. Vamos pra cima.
1: Você acha que o dinheiro é poderoso? Eu tô errado?
2: Não, o dinheiro tem o seu poder, né?
1: O dinheiro tem seu poder.
2: Ele tem seu poder, sim. Realmente. A gente tem que ter esse... Por isso que a gente tem que ter esse controle sobre ele. Não deixar ele... ter o controle sobre a gente, né?
1: É, mais ou menos por aí. Inclusive, hoje nós vamos falar sobre algo muito importante. Eu acredito que isso é muito, digamos, eu acho que... Vamos supor, a cada 10 pessoas, 9 vão fazer isso. Compras por impulso e redes sociais. Isso é uma realidade hoje, praticamente, como eu falei, de todo mundo. Quando o algoritmo entra no seu bolso. Afinal de contas, estamos na rede social e de repente aparece ali uma oferta que deixa a gente contra a parede.
2: Exato, esse é um tema assim, nossa, que
1: eu
2: tenho certeza que você vai adorar falar e nossa audiência vai gostar bastante, cara.
1: Assim, vamos falar sobre compras por impulso, isso é muito real.
2: E é assim... O intuito é trazer a questão financeira amarrado nesses impulsos, o porquê, os que são os gatilhos, o que está por trás. Cara, esse assunto, até eu fiquei, que assunto legal, que assunto bom de se falar, que assunto gostoso.
1: Olha, hoje, Juninho, para falar sobre isso, hoje é muito fácil, né? A gente pega o nosso telefone, a gente faz uma compra aqui muito rápido e fácil pela internet. Pela nossa tela. Vamos começar a falar um pouquinho sobre isso? A nova vitrine, ela está na palma das mãos, ela está na tela do celular.
2: Exato. A compra hoje, por que a gente trouxe assim a nova vitrine está na tela? Porque hoje a compra ficou muito fácil, né? A compra está no nosso bolso aqui 24 horas.
1: 24 horas.
2: Então, se você está ali, qualquer intervalo, você está ali olhando, prospectando, querendo saber o preço de alguma coisa. E... vamos começar aí que talvez mora o perigo. Por quê? O legal disso é porque antes, pensa comigo aqui, a gente pegou essa fase de transição, então é muito claro isso pra gente. Pra gente fazer uma compra, você tinha que pensar assim, eu tenho que deslocar, eu tenho que saber o que eu vou comprar, muitas das vezes não tinha, não tem determinado local. Você tinha que pesquisar, andar um pouco mais, ir em mais de uma loja, então você gastava até tempo. Você gastava programação, então muitas das vezes você não saía de casa, vamos dizer assim, em vão, sem aquela necessidade real. Você saía porque você sabia que você tinha que comprar algo.
1: É verdade.
2: E isso, de forma interna, te causava uma reflexão. Você falava assim, gente, eu lembro demais disso. Eu tenho que sair porque eu quero comprar determinada coisa. Então eu me programava, para que eu precisava. Então... de forma interna, às vezes até sem perceber, você já se programava todo ali. Eu preciso disso porque eu vou utilizar isso, isso, isso. Você fazia uma reflexão antes. Então, o que causava o quê? Até uma certa tranquilidade, Cássio, pro pessoal, pra gente efetivar as compras.
1: É verdade.
2: Porque se você se programava para aquilo, vamos dizer assim.
1: É verdade.
2: E hoje?
1: Era um sonho, né?
2: Era. Aí, então...
1: Colocava um projeto, digamos assim.
2: Isso.
1: Um projeto para comprar um exemplo, né? Para comprar uma televisão nova.
2: Exato. Exemplo. Aí você tinha que sair, ir nas lojas físicas, pesquisar a TV que você queria. Isso. Mas até ali você já sabia, talvez, quanto você poderia gastar, quanto caberia no seu orçamento.
1: Isso.
2: Porque você não ia para perder viagem, vamos dizer assim. Você sabia que você precisava. E você fala assim, não, eu tô decidido, eu sei que eu posso comprar até tanto, que eu tenho dinheiro para tanto. E não tinha tantas opções também que tem hoje, né?
1: Ah, hoje...
2: Tantos modelos, né?
1: Além de até uma observação, né? Não tinha tantos modelos, mas hoje, só para você ver a diferença, atualmente hoje existe várias plataformas que a gente pode escolher aonde a gente vai comprar e várias variedades. E as próprias lojas físicas migraram para o digital.
2: Exato.
1: Vamos citar exemplos. Antigamente, se você quisesse comprar uma... Você via propaganda na televisão da Casas Bahia.
2: Exato.
1: Se você quisesse comprar algum produto desse, você teria que viajar, porque aqui na cidade de Pompeu nunca teve a loja, até onde eu sei. Hoje você pode comprar pela internet, que eles vão entregar aqui em Pompeu.
2: E rápido, né?
1: Rápido. Hoje você... A Eletrozema. Eletrozema, se você não quiser ir lá, você consegue comprar no aplicativo da Eletrozema.
2: Essa é a questão, cara. Hoje a gente tem...
1: E aí você pega o Mercado Livre, ou a Shopee, ou entre outras plataformas, que dentro dessas duas que eu falei, ou até em mais algumas, você vai comprar em todas as lojas, estão dentro do Mercado Livre. Vou citar um exemplo. Eu pesquisei, o Mercado Livre ele vende para Polishop.
2: Polishop.
1: Você compra por lá.
2: Uhum.
1: Então ali... Aquela plataforma tem todas as lojas, então tá tudo ali dentro daquela vitrine, aberto 24 horas para a gente e uma infinidade de coisas que a gente pode escolher.
2: Esse último trechinho que você falou ainda que me deixa assim, até assustado
1: de
2: falar, aberto 24 horas.
1: 24 horas.
2: Então, tipo assim...
1: Eu já fiz várias compras de madrugada, viu?
2: Isso que eu falo, é que loucura que a gente vive na questão do consumo. Porque antes você precisava em horário comercial, sei lá, de 8 a 6, procurar um espaço físico.
1: Exato.
2: Né? Hoje, a qualquer momento do dia ali, você está pesquisando, olhando alguma coisa. Vamos pensar assim, prospectando algo. Então, o que, que a gente chega num ponto? Que não é só mais a questão de financeiro, é a questão de prender sua atenção. É o que o pessoal fala. A sua atenção está presa ali, 24 horas por dia você está ali, ó, conseguindo acompanhar. Então isso vai influenciando a gente de tal maneira que deixa a gente sem essa, igual eu falei, essa questão da reflexão, da programação, de entender a necessidade. Então a gente vai avançando, você vai ver que o tanto que isso, nossa, mudou o nosso jeito de consumir e... O tanto que amarra o que a gente fala com educação financeira, que é sempre o nosso tópico, né?
1: Olha, quando a gente fala assim, né, aberto 24 horas, a gente vai no celular, de repente a gente tá conversando algo sobre um exemplo. Vou falar que, tô com vontade de comprar uma geladeira nova. E de repente eu abro meu celular, aparece ali aquelas ofertas de geladeira, começa a aparecer algo que tá me levando para aquilo ali. O algoritmo, ele observa o meu comportamento? Será? Será que isso tudo tem uma interligação? A internet está adivinhando o que eu estou pensando?
2: Aí que as coisas vão amarrando, né? A gente falou que você tem uma vitrine 24 horas, né? Só que essa vitrine quer te vender. Ela quer te fazer consumir. Então ela está te monitorando, vamos dizer assim, o algoritmo, né? Que é a inteligência lá das plataformas, dos meios digital, para a gente deixar do modo mais simples, né?
1: Certo.
2: E ela tá acompanhando tudo, cara. Então ela tá vendo o vídeo que você assiste, o que você curte, ela tá acompanhando aquele saiba mais que você clicou, aquele desejo que você deixa no carrinho. Aí ela começa o quê? Não é a questão só de... Eu acho isso... Eu que sou do meio de negócio, eu acho isso assim, impressionante. Porque aí tem gente que fala assim, não, mas é coincidência, tá lendo minha mente. Cara, é estratégia. É formação de padrão. A rede social, a plataforma, ela já entendeu o que você quer.
1: Certo.
2: Se o Cássio tava no momento de construção, com certeza, ele tava pesquisando só coisa de construção. Então a plataforma falava assim, é isso que você quer? Então vou te fornecer... Mais. Toma aí mais opções. Por quê? Eu quero que você consuma. Então a plataforma te conduz. É esse um salve, uma preocupação que a gente tem que ter. Porque às vezes, será que é eu que estou procurando ou a plataforma, as mídias estão me conduzindo? Elas estão me influenciando o tempo todo? Porque se eu falei, pesquisei uma vez, beleza. Mas aí a todo momento eu estou sendo bombardeado.
1: Exatamente.
2: Daquele desejo, vamos dizer assim, né?
1: Exatamente.
2: Que eu estava à procura. Então.
1: Exatamente.
2: E assim, Cássio, até deixar um ponto claro assim, que senão fica estranho. Não é que tecnologia é ruim. Não. Cara, eu sou a favor de mais tecnologia. Eu acho
1: eu
2: que
1: gosto
2: isso
1: da tecnologia.
2: Melhorou a nossa vida, sim, bastante em facilidade. Só que a gente tem que entender uma coisa. Não é o algoritmo, não é a inteligência, não é o marketplace, não é a rede social que entra na sua conta bancária. Então, quem toma a decisão de compra não são os meios.
1: Sou eu.
2: É você. Só que os meios têm toda uma estratégia, uma formação de padrão que eles estão te levando, te conduzindo ali.
1: Empurrando,
2: a palavra certa.
1: Pra ladeira abaixo.
2: Isso, pra ladeira, pra você consumir. Pra você consumir, entendeu?
1: Ai, ai. Mas assim, olha, vou fazer um adendo.
2: Boa.
1: Não vamos colocar isso como vilão também, não. Por quê? Essas plataformas, as compras online, ela aproximou a gente de um sonho que tava muito distante. Eu quero comprar uma coisa diferente que não tem aqui na cidade. De repente, a plataforma ela vai me fornecer.
2: Não, sem dúvida.
1: Isso.
2: Essa questão da plataforma é maravilhoso, eu acho. Igual você
1: falou. A questão é como que eu vou me lidar com essa questão.
2: Como a gente falou, você deu exemplo de várias plataformas aí. Às vezes, cara, se eu gosto muito disso, eu acompanho. Eu chego a ficar assustado. Porque a gente está no interior. E, tipo assim, você fazer uma compra no Mercado Livre e receber uma compra em 3 dias.
1: Ou até menos,
2: se for uma coisa full, dependendo, você recebe 2.
1: Dependendo do horário que você compra, você vai receber aqui amanhã.
2: É, então assim, eu chego a ficar assustado. O tanto que essa cadeia é bem feita, é organizada. E pra nós consumidores finais, nossa.
1: Isso é muito ótimo.
2: É uma maravilha.
1: É tudo de bom.
2: Só que aí eu só vou repetir o que eu falei. Não é o algoritmo que entra na sua conta bancária. Então você tem que ter consciência só disso. Ah, não, eu comprei porque eu fiquei vendo toda hora. Não, você comprou por opção. O algoritmo está te fazendo o que ele foi criado para fazer. Ele está querendo que você consuma. É esse, eu acho que é o ponto que a gente quer deixar aqui, tá, gente? Que é a questão do consumo, vamos dizer assim, no momento errado, por impulso, por falta de programação. Não que tecnologia é ruim, é maravilha. Só agradecer essa evolução.
1: É, pra falar assim, né? Vamos falar um pouquinho sobre esse ciclo que é invisível, a compra por impulso, que é como você já tá falando, que é a questão do algoritmo, né? Que vai aparecer, que tá fazendo ali o seu trabalho, né? De mostrar pra gente.
2: Não.
1: Mas o impulso invisível, ele está onde?
2: Aí que começa, que as coisas começam a fazer sentido. Porque o que, que é um impulso? É o que a gente falou. É um anúncio que a gente está vendo ali no Instagram. É um vídeo que você curte. É uma promoção que você quer saber. É um influencer que deixa o link dele e fala assim: tá aqui meu link para você poder comprar. Últimas peças, promoção. Olha, você vê. É um cupom de desconto que bate lá e fala assim: ó, cupom de desconto, resgate em até determinado tempo.
1: 40% off.
2: É, 40%, exato. Tá vendo?
1: Eu já tô acostumado.
2: Você já tá acostumado, né? Então, olha isso aí, Cássio. O tanto...
1: É, ué.
2: O tanto de gatilho que a gente tem o dia todo. Anúncio, vídeo, influencer, curtida, te falando. Aí... E aí você já tem aquele desejo. Que a gente quer comprar. A gente é ser humano. A gente quer consumir.
1: Quer consumir.
2: Né? Aí tem esse estímulo.
1: A gente quer coisa boa.
2: A gente quer coisa boa.
1: É, coisa boa. Então... Queremos coisa boa. Coisa boa, coisa barata.
2: Coisa barata, coisa acessível.
1: É, ué. Quem que não quer?
2: E aí, CB? Tá todo momento sendo criado esse estímulo, tá aparecendo. o que faz? Com tanta coisa aí, igual você falou, chega um cupom, você fala assim, ó, tá barato. É minha, minha chance é agora. É agora que eu vou comprar, porque eu recebi um desconto. Não, tá na promoção. E aí você compra. Aí você cria justificativa dentro de você. Primeiro o estímulo, depois justificativa. Não, tá barato, a oportunidade é agora. Últimas peças. Como você falou, não, 40% off. E aí você faz a compra. Só que aí, depois que é a nossa dor. Por exemplo, eu comprei. Quando, será que você já aconteceu isso com você? Vamos ver. Você é um cara que está acostumado, então. Você já pensou assim, ó, por que que eu comprei? Eu usei? Eu precisei mesmo? Ou tá ali naquele cantinho? Será que eu devia ter comprado mesmo? Aí você começa a refletir a questão do impulso. Quantas pessoas que compram tantas... Gente, eu conheço gente que tem 300, 400 itens... Numa sacola da Shopee, da Shein, 400 itens.
1: Ah, não, isso aí também não.
2: Não é por impulso?
1: Não, eu não faço isso não.
2: Então, tipo assim...
1: eu tô fora dessa lista, viu?
2: Então...
1: Já aconteceu sim, de eu comprar alguma coisa e tal, arrependi e tal. Mas assim, muito raro.
2: Muito raro, mas raro, é que tem esse problema, raro, né? Raro.
1: Porque geralmente eu, por exemplo, eu coloco lá, um exemplo, no carrinho, e eu não vou efetuar a compra de imediato. Porque eu vou discutir comigo, eu discuto comigo.
2: Perfeito,
1: eu
2: cara.
1: Eu brigo comigo primeiro pra ver se é aquilo ali e tal. E pode acontecer de eu errar. Mas primeiro, eu não compro assim de uma hora pra outra, não. Eu deixo pra comprar, geralmente, é só à noite, que é quando eu tô sozinho e quieto. E aí só no outro dia que eu vou efetuar aquela compra.
2: Perfeito.
1: Aí primeiro eu vou brigar comigo primeiro.
2: Que ó. E é isso, não, e é isso que você vai ver.
1: Geralmente
2: que a gente...
1: eu faço isso.
2: E é isso que a gente recomenda. Que legal, que a gente vai chegar nesse ponto. Mas é isso que a gente fala. Pra se programar, ter um tempo de reflexão, de programação.
1: Eu faço.
2: De sentir de fato a necessidade. E igual a gente falou, as redes sociais, os marketplaces, eles têm esse estímulo o tempo todo, gente.
1: Pra comprar na hora.
2: Pra comprar na hora.
1: No estalo de dedo.
2: Isso. Como se fosse tudo único, que nunca mais vai voltar, que você não vai ter aquela oportunidade. Então, esse gatilho desde da escassez é o que faz a gente ali, ó. Vou comprar, vou comprar, vou comprar. Só que aí, é o que eu falei. Depois, aí você tem aquele prazer da compra, no... Você já viu quando você faz uma compra? Você fica satisfeito.
1: É
2: engraçado, né? Fala, nó, comprei um trem que eu queria. Nossa, dá uma sensação agradável na gente. Só que se for uma coisa que você não estava...
1: Precisando.
2: Vem a questão da culpa. Vem a questão da fatura, a dor da fatura. Ó, que a fatura chega. Que você fala, oh, meu Deus. E aí você fala assim, essa parte é muito engraçada. A gente faz isso mesmo. É igual a pessoa que bebe. Assim, ah, não, levanta naquela ressaca no dia e fala assim, não, amanhã eu não bebo mais, não. Porque eu não, nem parei de beber. É a mesma coisa a pessoa que compra. Aí fala assim, ah, não, eu não precisava comprar disso, eu vou mudar. Eu não compro mais, de jeito. Aí torna aparecer outro gatilho, ela torna a comprar de novo. Por quê? Pela compulsão, pelos estímulos que são atentados ela o tempo todo.
1: É difícil, né? Até nós já estamos falando sobre... essa questão da promoção, né, que nem sempre ela é uma economia, o parcelamento e cartão, né, que você acabou de falar aqui agora, que quando chega essa parcela ali e tudo, e aí isso começa a entrar naquele assunto, né, a parcela pequena parece leve, mas dá para comprar. Eu ganho tanto, por exemplo, eu ganho ali R$2.000 por mês, mas a prestação vai ser de 200. Então, quer dizer, tirar R$200 em um salário de 2 mil não vai me apertar.
2: Exato, exato. Esse ponto da promoção é muito legal. E só queria frisar uma coisa assim, a questão da emoção e do que a parte financeira tem. Porque, às vezes, a gente compra, você sabe disso, a gente compra porque a gente tá ansioso, tá triste, teve um dia ruim, tá frustrado... Aquele auto-merecimento. Você só pensou no que eu quero, né? E que engraçado. Isso não tem a ver com dinheiro. Isso não tem a ver com a matemática disso que você está fazendo. Isso tem a ver com comportamento. Então, às vezes, a gente fala que... Porque senão fica parecendo que a educação financeira é só colocar na ponta do lápis, né? Eu tenho que pagar tanto, eu tenho que controlar isso. É isso. Uma parte é isso. mas a questão do comportamento, de entender o porquê que eu faço, porquê que eu tenho esse padrão, também é tão importante quanto as anotações. E olha que não é matemático, é emoção, é uma coisa que é da gente.
1: Emoção.
2: Né? E agora voltando lá na parte que você falou, eu achei legal falar isso porque acontece muito. Mas a promoção. A promoção a gente bate naquela tecla. Tá. Os gatilhos tem o tempo todo, igual a gente brincou aqui. Cupom, receber um cupom off de tanto.
1: Eu já recebi vários cupons.
2: Pois é. Últimas peças, oferta relâmpago. Oferta relâmpago é que eu acho mais engraçado. Oferta relâmpago. Que mais que tem? Então tem muitas formas que a plataforma te leva a falar assim, ó, se você não comprar agora, essa oportunidade passou. Você não compra mais. E não é assim. E às vezes a promoção, talvez nem verdadeiramente é uma promoção. Por que que eu falo isso? Você deve conhecer também. Eu sou muito metódico com compra. Então, não é, eu compro, eu gosto de comprar, só que eu me programo. Mas, por exemplo, você deve saber, tem tantos sites aí, ó, Zoom, Bom de Faro, Buscapé, que você consegue ter um monitoramento ali do histórico da compra. Às vezes estão falando que você recebeu um cupom de 40% off, só que, mesmo com 40% lá, no histórico de um ano, a compra já teve valor muito mais baixo.
1: Entendi. Eu não sabia disso.
2: Então tem como hoje você acompanhar de fato como é que foi.
1: Ah, mas isso aí para fazer uma pesquisa dessa tem que ser muito técnico para fazer.
2: Não só, você digita aí para você ver. Um exemplo, Zoom, Buscapé. Aí você digita lá, TV, LG, 55 polegadas. Você pegou o modelo. Aí vai aparecer para o seu histórico. Essa TV custou tanto, tanto, tanto, tanto. É interessantíssimo.
1: Eu não sabia disso.
2: E simples, na internet, assim.
1: Eu não sabia, não, viu?
2: E às vezes a questão da promoção, o que a gente até debate assim, é de realmente fazer o que você falou. Eu fazer uma reflexão. Eu realmente preciso? Eu tô.
1: Briga com você.
2: Briga, isso, vamos usar esse termo seu. Briga consigo mesmo, briga,
1: eu
2: fala assim.
1: Comigo, eu brigo, eu fico eu preciso, bravo comigo. Eu me xingo toda vez.
2: Eu quero isso? Porque às vezes a gente tá comprando.
1: Você sabe que eu vou te contar um segredo meu.
2: Conta, eu gosto de segredo.
1: Não, mas é coisa boba, eu não sei, eu acho que eu sou meio doido mesmo. Eu acho que todo mundo tem chat GPT.
2: Tem.
1: No celular, acho que praticamente todo mundo hoje mexe.
2: Não tem como, né?
1: Ah, é fácil. É bom. E eu brigava com o chat GPT.
2: Xingava o chat?
1: Eu pedia uma opinião, ele me dava tal, e eu queria outra coisa, e ele ia me dando as opções, e eu briguei várias vezes com o chat GPT, inúmeras vezes. Então ele sabe todo o meu histórico de vida.
2: Pois é.
1: Dessa construção até o final.
2: E cê, não, aí você trouxe um
1: e
2: ponto...
1: Eu briguei porque eu queria várias opções...
2: E você trouxe
1: e
2: um
1: aí,
2: ponto legal.
1: E eu falei assim, olha, aí eu brigava, ele me dava umas opções, eu não queria, e ele falava, não, mas essa é melhor e tal, tá, e eu briguei várias
2: Entendi.
1: Vezes.
2: Entendi, você ia entendendo, você queria chegar no ponto comum, né? No ponto que resolvesse, né?
1: Pra chegar no ponto final, né?
2: Exato.
1: Mas até isso eu briguei muito, muito, foi várias brigas que eu tive. Pra chegar no ponto final.
2: Mas resolveu.
1: Resolveu, é lógico.
2: Importante, e a ferramenta tá lá pra isso.
1: É pra isso.
2: Ela tem que ser útil. E igual a gente tá falando. Ela... Olha, você vê que legal.
1: Eu não pago por ela não, viu? Eu uso de graça.
2: Você vê que legal. Você tem uma ferramenta dessa...
1: Eu não pago.
2: Ela pode te ajudar com o seu planejamento. Joga, por exemplo, a sua fatura de cartão lá e joga seu salário e pergunta o chat quanto você pode comprometer, quanto você pode ainda te gastar.
1: Ah, sim.
2: A ferramenta vai te entregar, então...
1: É uma ferramenta de graça.
2: De graça, tá aí pra todo mundo. Pra todo mundo. Pode facilitar, né?
1: Aqui na rádio eles pagam, eu não pago.
2: A rádio usa o...
1: A exclusiva paga pra ter a dela. Eu tenho a minha. Não me envolvo com o da rádio. Eu tenho a minha, eu não pago pra usar ela.
2: Entendi.
1: Aqui na produção da rádio eles podem usar a paga, mas pra mim não.
2: Entendi.
1: Eu quero a de graça.
2: Entendi. É... Até porque é mais empresarial e tem mais pessoas usando, com certeza, né?
1: E aí é outra coisa.
2: Legal. Mas e a gente tava falando da promoção? Então, a gente tem que ficar atento a isso muito com esse gatilho da escassez que a internet quer trazer pra gente. Eu fiquei um tempo em algumas empresas do meio digital. E isso é marketing, gente. Isso a gente quer. Ali tem um marqueteiro muito bom por trás, um cara que entende que ele quer colocar na sua cabeça que aquele é o último momento da vida para fazer aquilo. Entendi. Sendo que as oportunidades vão surgir. Se não for agora, vai ter outra na frente. Então, nem sempre... Como é que eu vou deixar isso de um modo mais leve? Nem sempre desespere com essa questão de oferta relâmpago. Não, o cupom é só hoje. Ah, você conseguiu frete grátis. Ah, tá lá no seu carro e retira agora. Então, tipo assim, isso são muitas formas, muitos argumentos, vamos dizer assim, quebras de objeções de venda para você consumir mesmo, que nos leva a querer consumir, né? A escassez, quem não quer? Fala assim, o arroz tá acabando, sai todo mundo doido ali e vai comprar arroz, se vier uma especulação. Então é muito dessa questão de calma, respira, reflete, pesquisa um pouco mais, para poder de fato tomar uma decisão mais consciente.
1: Acertada.
2: E aí você trouxe o outro ponto, que é o parcelamento. Aí, engraçado, né? É um termo legal que tá aqui, assim, que eu fui pesquisando. O parcelamento, ele não é um problema. Só que ele é uma anestesia. Porque anestesia é uma coisa temporária, não é? Você foi ali e temporariamente você não tá sentindo a dor.
1: É.
2: Só que, na medida que você compra isolado, de fato você está anestesiado. Você foi lá e comprou só aquela comprinha, dividiu em 10 vezes de 200, igual você citou, beleza, você não sentiu nada não. O problema é quando vem de maneira conjunto, que é o quê? Que vem a fatura fechada, que ali está todas as suas outras compras. Aí que é o BO, é onde você fala assim, nossa, eu recebi agora, aí você estrala o dedo, nossa, meu salário acabou, desapareceu, eu nem sei onde que eu gastei meu salário, mas é porque, olha lá, você já parou para analisar esse pontinho? Você foi direto na dor ou você tá pensando só na anestesia ainda?
1: É verdade.
2: Então, o parcelamento tem muito essa questão, né? E o cartão de crédito hoje, ele é uma ferramenta assim... muito, muito boa, sabendo usar, é uma ferramenta top. Só que ele tem uma ponte muito rápida entre o desejo e a possibilidade. Por quê? Eu tenho um limite, uma renda lá, um limite. Mas não é renda, porque não é meu. Mas me proporciona de forma muito fácil realizar um desejo.
1: É verdade.
2: Então, se eu tenho um cartão de 10 mil... a pessoa acha que, mesmo ela ganhando 1.000, ela pode gastar 10.000. Então, muito simples, a conta não vai fechar.
1: É complicado, viu?
2: Né?
1: É muito complicado e muitas pessoas já entraram em um penhasco por causa disso.
2: E aí, você tá vendo, a gente vai falando em outros programas, por isso que eu achei, eu lembrei desse tema, eu falei assim, que legal, porque vai amarrando as coisas. A gente falou de dívida de cartão, né? A gente falou de empréstimo, fomos falando de muito assunto. Aí você pega a questão do consumo e a facilidade do outro lado, que é o cartão. Aí de uma ponta eu tenho aqui o algoritmo toda hora assim, Cássio, compra só, compra mais pra sua casa. Agora você acabou a construção, agora você tem que mobiliar sua casa toda. Aí vai ficar aparecendo pro Cássio, tu lá que o Cássio pesquisou, sofá, geladeira, micro-ondas, fogão de indução, que eu sei um cara chique, eu sei, então fogão de indução, é isso, é aquilo. Aí de outro lado, você tem quem? O cartão de crédito do Cássio, aquele limite bala lá. Gente, o Cássio é folgado, limite lá de 100 mil. Aí...
1: uai,
2: aí
1: que salário é esse que eu tenho?
2: Aí os três tudo comunicando. Pra comprar, Cássio, você tem crédito aqui, ó. E você precisando lá de cá. Tá vendo como é que fica muito fácil pra gente até mesmo entrar na questão do endividamento?
1: É.
2: Porque de um lado tem um consumo que todo mundo quer fazer... e de outro lado, aquele limite que você olha e fala assim, nossa senhora, que limitão, é hoje que eu vou derreter esse limite. E aí que surgem as outras questões do endividamento, né?
1: Complicado.
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1: A nossa conversa, ela vale dinheiro. Hoje a gente está falando sobre o consumo por impulso, né? Já trazendo já para a reta final da nossa programação, Juninho. A gente vive numa pressão social e interior muito grande, onde todo mundo parece estar comprando, todo mundo parece estar viajando, parece que está todo mundo crescendo. E o medo de ficar para trás, né, ele fica muito próximo, porque a rede social, ela está impulsionando isso, parece, para todas as pessoas. Mas será que realmente está todo mundo nessa folga mesmo? Ou será que isso é apenas uma pressão social? Ou isso é só uma coisa na minha cabeça? O que que realmente está por detrás disso?
2: Ou essa parte aí que envolve a questão principalmente, que aí a gente de fato agora deixa de um lado, bem isolado agora, a questão matemática da educação financeira e vai pensar agora só na questão comportamental, na questão de emoção. Eu admiro demais o pessoal de marketing, sabe? Porque eles são, os caras são fera, os caras que são bons são uma coisa impressionante. Isso, né? Porque, tipo assim, você já viu que a rede social em si, os produtos, eles não é que eles... Eu não tô te vendendo uma roupa, eu tô te vendendo uma imagem. Nossa, como essa roupa ficaria linda em você? Aí eu não tô te vendendo viagem, eu tô te vendendo liberdade. Não, você tem que ter liberdade para conhecer todos os lugares. Olha, você vê, eu não tô te vendendo uma imagem. Aí tem muitos outros exemplos, por exemplo, a maquiagem. Eu não tô te vendendo, não é uma maquiagem em si. Eu trouxe alguns exemplos, né? Tô te vendendo em autoestima. Você, assim, você é uma mulher ou um homem, super poderoso. Então, você vê, a forma que é vendida as coisas, as pessoas, não, gente, isso é tão real. Não tô te vendendo um carro, tô te vendendo é um status. Não, o cara só olha que cara lá chegando, fala, não, que cara chegou numa BM, nossa, o patamar daquele cara já tá em outro naipe. Então, tá vendo, até de forma interiorizada, de forma intrínseca, que a gente vê aquilo. E aí, chega no ponto que você falou, fica parecendo assim, uai, engraçado, tá todo mundo vivendo essa vida, eu não tô pertencendo a essa vida social. Só que aí vem algumas armadilhas da internet, né? A internet mostra, a gente já trabalhei muito com isso, então a internet mostra cortes, ela mostra um editorial, ela mostra ali uma vida que, de fato, de aparência, não mostra tudo, não mostra a parte da vida real, né? Os boletos que tem que ser pago, o que tem que ser feito para alcançar aquilo, não mostra o que acontece na família, nos negócios. Então, tipo assim, essa questão que você trouxe pra gente da pressão social vai muito porque a rede social te leva assim, não, você tem que pertencer a isso. Aí você começa a pensar assim, gente, mas todo mundo tem isso? Todo mundo vive esse mundo? Todo mundo tá assim? E como de fato, aquilo ali muitas das vezes é só uma maneira de te conduzir, a palavra certa, aquele consumo que a pessoa quer. E sempre vem com algo mais, né? Vou pegar um exemplo da maquiagem, né? A autoestima. Mas pra você ter aquela autoestima, você tem que usar determinados produtos.
1: Exatamente. Né?
2: Para você pertencer a um grupo, você tem que ter determinados objetos, né?
1: Tipo assim. Exatamente.
2: Então, aí você começa a ver, pera aqui, por isso que a gente abriu o programa assim, mas será que eu estou escolhendo ou eu estou sendo conduzido pelo que eu vejo, pelo que eu acompanho? Será que a minha escolha é minha mesmo, de forma autêntica, ou eu estou fazendo isso para pertencer a algum grupo, para ter alguma imagem diferente, um tratamento diferente? Então essa é uma dor assim, que você vê que não tem nada a ver diretamente com números em educação financeira.
1: É verdade.
2: Mas tá totalmente ligado.
1: É verdade.
2: Tá totalmente ligado. Por quê?
1: Uma condução, né?
2: Isso.
1: Pro consumo.
2: Porque isso leva você a tomar certas decisões que vão te não quero usar prejudicar, mas que te atrapalhar a decisão de decidir...
1: Desviar.
2: Vão te desviar da questão do seu planejamento futuro.
1: Exatamente. Desvio.
2: É o desvio. Exatamente. Então, tipo assim, então a gente tem que ter só um cuidado que a gente vê corte, a gente vê editorial, a gente não vê a vida real que tá por trás. E pode começar a observar, quem nossos ouvintes, quem tá escutando a gente aqui, sempre, na maioria das vezes, por trás de um pertencimento, de uma venda ali, tem algo, um produto, está sendo oferecido algo, entre para isso, compre isso, pertença a isso, use isso. Então, se a gente começar a pegar esses gatilhos, você começa a ficar até mais, vamos dizer, tranquilo para suas tomadas de decisão.
1: É legal. Olha, hoje nós abordamos o tema, né, sobre o consumo, compras por impulso e as redes sociais. Agora, nós já atravessamos bastante o nosso tempo. Eu vou deixar, Juninho, para você fazer a conclusão desse nosso assunto. Tem vários outros tópicos e a gente poderia ficar aqui até mais tarde para falar um pouquinho sobre esse assunto. Caberia, inclusive, falar, mas o tempo já correu. Eu vou deixar para que você agora, né, finalize, dá uma conclusão nesse nosso programa de hoje, para que os ouvintes possam levar a mensagem central hoje, né, para casa.
2: Sem dúvida. Vamos lá. Eu até deixei uns pontos assim. Eu não estou falando que, gente, que não é para consumir. O ponto não é parar de comprar. A gente tem que comprar. A gente vive num mundo de consumo. Só que existe uma diferença entre comprar com consciência e comprar por impulso. E comprar por impulso é aquela que eu vi, desejei, cliquei e depois eu vejo. A que a fatura chegar, eu resolvo. E a compra consciente é aquela compra que te dá prazer. É aquela compra que você fala assim, não, eu comprei, eu estou utilizando. Ela não te dá arrependimento, ela te dá paz. Ela te deixa tranquilo. Então, assim, a primeira reflexão que eu queria fazer é isso. Que, de fato, a gente não tem como ficar sem consumir. Mas para a gente voltar a ter a consciência, voltar a ter esse momento de reflexão que você colocou muito bem, de brigar consigo mesmo. E eu queria deixar um desafiozinho aqui. Esse só para o pessoal. Algumas atitudes para o pessoal olhar e ver se ele está comprando por consciência ou por consumo. Coisa simples. A primeira, olha a fatura do cartão dos últimos 2 meses... e ver quantas compras realmente eu usei. Um exemplo. As minhas últimas faturas, o que eu comprei e de fato eu usei. Vou deixar só 3, são várias. A segunda é o que você falou. Criar a atitude de pensar assim, de tirar pelo menos 24 horas, 12 horas, no seu tempo, se ajuste, para tomar a decisão da compra. Tá? E a terceira, para ficar tranquilo, que é o quê? Vamos, para dificultar um pouco, tirar aquele cartão salvo, não sei se você usa isso, que a gente vai lá nos aplicativos, nos marketplaces, e já salva o cartão da gente crédito, né? Você já viu? Forma de pagamento. Então, seu cartão já fica salvo. Tem. Aí você já colocou no carrinho, já e vai direto praticamente fechar. Então, em 10 segundos você fecha uma compra. Então, tira o seu cartão dali pelo menos por um mês e sente. Porque a hora que você chegar naquela forma de pagamento, você vai ter a trava de ter que cadastrar. Aí a hora que você tiver que cadastrar, vai ser aquele momento que você vai pensar. Não, realmente eu preciso? Eu quero? E a gente finaliza assim, tá vendo? Que educação financeira não é só a questão de números. É a questão de comportamento, é a questão de emoção, é a questão de aprendizagem diário.
1: É isso. É isso. Olha, gente, nós estamos aqui no nosso programa hoje. Juninho abordou o assunto sobre compras por impulso e redes sociais, quando o algoritmo, ele entra no seu bolso. E o assunto ele é muito extenso. A gente poderia ficar aqui mais horas para falar, né? Mas a gente vai deixar para uma próxima oportunidade. Esse momento final, né? A gente vai deixar agora para ele fazer a apresentação e falar: olha, tô aqui, o Juninho ele é consultor empresarial, né? Chama ele: Juninho, eu tô precisando de uma ajuda aqui na minha empresa. Quero fazer aqui, né, uma análise no consórcio, dívidas que está aí pendente para resolver, empréstimos, enfim, são várias coisas. Aqui está o profissional que vai poder fazer toda essa ajuda. É você, Juninho. Agora é você que vai se apresentar.
2: Não, ótimo. Obrigado, Cássio. Isso, como o Cássio brevemente já falou, a gente tem uma empresa que chama Multiplica. Eu nem te contei uma novidade, não, né? Eu estava com esse projeto, estava segurando, mas agora, de fato, é definitivo. A partir aí de junho, nós já vamos estar no nosso espaço físico para poder atender o pessoal. Ótimo. Né? E porque a gente vai estar oferecendo mais serviços, que vai ser bem legal, tá? E como o Carlos já disse, a gente trabalha com a parte de crescimento das empresas, gestão e finanças. Então, tudo que é relacionado à parte de controle financeiro, uma parte de organizacional da empresa, criação de processos e até a parte comercial, de verificar se eu estou precificando meu produto correto, quantos empresários que vendem mas não lucram, né? Então a gente entra nesse caminho para poder estar ajudando de fato ao pequeno empresário, ao microempresário a poder de fato prosperar, ganhar o seu dinheiro, que a gente sabe que o pessoal rala muito, Cássio.
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1: Ah, você já quer deixar mais ou menos aí o spoiler de onde que vai ser?
2: Eu acho que já era nosso, né, ali na Senador Melo Viana. Ó, na nossa rua aqui, eu tô seguindo essa rua.
1: É, a rua Senador Melo Viana.
2: Senador Melo Viana, ali vamos dizer, em frente à Agostinha dos Uniformes, ali, número 360. 360. Em breve a gente já tá lá atendendo para poder dar mais conforto, mais atenção, né?
1: Graças a Deus.
2: Graças a Deus, né?
1: Estamos caminhando. É um passo grande, um passo firme.
2: Exato, né? A gente viu que o mercado tá gostando do nosso trabalho e a gente quer muito ajudar o pessoal a prosperar.
1: Graças a... Você vai distribuir dinheiro?
2: Vou ajudar a pessoa a ganhar dinheiro, sem dúvida, a fazer dinheiro, sem dúvida.
1: Vou deixar então expulsar a conta, então.
2: Já foi, né? Hoje você não ficou com raiva de mim, não, né?
1: Não, hoje você não veio fazer propaganda
2: pro governo. Hoje não, né?
1: Eu fiquei bravo com ele, que ele tava fazendo propaganda pro governo federal. Agora não, hoje você não fez isso,
2: não. Não, combinado, meu querido. Obrigado, viu?
1: Ô, Juninho, bom final de semana pra você. Ó, o cheiro de final de semana já tá aí, então já me antecipo. Bom final de semana pra você, bom descanso.
2: Pra você também, meu querido. Obrigado. Um abraço pros nossos ouvintes aí, tá?
1: Abraço e até a próxima.
2: Até a próxima. Tchau, tchau.

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3: Por aqui é meio-dia, 58 minutos. Chegando, olha só, João Gomes e Tarcísio do Acordeon. Aquelas coisas.

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0: aqui pra gente fofocar, né? Quinta-feira, 21 de maio de 2026. Estamos juntinhos. E olha, a Cariúcha passou por perrengue com lente dentária e improvisou aí, né, pra resolver o problema. A apresentadora Cariúcha do programa Super Pop revelou que passou por um perrengue após quebrar uma de suas lentes dentárias, né? Em um vídeo publicado no Instagram, ela mostrou que recorreu a uma cola instantânea para tentar resolver o problema, contando com a ajuda de Milady Mihailey, né? E olha que deu certo, viu? É, ela meteu cola lá, né, no encaixe da prótese aí, da lente dentária, né? Pro dente, né? E aí, ó, meteu cola, né? Inclusive a Milady, né, dizia, menos, vai colar a tua gengiva, vai colar aí teus dedos, né? E ela nem aí, ela queria estar bem, né? E deu certo, viu? Depois de muitas gargalhadas aí da Cariúcha, né? E a Milady aí, assim, perplexa, né? Mas acabou dando certo e continuaram filmando lá e acontecendo o que elas estavam fazendo ali, né? Ai, meu Deus do céu! Show, né? Olha, Cariúcha, Milady, beijo pra vocês, tá? Eu volto já, porque tem mais fofocas.
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2: Exclusiva. 1:17, somos os ponteiros aqui da Exclusiva. Boa tarde pra você. Quinta-feira boa, hein, gente? Hoje, dia 21 de maio de 2026. Falta um passo pra gente sextar de vez, né? Já estamos com o pé na sexta-feira, mas só o segundo passo pra ser sexta-feira de vez, né? O pessoal gosta dessa sexta-feira, viu? Mas, cara, vamos viver nessa quinta então até ela acabar, porque promete muito aqui no Conecta. Até as 4 horas da tarde você pode ficar acompanhando a gente. Acompanha o Lucianinho, acompanha o nosso Conecta. Cheio de fofoca, cheio de música boa. Deixa eu mandar um abraço aqui pra Marinette acompanhando. Boa tarde pra você, Marinette. Nossa querida ouvinte, valeu demais. Alô, Vânia, Vânia Silva lá no bairro Loteamento. Boa tarde pra você, Vânia, como é que vai? Tudo bem, né? Lindéia Fernandes tá sempre aí conosco também. Uma excelente tarde, excelente quinta-feira, Lindéia. Valeu demais, minha querida. Vamos de música? Vamos dar sequência agora com um piseiro, né? É o Grelo, tem que ser. Ele representa demais. É Pátio do Posto o nome dela.
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que música maravilhosa, hein, minha turma? 1 hora, 25 minutos, informa os ponteiros da exclusiva. É Zé Felipe, Mentes Tão Bem. Ei, que música boa, gente! Essa aí deu pra machucar, hein? Deixa eu mandar um abraço aqui pra Vânia Paula, pois é, lá no Recanto do Porto, tá bom? Tá acompanhando a gente. Um forte abraço pra você, Vânia. Tá por aí ralando, tá trabalhando? Provavelmente tá lá só limpando lá, dando aquela faxina e ouvindo a exclusiva. Isso é bom demais, Vânia! Inclusive, ofereço a próxima música pra ela. Guilherme Benuto e Xande Avião, Assunto Delicado. Deixa eu mandar um abraço aí pra minha mãe, Cecília, sempre acompanhando. Boa tarde! Guilherme Benuto.

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2: 1 hora 36 minutos.
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2: Exclusivo. 1:37 é o horário oficial daqui da Exclusiva FM. Uma boa tarde, tarde boa pra você. Olha só, minha turma, lembrando que hoje é dia de enquete, tá bom? Aqui na nossa quinta-feira, né, desse Conecta maravilhoso. Inclusive, você pode participar, tá bom? 37-3513-0001. É o WhatsApp onde você envia sua mensagem de texto, seu áudio, deixa aí opinião sobre a enquete. É o seguinte, a gente quer saber de você o que mais fez você se apaixonar no seu parceiro ou na sua parceira aí, né? Talvez você que já é casado, já tá naquele relacionamento, namorando... O que, que você acha que fez você mais se apegar naquela pessoa? Foi o jeito dela te tratar? Foi a conversa que encaixou? Você acha que foi a conexão que surgiu com o tempo? Ou pra você, você nem chegou na parte de ter um parceiro ou uma parceira? Tá aí meio que encalhado, né? Tem sempre um que é dessa parte, mas qual que é a sua opinião? 37-3513-0001. 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Deixa eu mandar um abraço aqui pra Helena Vitória, acompanhando a gente. Ah, pois é, Helena Vitória Barcelos, boa tarde pra você, minha querida. Valeu demais pela participação, tá aí, ó, sintonizadinha. Tá com o rádio lá ligadinho na 97.9. É a melhor sintonia de Pompeu e toda a região, né? Mandar aquele alô também pra Hilda, acompanhando a gente. Boa tarde pra você, Hilda, como é que vai, hein? Excelente quinta-feira, boa tarde. Tarde ensolarada, hein? Enquanto você participa, pede música, pode ser pelo 37-3513-0001, a gente vai com sucesso aqui no Conecta. Vamos agora com o Hugo Guilherme, Jorge Matheus, quarteto de peso isso aí, hein? Meu número. Essa aí é boa, hein? Pode aumentar o volume, gente, pode confiar.

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2: 1:50.
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0: de volta! E bora pra fofoca, né? Olha só, após 8 anos, gente, o Paulo Vilhena, que eu sou fanzaça, né? Acerta retorno às novelas da TV Globo. Plim, plim. Longe das novelas da TV Globo, desde o Sétimo Guardião, 2018, o ator Paulo Vilhena, de 47 anos, acertou seu retorno aos folhetins da emissora em Por Você, próxima trama da 7, que substituirá Coração Acelerado no segundo semestre deste ano, tá? E a gente já tem falado muito disso aqui. Por Você também irá contar com Cher Menezes, Thiago Lacerda, Aline Moraes, Giovanna Grigio, né? O Antônio Pitanga, José de Abreu, Renata Sorrá, a Ana Horst, a Babu Santana, entre outros nomes conhecidos da teledramaturgia da emissora que a gente vem falando aqui, né? Durante as nossas fofoquinhas da semana, né? E já estamos falando muito aí, já estamos falando muito mesmo nessa novela aí que vai substituir Coração Acelerado Por Você, trazendo aí, né, de volta o nosso Paulo Vilhena. Ó, após 8 anos, né, ter interpretado na Globo, uma novela da Globo, isso assim. Muito bem. Tá de volta, nosso lindo, maravilhoso Paulo Vilhena, fanzaça. Então, eu volto já, viu?
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6: Excelente tarde, 1 hora 53 minutos, informa os ponteiros aqui da Exclusiva. Olha só, minha turma, deixa eu mandar um abraço em especial pra Márcia Aparecida. Tá acompanhando a gente diretamente lá do Ferro Velho do Nana. Boa tarde pra você, Márcia. Boa tarde pra todo o pessoal, né? Toda a galera aí tá sintonizada, tá sempre com a gente no último volume. Mandar um alô também pra ele, o Douglas, nosso querido e fiel companheiro de todas as tardes. Tá acompanhando, mandou aquele áudio pedindo música. Gostei de ver, hein?
7: Ô, Luciano Silva, boa tarde.
6: Tudo bem?
7: O Douglas, tô fazendo Retiro do Padre.
6: Sim.
7: Mandar um abraço pra turma nossa aí. Toca pra nós aí, Igor Ferrari, Matar Papai. Tenha uma boa tarde.
6: Tá certo, Douglas. Um abraço pra você, pra toda a tropa aí da fazenda, né? Tá trabalhando. Deu pra escutar até o gado ali de fundo, né? Valeu demais, tá bom, gente? Pela participação. E claro, seu pedido é uma ordem. Igor Ferrari, Matar Papai é o nome dela. Pode aumentar o volume, hein? Esse é lançamento, é sucesso!

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2: 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Uma boa tarde pra você, 2:05, é a hora certa, diretamente da sua rádio exclusiva. Deixa eu mandar um abraço aqui especial, gente, pra ele, Wagner, aqui acompanhando, olha só, boa tarde pra você. Ele pediu um abraço também pro Ivan, pro Jonas e pro Quito. Estão lá em Curvelo, sintonizados aqui na 97,9. Um abração pra vocês, já já tem Henrique e Juliano, carta aberta a pedido do Wagner. Mandar um alô também especial pra ele, o Marcelão, Marcelo do bairro Várzea. Esse aqui também é ouvinte fiel. Boa tarde!
3: Boa tarde, Cianinho. Mandar uma música pro Thiago, lá em toda a turma dele. Marcos e Belucci. É, romântico anônimo.
2: Marcos e Belucci, romântico anônimo. Música maravilhosa. Um abraço pra você, Marcelo, pra toda a tropa aí que você mencionou nesse áudio. Valeu demais, meu querido, pela participação. Eu vou programar as músicas tanto do Wagner quanto do Marcelo já já, porque antes, vamos curtir um forrozinho primeiro. Pode ser um Muriel Alves, né? Búfalo do Marajó.

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0: de volta, gente! Mais uma maravilhosa Débora Fala Bela, né? Revivendo Rita, na continuação de Avenida Brasil 2027. Ai, gente, continuação, é? Foi isso que você ouviu mesmo, tá? De Avenida Brasil, né? Que tá aí, ó, fazendo sucesso nas tardes da Globo, né? Longe das novelas, desde Terra e Paixão, a atriz Débora Falabella, de 47 anos, aceitou o desafio de viver Rita na sequência de Avenida Brasil, prevista para estrear aí em 2027. Ainda não há confirmação aí, né? Porém, se a atriz participará de toda a trama, né? Ou só se vai fazer algumas cenas, né? Bem, segundo informações da coluna, né, outro canal, o convite partiu aí do diretor artístico Ricardo Washington, né? E a gente já sabe aí desse maravilhoso elenco, né? Além da Débora, nomes como Adriana Esteves, Cauã Reymond, Murilo Benício, a Eliane Giardini e o Marcos Caruso, né? Também devem retornar aos seus personagens na nova versão aí da novela, né? Eles que fizeram aí a sua apresentação, né, em Avenida Brasil, inclusive tá passando nas tardes da Globo, né? Vai vir com tudo agora aí, ó. Caramba, é! Continuação de Avenida Brasil, gente, vem história por aí, viu? Se liga! A gente conta tudo aqui, fofocando, eu já volto.
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2: exclusiva 2:22 informam os ponteiros aqui da exclusiva. A hora certa é essa, hein? Olha só, minha turma, eu quero convidar você do Conecta a vir participar. Você aí, ó, essa galera mais que especial pode estar marcando presença. Nosso ouvinte, seja muito bem-vindo à exclusiva, seja muito bem-vindo ao Conecta e, claro, participe da nossa enquete. O que mais fez você se apaixonar no seu parceiro ou na sua parceira? Você acha que foi o jeito de te tratar? Pra você foi a conversa que encaixou? Você acha que é a conexão que surgiu com o tempo, né, com o passar ali dos dias, dos meses? Ou você nem chegou na parte de ter um parceiro ou uma parceira? Deixa registrado aqui no nosso contato e WhatsApp. É o 37-3513-0001. Vai ser uma honra ter você aqui com a gente. O Anderson Neguin chegou participando. Uma boa tarde pra você, Anderson. Pra sua namorada Simone, eu deixo aquele alô também. E claro, toda a galera, toda a rapaziada lá no bar do Odaí. Estão sempre aí sintonizados, estão acompanhando. Boa tarde! Vamos dar sequência, pessoal, atendendo mais pedidos musicais. Dessa vez é do Wagner, pediu aí Henrique Juliano, Carta Aberta. Tá aí pra você então, meu querido. Pode aumentar o volume.

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5: 2:35.
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5: 2:35, informa os ponteiros. Boa tarde, excelente quinta-feira pra você. Como já diz, né, gente? Tamo com um pé já na sexta-feira. Amanhã, se Deus quiser, sextou. Mas tem que terminar essa quinta-feira primeiro. Lembrando que a gente te faz companhia aqui no Conecta até as 16h, sempre com aquela música boa, aquele sucesso. A sua participação pelo 37-3513-0001. É o nosso contato, nosso WhatsApp, manda pra cá o seu áudio, sua mensagem de texto e, claro, participe. Deixa eu mandar um alô aqui, gente, pra nossa querida ouvinte. É a Larissa, Larissa acompanhando. Boa tarde pra você, Larissa. Como é que vai? Tudo bem? A Cris tá por aqui também, Cristiane. É isso mesmo, viu? Boa tarde pra você também, minha querida. Valeu demais pela participação. Vamos de mais músicas. Já já tem um pedido do Marcelão lá do bairro Várzea aqui pra gente. Nosso Conecta. Vamos dar um jeito de colocar essa música do Marcelo, né? Mas enquanto isso, bora de Murilo Huff. Deixa eu...

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3: 2 horas, 43 minutos. Zenete Cristiano tá chegando por aí, hein? Cadeira Cativa é lançamento.
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0: Voltei! É, com mais fofocas. E olha, vem aí, né? Otaviano Costa vivendo um político em nova série da Disney+. Isso. Após uma sequência de trabalhos como apresentador, Otaviano Costa voltará à atuação em Delegacia de Homicídios, nova série aí do Disney+, na qual, né, dará vida aí a um político. A produção também contará com nomes como Felipe Roque, Marcelo Serrado, o Marcelo Melo Júnior, né, a Dani Suzuki, Vanessa Giacomo e um monte de gente aí nesse elenco maravilhoso, né? E de volta o nosso queridíssimo Otaviano Costa para viver aí um político em nova série do Disney+. Uau! Delegacia de Homicídios. E é isso, gente! Eu volto já já, fofocando só mais um pouquinho aqui, né? Pra gente fechar a nossa quinta. Já já eu volto, viu? Fica aqui, ó.
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2: 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Uma boa tarde, 2:52, somos os ponteiros. É, minha turma, já já tá chegando por aí o Terço das Santas Chagas. Antes, quero mandar um abraço aqui pra Rosane. Pois é, Rosane, tô de volta, hein, minha querida. Uma boa tarde pra você acompanhando a gente. Valeu demais, tá bom? Pela participação. E lembrando aí, gente, enquanto a gente vai com música aqui no nosso Conecta, você pode participar pelo 37-3513-0001. Manda pra cá o seu pedido musical, o seu pedido de abraço. Faça aquele oferecimento que a gente atende você. Guilherme Benuto, Luan Santana, quarto 67.

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2: 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Mas agora, o recado é direto. 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
2: Na presença das Santas Chagas de Jesus, convido você e sua família para este momento abençoado na nossa programação. Vamos juntos colocar nas Santas Chagas de Jesus o nosso pedido de oração, a nossa intenção. Prepare o seu ambiente de oração com as fotos, as roupas de família e, de modo particular, lembrando dos enfermos. Traga os nomes por quem vamos interceder e pedir cura e libertação de todos os sofrimentos e dores.
3: Olá, querido povo de Deus que me acompanha nessa hora da misericórdia, onde rezamos o Terço das Santas Chagas. Quero convidá-los a fixar o olhar em Jesus Eucarístico e pedirmos: Senhor, dai-nos mais amor, Eucaristia, e desejo do céu. Rezemos. Em nome do Pai, e do Filho, e do Espírito Santo. Amém. Creio em Deus Pai Todo-Poderoso, Criador do céu e da terra, e em Jesus Cristo, seu único Filho, nosso Senhor, que foi concebido pelo poder do Espírito Santo, nasceu da Virgem Maria, padeceu sob Pôncio Pilatos, foi crucificado, morto e sepultado, desceu à mansão dos mortos, ressuscitou ao terceiro dia, subiu aos céus, está sentado à direita de Deus Pai Todo-Poderoso, de onde há de vir julgar os vivos e os mortos. Creio no Espírito Santo, na Santa Igreja Católica, na comunhão dos santos, na remissão dos pecados, na ressurreição da carne, na vida eterna. Amém. Ó Jesus, Divino Redentor, tende misericórdia de nós e do mundo inteiro. Deus Santo, Deus Forte, Deus Imortal, tende piedade de nós e do mundo inteiro. Graça, misericórdia, meu Jesus, nos perigos presentes, cobri-nos com vosso preciosíssimo sangue. Pai Eterno, tende misericórdia de nós, pelo sangue de Jesus Cristo, vosso Filho unigênito. Tende misericórdia de nós, vos suplicamos. Amém. Nesse primeiro mistério do Terço das Santas Chagas, contemplamos: Jesus se revela como caminho, verdade e vida. Como fruto desse mistério e dessa contemplação, peçamos por todas as famílias que estão desunidas, que possam, no perdão, no diálogo, fazer um processo de reencontro e paz. Eterno Pai, eu vos ofereço as santas chagas de nosso Senhor Jesus Cristo, para curar as de nossas almas.
4: Meu Jesus, perdão e misericórdia.
2: Pelos méritos de vossas santas chagas.
4: Meu Jesus, perdão e misericórdia.
2: Pelos méritos de vossas santas chagas.
4: Meu Jesus, perdão e misericórdia.
2: Pelos méritos de vossas santas chagas.
4: Meu Jesus, perdão e misericórdia.
2: Pelos méritos de vossas santas chagas.
4: Meu Jesus, perdão e misericórdia.
2: Pelos méritos de vossas santas chagas.
4: Meu Jesus, perdão e misericórdia.
2: Pelos méritos de vossas santas chagas.
4: Meu Jesus, perdão e misericórdia.
2: Pelos méritos de vossas santas chagas.
4: Meu Jesus, perdão e misericórdia.
2: Pelos méritos de vossas santas chagas.
4: Meu Jesus, perdão e misericórdia.
2: Pelos méritos de vossas santas chagas.
4: Meu Jesus, perdão e misericórdia.
2: Pelos méritos de vossas santas chagas.
3: Neste segundo mistério do Terço das Santas Chagas, contemplamos: Jesus cura o cego Bartimeu. Rezemos esta dezena, contemplando este milagre de Jesus, pedindo que o Senhor, ressuscitado, misericordioso, nas suas santas chagas, cure todos os que precisam de uma cura espiritual. Eterno Pai, eu vos ofereço as santas chagas de nosso Senhor Jesus Cristo para curar as de nossas almas.
5: Meu Jesus, perdão e misericórdia.
2: Pelos méritos de vossas santas chagas.
5: Meu Jesus, perdão e misericórdia.
2: Pelos méritos de vossas santas chagas.
5: Meu Jesus, perdão e misericórdia.
2: Pelos méritos de vossas santas chagas.
5: Meu Jesus, perdão e misericórdia.
2: Pelos méritos de vossas santas chagas.
5: Meu Jesus, perdão e misericórdia.
2: Pelos méritos de vossas santas chagas.
5: Meu Jesus, perdão e misericórdia.
2: Pelos méritos de vossas santas chagas.
5: Meu Jesus, perdão e misericórdia.
2: Pelos méritos de vossas santas chagas.
5: Meu Jesus, perdão e misericórdia.
2: Pelos méritos de vossas santas chagas.
5: Meu Jesus, perdão e misericórdia.
2: Pelos méritos de vossas santas chagas.
5: Meu Jesus, perdão e misericórdia.
2: Pelos méritos de vossas santas chagas.
3: No terceiro mistério do terço das santas chagas, contemplamos: Jesus se apresenta como tronco da videira. Rezemos este mistério, pedindo a Deus que nós, como seu rebanho, jamais nos apartemos deste tronco que é a seiva que nos dá vida, e de modo especial pelos jovens, para que não percam a fé. Eterno Pai, eu vos ofereço as santas chagas de nosso Senhor Jesus Cristo para curar as de nossas almas.
6: Meu Jesus, perdão e misericórdia.
2: Pelos méritos de vossas santas chagas.
6: Meu Jesus, perdão e misericórdia.
2: Pelos méritos de vossas santas chagas.
6: Meu Jesus, perdão e misericórdia.
2: Pelos méritos de vossas santas chagas.
6: Meu Jesus, perdão e misericórdia.
2: Pelos méritos de vossas santas chagas.
6: Meu Jesus, perdão e misericórdia.
2: Pelos méritos de vossas santas chagas.
6: Meu Jesus, perdão e misericórdia.
2: Pelos méritos de vossas santas chagas.
6: Meu Jesus, perdão e misericórdia.
2: Pelos méritos de vossas santas chagas.
6: Meu Jesus, perdão e misericórdia.
2: Pelos méritos de vossas santas chagas.
6: Meu Jesus, perdão e misericórdia.
2: Pelos méritos de vossas santas chagas.
6: Meu Jesus, perdão e misericórdia.
2: Pelos méritos de vossas santas chagas.
3: No quarto mistério do terço das santas chagas, contemplamos o encontro de Jesus com Zaqueu. Como fruto deste mistério e contemplação, rezemos por todos aqueles que estão desanimados, sem força, para que possam ter atitudes de um encontro com o Senhor, dispostos a uma vida nova. Rezemos. Eterno Pai, eu vos ofereço as santas chagas de nosso Senhor Jesus Cristo para curar as de nossas almas.
7: Meu Jesus, perdão e misericórdia.
2: Pelos méritos de vossas santas chagas.
7: Meu Jesus, perdão e misericórdia.
2: Pelos méritos de vossas santas chagas.
7: Meu Jesus, perdão e misericórdia.
2: Pelos méritos de vossas santas chagas.
7: Meu Jesus, perdão e misericórdia.
2: Pelos méritos de vossas santas chagas.
7: Meu Jesus, perdão e misericórdia.
2: Pelos méritos de vossas santas chagas.
7: Meu Jesus, perdão e misericórdia.
2: Pelos méritos de vossas santas chagas.
7: Meu Jesus, perdão e misericórdia.
2: Pelos méritos de vossas santas chagas.
7: Meu Jesus, perdão e misericórdia.
2: Pelos méritos de vossas santas chagas.
7: Meu Jesus, perdão e misericórdia.
2: Pelos méritos de vossas santas chagas.
7: Meu Jesus, perdão e misericórdia.
2: Pelos méritos de vossas santas chagas.
3: No quinto mistério do terço das santas chagas, contemplamos Jesus que anda sobre as águas. Como fruto deste mistério, vamos juntos pedir que, como Pedro, tenhamos a coragem e a fé para dar, nem que seja um passo, nas águas revoltas da vida. O Senhor está conosco. Caminhemos, rezemos juntos. Eterno Pai, eu vos ofereço as santas chagas de nosso Senhor Jesus Cristo para curar as de nossas almas.
8: Meu Jesus, perdão e misericórdia.
2: Pelos méritos de vossas santas chagas.
8: Meu Jesus, perdão e misericórdia.
2: Pelos méritos de vossas santas chagas.
8: Meu Jesus, perdão e misericórdia.
2: Pelos méritos de vossas santas chagas.
8: Meu Jesus, perdão e misericórdia.
2: Pelos méritos de vossas santas chagas.
8: Meu Jesus, perdão e misericórdia.
2: Pelos méritos de vossas santas chagas.
8: Meu Jesus, perdão e misericórdia.
2: Pelos méritos de vossas santas chagas.
8: Meu Jesus, perdão e misericórdia.
2: Pelos méritos de vossas santas chagas.
8: Meu Jesus, perdão e misericórdia.
2: Pelos méritos de vossas santas chagas.
8: Meu Jesus, perdão e misericórdia.
2: Pelos méritos de vossas santas chagas.
8: Meu Jesus, perdão e misericórdia.
2: Pelos méritos de vossas santas chagas.
3: Rezemos três vezes. Eterno Pai, eu vos ofereço as santas chagas de nosso Senhor Jesus Cristo para curar as de nossas almas. Eterno Pai, eu vos ofereço as santas chagas de nosso Senhor Jesus Cristo para curar as de nossas almas. Eterno Pai, eu vos ofereço as santas chagas de nosso Senhor Jesus Cristo para curar as de nossas almas. Amém. Queridos filhos e filhas, tendo rezado o terço das santas chagas, vamos agora fazer a oração de todos os dias, que é a novena das santas chagas de nosso Senhor Jesus Cristo. Rezemos. Por suas santas chagas, suas chagas gloriosas, o Cristo Senhor me proteja e me guarde. Senhor Jesus, foste levado na cruz para que por vossas santas chagas sejam curadas as de nossas almas. Eu vos louvo e agradeço pelo vosso ato redentor. Carregaste em vosso próprio corpo os meus pecados e de toda a humanidade. Nas vossas santas chagas, coloco minhas intenções, minhas preocupações, ansiedades e angústias, minhas enfermidades físicas e psíquicas, meus sofrimentos, dores, alegrias e necessidades. Em vossas santas chagas, Senhor, coloco minha família. Envolvei, Senhor, a mim e meus familiares, protegendo-nos do mal. Coloque a sua intenção. Senhor, ao mostrar vossas santas chagas gloriosas a Tomé e o mandando tocar em vosso lado aberto, o curaste da incredulidade. Eu vos peço, Senhor, permita-me refugiar em vossas santas chagas e, por mérito desses sinais de vosso amor, curai a minha falta de fé. Ó Jesus, pelos méritos de vossa paixão, morte e ressurreição, dai-me a graça de viver os frutos da nossa redenção. Amém.
9: Por tuas chagas, Senhor.
2: Cura e libertação é o que pedimos e suplicamos diariamente durante o terço das Santas Chagas. 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Agora, com a Bíblia na mão, ficamos com o Padre Reginaldo Manzotti em palavras de salvação.

amigos queridos da Hora da Misericórdia. O intervalo foi rápido. Obrigado por você ter ligado e rezado ao vivo. 0-3221-6070. É o número que você liga para rezar comigo. Mas nós estamos na quinta-feira, na espera do Espírito Santo.

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5: É nóis que volta e os ponteiros mostram lá em cima, 4h19. Uma boa tarde pra você que tá aí curtindo Parada Sertaneja. Aquele abraço aí, turma. Cadê o Pacamã? O Wellington, o Pacamã tá sumido. Cadê você, Wellington? Alô, Gordo, um abraço pro Gordo, balaeiro, chegou aí, o Gordo é a esposa, né, a Cílias, a mamãe dele também, tá ouvindo nós, o Neguinho, Dona Romilda, abraço aí pro Zé Branco também, o Juliano, e deixa eu ver aqui, tem abraço também pro Galego, lá no Caiçara, o Galego e o Beto, boa tarde pra vocês aí. Alô, Juninho, é o Juninho, entendeu? Mirosmar, quem que é Mirosmar? Abraço aí pra vocês aí, falou Juninho, abração pra toda a turma aí, ouvindo Parada Sertaneja também, o, deixa eu ver, o Tim Pesador de Leite, Tim Pesador de Leite, tá ali pras bandas do Curtume, é, pra final do mês nós vai estar aí, viu? Dia 30, dia 31, aí da região do Curtume, nós vamos estar marcando presença aí, abraço a todos aí do Paredão e a turma também no Curtume, aquele abraço. Falei com o Wesley Pacamã, rapaz, o Wesley Pacamã tá lá ouvindo nós ali, o Wesley Pacamã. Abração pra você aí, viu? Eu tava sumido, falei, o rapaz tá sumido, ó. Abraço pro Wesley Pacamã e toda a família lá. Manda um abraço pro Luiz do Chiquito, tá aí trabalhando e ouvindo nós. Luiz do Chiquito, a dona Anitta, sou Chiquito, e turma boa, hein? Cê tá doido, Deus tá vendo, hein? Vou mandando um abraço aí pra Olga, Olga e o Chicão também tá na escuta. Wilton Pedreiro, tem a mensagem do Wilton Pedreiro, um abraço pra ele, Arilma lá da cidade de Aboeté, né? A Nízia também tá na fila de espera, hein? Um abraço pra ela. Oi, e hoje tem aniversário de quem? Alô, Elza, tudo bem? A turma lá na Fazenda Cabeceira, Olhos d'Água, Romildo, Elza e todos os familiares, mandando abraço pra Bruna Nai, aniversariante de hoje. Alô, Bruna, feliz aniversário, que essa

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0: Daí, Neinando, 4h24 por aqui. Deixa eu mais uma vez mandar a próxima Elza Romildo, a turma lá na Fazenda Cabeceira Olhos d'Água, e parabenizando a Bruna Nai, aniversariante de hoje. Abraço pra vocês aí. Deixa eu mandar um abraço também pro Carlos Pintor, tá lá na Mata Verde. Daqui a pouquinho tem Leandro e Leonardo. Manda um abraço também pro Jair, que tá ouvindo nós. Me parece que é lá na Leite Pel, né? Abraço pra vocês. A turma lá da Leite Pel, aquele abraço. Dudu e Mundinho, Fazenda do Canarinho, também tá lá puxando o cremoso, curtindo Parada Sertaneja. Daqui a pouquinho nós vamos ajeitar aí uma do Fernando e Sorocaba. A nossa ouvinte Maria José confere lá na cidade de Martinho Campos, vamos ajeitar moda boa pra ela também e mandar um abraço pro Dimas lá na Fazenda Saudade de Cima.
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0: Juninho do TTs. 4h25, Zezé e Luciano.

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Gente, 4h37. Tomou café? Tomou? Tava bom? Café docinho? Docinho, docinho? Aristides Brito, como é que tá aí? Tudo bom? Tá lá em Cupará? Que abraço, bom Aristides Brito. Aê, gente boa, em terra laranja rumária, vai ter ensadinho, meu bem. Aristides Brito, a turma lá em Cupará, que abração pra vocês aí, viu? A turma tá aí ouvindo nós, uma boa tarde. Marquinhos Correga tá de boa, hein, né, Marquinhos? Vai carregar o Bruto daqui a pouquinho. Marquinhos Correga tá aí refrescando a garganta, bom demais. Dimas lá na Fazenda Saudade de Riba. O Geraldinho chegou também, Geraldinho Charreteiro lá no Paraíso, um abraço aí pra ele. Mais uma vez manda um abraço pro Carlos Pintor, tá lá na região do, parece que é Mata Verde, não é isso? Mata Verde. Maria José também lá na cidade de Martinho Campos, vamos ajeitar a moda boa pra vocês aí, certinho? Dudu e Mundinho lá na Fazenda do Canarinho, uma boa tarde. Tem o Zé Branco também lá na região do bairro Vaza das Flores, é ele? Juliano. Alô, Mundinho, Mundinho do Ferro Velho e Marilda, boa tarde pra vocês também, hein? Wesley Pacaman.

0: Tá aí, Fernando e Sorocaba, ainda existem cowboys, cantando aí pro Dudu e o Mudinho lá na fazenda do Canarinho. Deixa eu mandar um abraço também pro João Paulo Campos, lá da fazenda Chiquinha Azul. Falou, João Paulo, abraço aí pra vocês aí. Daqui a pouquinho nós vamos ajeitar mais moda boa pra vocês. O Ítalo Costa também tá aí, boa tarde pra ele.
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0: É nóis, gente, 4h48, Dona Olga e Chicão, a turma lá no bairro do Dona Joaquina, alô, Johnny Galo, aquele abraço. Mudinho, Mudinho do Ferro Velho, e a Marilda tá lá ouvindo nós. Vai demorar, mas chega aí, viu, Marilda? Daqui a pouquinho nós vamos ajeitar uma moda boa pra vocês aí, certinho? Aristides Brito, as laranjas caprichadas, manda pra nós aí, Aristides Brito. Abraço pra vocês, hein, Cuparaca. Ô, oh, tu e mamu, Anísia, tá aí, Anísia não. Abraço em Batuba. Tem uma mensagem lá em Riba também, deixa eu voltar pra lá, treino lá pra devagarzinho, mas chega lá, viu? É, Aida, alô Aida, tudo bem? Aida, tá ouvindo nós, mandando abraço pra todos os seus irmãos, todos os familiares, todos os ouvintes da Exclusiva FM, e manda um abraço também. Eu mando um abraço pra Ângela, que tá ouvindo nós, Ângelo Nico, lá nas populares, aquele abraço. Como é que tá aí, Cristina? Boa tarde, Cristina, Laerdo Toreiro, Priscila Emanuele, Luiz Gustavo e Adriele. Chiquito da Mara hoje tá atrasado, hein, seu Chiquito? Chiquito e Anitta. Chiquito e Anitta e é bonita. E tu, meu amor? Luiz do Chiquito tá lá agarrado, né? Agarrado na garrafinha de café, tomando cafezinho, comendo pão com queijo. Isso é bom demais, Luiz. Traz pra nós, neném. Meu coração. Vamos lá, então, ajeitar aqui, porque o Mundinho, né? Mundinho Marilda tá lá esperando. Nós vamos ajeitar aqui e tocar uma música boa também pro meu amigo Zé Osmar. O Zé Osmar tá lá na casa da Dona Cia, tá mandando um abraço pra Tia Rita. Alô, Tia Rita! Ele manda um abraço também pra Preta. A Preta é lá na região, Pitanguinha, lá na comunidade do Zeloso. Abraço pra toda a turma aí nessa comunidade Veloso. Nós temos uma grande audiência aí nessa região aí, viu? Assentamento Paulista, um abraço pro Marcelo, também a Nair. Um abraço aí pro pessoal. Essa turma boa aí, cadê? É o Gels do Ló e a esposa também. Esse amor. É nóis, mandando um abraço pro Zé Carlos. Zé Carlos, Belinha e o Davi.

Guilherme Silva e Nando Moreno, 7 minutos faltando para 5 da tarde. Cadê a turma? Cadê a turma lá das motos? Um abraço aí pro Arthur Motos. Abraços também pro Robinho Bagatela e um abracinho pro Piratinha. Boa tarde, Chico. Manda a música do Luciano Silva e oferece pra Jovina e também Eliene Oliveira. Alô, Eliene Oliveira, aquele abraço, hein? A equipe do Disque Salgados Leia deseja a elas muita paz, felicidade e muitas vitórias. E o aniversário, então? Ah, então tem festa pra nós aí. Abraço pra essa turma boa. Marquinhos Correga tá aí de boa, Marquinhos, toma uma geladinha, ouve nós aí. E deixa mais uma vez, manda um abraço pro José Osmar e a Preta lá no Veloso, a Tia Rita. Daqui a pouquinho tem as Marcianas e o Marciano cantando bonito também. Deixa eu mandar um abraço pra nosso ouvinte, Maria do Carmo. Daqui a pouquinho tem Amado Batista cantando pra ela. E mais uma vez eu mando um abraço aí pra ele, João Paulo Campos, lá na

0: É nóis, tocando as modas boas, gente, 4 horas 57 minutos, Armacianas e Marciano, canção do mais por amor, e vamos que vamos! Alô, vizinho, boa tarde, vizinho, um abraço aí pra ele, manda abraço aí pra Paula também, né, Paula, tá ouvindo nós, né, abraço aí pra essa turma boa, Lucimar, manda abraço também pro Rafael e manda abraço aí pro Juliano, alô, turma aí do Trucão. Chegou a Terezinha, um abraço aí pra Terezinha, manda um abraço também pro Ricardinho lá no salão, Ricardinho tá aí vendendo um cavalo aí, vizinho, da certinho pra você aí, ó, você que é fazendeiro aí, ó. Vai com a rei tudo, hein? Vendendo barato. Manda um abraço aí pro Juliano, então. Manda um abraço aí pro o Careca. Manda um abraço aí pro Gabo Sidney. Juscelino, fazendo água limpa. Juan Talayangare, tá fazendo as catiras. Você é bom negócio. E o Carlinho da Laíde também. A turma aí no Paraíso. Manda um abraço aí pro pessoal do grupo Compra e Venda de Gado.
1: Cedo mais tarde, isto vai.
0: A turma Guimarães e amigo, um abraço pra vocês aí. O Gordinho da Pilata, ouve nós também. Manda um abraço pra Carla e hoje é aniversário da Kessia. Alô, Kessia do Caixote. Feliz aniversário pra você, hein? Que essa data repita por muitos e muitos anos.
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0: Cadê o Zé Curubu? Chegou aí. Boa tarde, Zé Curubu. Boa tarde, Vanessa. Nelita vem mais de longe, né? Nelita lá de Ibaineiras. Nelita e o Zé do Cura. Aquele abraço aí. Já na ponta da agulha ali, só clicar que tem agora o Momento Espírita. Agora já 4 horas 59 minutos, Momento Espírita. Mensagem de hoje, sempre com Deus.
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sempre com Deus. Lembra-te de Deus para que saibas agradecer os talentos da vida. Se te encontras cansado, pensa nele, o eterno Pai que jamais descansa.

0: criança. Como nos ensinou o próprio Jesus, o Pai trabalha constantemente. Se te encontras triste, eleva a Deus os teus sentimentos, meditando na alegria solar com que todas as manhãs a infinita bondade do Pai dissolve as trevas, anunciando um dia novo de oportunidades. Se estás doente, pensa em como Deus, na sua compaixão e equilíbrio, reajusta os quadros da natureza. Pensa em como, após a tempestade que arranca árvores centenárias e destrói montanhas, tudo se asserena. Se te sentes incompreendido, ainda assim, volta-te para Deus. Ele, o eterno doador de todas as bênçãos, quantas vezes é incompreendido pelas criaturas que criou e sustenta. Mesmo assim, a sua paciência inesgotável não desanima, aguardando que nos decidamos por abandonar nossas imperfeições. Se te sentes humilhado, entrega a Deus as dores da tua sensibilidade ferida ou do orgulho menosprezado, refletindo no anonimato com que Ele esconde a sua imensa grandeza, servindo-nos todos os dias. Se te sentes sozinho, busca a companhia sublime de Deus na pessoa daqueles que seguem na retaguarda, cambaleantes de sofrimento. Os mais solitários que tu mesmo, que se encontram em provações mais difíceis que as tuas. Procura aqueles que a miséria encara todas as horas e necessitam da tua ajuda para matar a fome, a sede, acalmar a dor. Sai de ti mesmo e procura-os. Eles se encontram nas favelas, nas praças, nos hospitais, nos asilos, nas prisões. Talvez, ao teu lado, nos familiares que te esperam um gesto de carinho, uma palavra amiga, um pouco de atenção. Se estás aflito, confia a Deus as tuas ansiedades. Fala-lhe de tudo aquilo que te vai na intimidade. E nele, que é o amor, todas as tuas tormentas haverão de se acalmar. Enfim, seja qual for a dificuldade, recorda o Todo Misericordioso que não nos esquece. Na oração, haverás de encontrar a força a fim de te ergueres e superares os problemas, pequenos ou grandes, que te estejam a supliciar. Na oração, que é rota de luz, não haverá de te faltar o ânimo para enfrentar mais este dia com coragem, bom ânimo e alegria. Porque, afinal de contas, dia como este nunca houve e nem haverá igual. Na vida, auxilia quanto puderes. Faze o bem sem olhar a quem. Imagina que és o lavrador e o teu próximo é o campo. Tu plantas e o outro produz. Tu és o celeiro, o outro é o cliente. Se desejas seguir para Deus, pensa que entre Deus e tu mesmo, o próximo é a ponte. O Criador atende as criaturas através das criaturas. Por isso mesmo, é preciso viver e servir.
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0: Esse Rick e esse Rene, isso é bom mesmo, viu? A escota de vagalume, 5 horas e 7 minutos, né, Dirceia, lá na volta do brejo, ela gosta de umas modas boas. Alô, Bizinho, e mais uma vez manda abraço e Marquesse do Caixote, ela que está aniversariando hoje, fazendo a festa, um feliz aniversário! É nóis que manda pra cima, turma. Deixa mais uma vez. Alô, turma aí do Disque Salgados Leia. E um abraço também pra quem? Pra Jovina. Ah, rapaz, Jovina e Eliene Oliveira. Aquele abraço. Não está aniversariando, mas está ouvindo nós. É ele, Olinto. Como é que tá aí? Tudo certinho? Boa tarde, Olinto. Geraldo Campos, Geraldo Dourado também. Tava sumido, mas apareceu. Ah, não, ele chegou, foi cedo, o menino falou que ele tá aqui desde cedo, aí. É, pagode, falou, não, ele tá aqui desde 4 horas que ele tá aqui, mas tá bom demais, um abraço pra ele, vamos mandando abraço pra turma também, que tá ouvindo nós, lá na região de Morada Nova de Minas, Anibrânio e o Caju, aquele abraço. Maria do Carmo, Maria do Carmo, daqui a pouquinho tem o Amado Batista com a Folha Seca, a Maria do Carmo é lá do 26 de outubro, então um abraço pra ela e toda a turma aí no 26 de outubro. Alô, Cissa, tudo bem, Cissa? A Cissa é a menina da dona Zita, não é? Abraço aí pra você, viu? Cissa tá lá ouvindo nós também, manda o Miquinha, gente boa, viu? Vamos mandando abraço aqui, deixa eu ter uma mensagem aqui, me parece que é a Célia que mandou uma mensagem pra nós. Fala com nós aí, Célia, boa tarde.
1: Boa tarde, Francisco Alberto. Aqui sou Célia Maria Ferreira da Silva. Eu quero ouvir Marcas e Batalhas, oferecendo para Sandra Maria e Sônia Maria. E para minha família lá, lavar as flores. Família da Manelina e do David William.

0: 5:17, cantando aí pra nosso ouvinte Maria do Carmo e a turma lá no 26 de outubro, Amado Batista, Simone e Simária, mais uma vez, manda abraço à turma também, puxando o cremoso lá na Fazenda do Canarinho. Alô, Cissa, aquele abraço, Olinto também tá na fila de espera, eu mando abraço aí pra ele, meu amigo Carlinda Craviola, na hora que o moço toca Craviola, tem gente que até chora, você tá doido, é bom. Então manda um abraço aí pro Pial, o Morotovisco, o Tinda Camonete, alô Machado, um abraço aí pro Machado e o Gilmar Carujim, abraço pra essa turma boa que tá ouvindo nós, o Zé do Galo e a Lala tá meio sumido, mas tá aí ouvindo nós por aí, o Douglas lá na Fazenda Retiro do Padre, daqui a pouquinho tem Lourenço e Lorival. O Zé da Brasília tá mandando abraço pra todos os seus familiares e deixa rodar Credipel Alerta.
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4: Oi, turma, acertando os ponteiros, 5:22.
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É nóis, gente, 5h24, é hora certinha pra você que vai voar no Pernil Volvo, gente, acerte os seus ponteiros, relógio que atrasa, não adianta. Alô, Ronaldo, como é que tá aí? Tudo bem, Ronaldo? Já tá aí ouvindo nós, né? Tá no segundo turno, já passou mais cedo, tomou umas, foi lá almoçar, agora voltou, depois vai jantar, né, Ronaldo? O Marcinho, Rosilda, boa noite, não, boa tarde, né? Boa tarde, Marcinho, boa tarde, Rosilda, um abraço pro Ronaldo e toda a turma aí no bar do Marcinho. É a turma lá do Mordoce que tá lá ouvindo nós. Deixa eu mandar um abraço bem, boa tarde, Francisco Alberto, manda um alô pra mim, o Éder. Alô, Éder, tudo bom por aí? Éder e todos na Agropel estão lá na Fazenda Buriti do Canto. Um abraço pra turma aí no Buriti do Canto, tá ouvindo nós, abraço aí pra ele e toda a turma lá da Agropel. Fala nisso, tem uma mensagem também do Catitu por ali, né, Catitu? Assim que tiver uma brechinha, nós vamos correr lá, viu? Mandar abraço aí pra eles, tocar umas modas boas. Anelita e o Zé Tocura, boa tarde, como é que tá aí? Tudo bom? Paineiras também, escuta nós lá. Esse caboclo tá doido demais, tá, ô vizinho? Tá doido demais, tá ou não tá? Deixa eu mandar um abraço aqui pra turma, tá lá na Pitanguinha, rapaz. Antes, tem o Marcelo também que tá na fila de espera. Ali é o Marcelo, do Marcelo mandou uma mensagem pra nós. Rapaz, daqui a pouquinho nós já vai ajeitar aí lá pras meia-noite. Alô, Joãozão, ontem foi aniversário do Joãozão, né? Fez a festa lá no loteamento, você tá doido? A turma tá lá na Pitangui também, tá lá com o radinho ligado. Deus toma conta de vocês aí, viu, Ana? Boa sorte pra vocês aí, a Ana, Edir. A Josi tá lá na Pitangui com o radinho ligado. Nós vamos tocar uma moda boa da Fátima Leão pra vocês aí, viu? Ah, tá com fone de ouvido aí, tá certo, tá com fone de ouvido, aí pode ficar à vontade. A Nerzita e a Yasmin, Talão e Metralha também ouve nós lá, né? Cecília e Zezico. Cadê a menina do Chupi Chupi? Ivanildes.

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1: É nóis, gente, 5 horas e 29 minutos. Deixa eu mandar um abraço pro Wellington e Eva lá do Chaveiro Pompeano. Manda um abraço pro Maurinho. Isso é o Maurinho, rapaz. Maurinho, é o Maurinho Lanterneiro. Abraço pro Maurinho, abraço pro Marquinhos Correga. A turma tá aí de boa, né? Vamos ajeitar aí, mas tá, nós temos que topar, não, Marquinhos? Você tá andando bem sumido? Manda um abraço pro Cláudio, lá na Fazenda Olinda do Piali. O Marcelo tá aí ouvindo nós, tá meio arranhado, mas tá dando pra ouvir direitinho, Marcelo. Marcelo caiu de motoca? Tadinho dele.

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4: É nóis que volta, gente. 5 horas 37 minutos. Falou Zé da Brasília. Daqui a pouquinho nós vamos ajeitar o telefone no ar pra ele, viu? Zé da Brasília, abraço aí pra toda a família do Zé da Brasília, tá lá ouvindo nós. Alô, Terezinha, aquele abraço, manda um abraço pro Zé Corubu também, que chegou de novo. Alô, Olinto, Olinto tá lá ouvindo nós, daqui a pouquinho nós vamos ajeitar uma moda bonita pra ele, parece que é Leandro e Leonardo, é Leandro e Leonardo, meu Olinto. Abraço pra ele, vamos ajeitar aqui, mandar um abraço pro Douglas e toda a turma lá na Fazenda Retiro do Padre. O Cláudio lá na Fazenda Olinda do Piau também tá lá ouvindo nós. E vamos mandar um abraço pro Célio, André e Andresa, sou Luiz e Dona Maria lá na Fazenda Palterra. Manda um abraço aí pra Marlene, pra Glaucia, pra Gliciele, pra Johanna, a Gleice, o George e o Lucimar da Tia Celso, o Pedro da Tia Figena, a turma lá na Fazenda Fundinho. Vai também pro Gerardo lá da Fazenda Baú, daqui a pouquinho tem Lourenço Lorival. Azeitei, manda um abraço pro Lúcio do Cícero. Tudo bom, Lúcio do Cícero, Marcelo e Gabriel, aquele abraço. Catitu tá mandando abraço pra Leninha, pra esposa Cristina, pra Delba lá na Coca, pra Fatinha, o Libério lá em Betira, pro Divino e a Bete também, que tá lá ouvindo nós. Uma boa tarde pra vocês aí. O Demarinho é lá na região do Trevo, né? Tem o Demarinho e tem o Vianinha dos Biscoitos também, que tá sempre na escuta. Olá, Priscila, Priscila, Liliane, Evaldo e Luquinha lá na Pitangui também, tá lá ouvindo nós. Hoje tem rádio ouvindo, né? Tá a turma ouvindo nós aí, rapaz, a turma não tá brincando não, viu? Alô, Edir, a Ana, abraço pra vocês e um abraço pra Jus também, a Jus tá lá ouvindo nós, né? A Dona Rosália, alô, Dona Rosália, Lourenço Lorival, uma das melhores. 5h39, falou Alvino, sanfoneiro, falou Chicão do Sofico, o Marcinho, o moço lá do Topa Tu.

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0: Daí, gente, 7, faltando pras 18. Manda um abraço pro João do Estevo. Nós tocamos ali a música do Teixeirinho. O João do Estevo é fã do Tordilho Negro, é ele? Alô, Geraldinho. Geraldinho tá lá no bairro Paraíso, tá ouvindo nós também. A Maria de Lourdes, Lourdinha do Tavinho, um abraço pra você, viu? Lourdinha do Tavinho é o Ginigeno, não é? Com Nossa Senhora Aparecida? É o Ginigeno. Então, mais uma vez, manda um abraço pra toda a turma lá na Agropel. E manda um abraço também pro lindo Zé Chaminé, que tá lá ouvindo nós também, né? Salvador, Jussara, Maria de Lourdes, a Lorena, a Laura e o Paulo, a turma que escuta nós ali na região do Pitanguinho.
1: Amor, eu mando uma mensagem.
0: É, a turma hoje tá sumida, pai. Cadê o Cláudio? Cláudio, daqui a pouquinho nós vamos ajeitar uma moda boa pro Cláudio, que tá aí na escuta. E mandar abraço e pra turma também lá da cooperativa. Pessoal aí do posto da cooperativa e a turma também aí do supermercado da cooperativa. Aquele abraço.

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1: Na hora de retirar nossos chapéus e levar nosso pensamento a Deus. Obrigado, meu Deus. Obrigado, minha Nossa Senhora de Aparecida, por mais um dia que se passa, por mais essa noite estrelada que vem chegando. Obrigado, minha Nossa Senhora Aparecida, pelo dom da voz. Na profissão que exercemos, aprendemos uma oração que fala mais ou menos assim: oração a Nossa Senhora de Aparecida, ou Senhora Aparecida, que por Deus foi escolhida padroeira do Brasil, em todos os lares e adoradas, entre as folhas conservadas do manto azul cor de anil. Desde um palácio enfeitado até um rancho abandonado lá nos confins do sertão, existe imagem querida de Nossa Senhora Aparecida dando a sua proteção. És a luz dos viajantes que estão indo lá distante com o coração a sentir. Oh, Senhora Aparecida, olhai minha mãe querida que está bem longe de mim. Um prisioneiro fechado, vendo o céu por entre as grades, lembrando o destino seu, diz com a voz comovida: oh, Senhora Aparecida, perdoai os erros meus. O navegante isolado, sobre os mares arrastrados pela fúria de um trovão, só em teu nome bendito, que a esperança dos aflitos, ele encontra a salvação. Quantas mães juntar os bercinhos, vendo morrer o filhinho, o seu santo nome ela chama, e a Senhora Aparecida devolve de novo a vida do filhinho que ela tanto ama. Um doente agorizado, quando os seus olhos parados, cobrindo de um branco véu, chamando o seu nome santo, envolvido no teu manto, ele subirá para o céu. Eu, sendo um simples artista, à procura de conquista, vou pela estrada da vida e levo comigo a confiança, a imagem na esperança de Nossa Senhora Aparecida. Quando encontro algum fracasso, ou dominado pelo cansaço, eu aperto a sua imagem e a minha fé decidida na Nossa Senhora Aparecida, de novo me dará coragem. Oh, Senhora Aparecida, tu és a estrada florida que nos leva aos pés de Deus, porque todas as estradas se encontram na encruzilhada que é a cruz dos braços seus. É por isso que nossa gente de raça sublime e valente por ninguém será vencido, porque com fé te adoramos, em nossas preces te amamos, oh Senhora Aparecida. Oh, Senhora Aparecida, mãe querida, nos ajudai a vida inteira, ajudai o nosso Brasil, deste povo varonil desta terra brasileira. Em nome do Pai, do Filho e do Espírito Santo. Amém. Uma salva de palmas à padroeira do Brasil.
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É nóis, gente, já 18 horas e 16 minutos, nós já vamos deixando a tarde de lado, já vamos passando pra noite, noite de quinta-feira, semana voa de novo, hein? Amanhã, como diz o Ari lá da semana, é dia do copo americano, bom demais. Esse é do Zezigo, Zezigo e Cecília, Nardel, hein? Nardel, João Galão, Branco e o Zé Lindo, dá lá ouvir nós também. Mandar um abraço pro Irineu, Regiane, Riane, João Gabriel, lá na fazenda do Luiz do Crisipo. Manda um abraço pro Henrique Maciel, que tá lá ouvindo nós. E mais uma vez, manda um abraço pra Lurdinha do Tavinho, que tá na escuta, hein, né, Lurdinha? A Bárbara, Leninha, Zé Costa e Lucas Gabriel, uma boa noite. Ei, Zé, Zé da Brasília, Zé da Brasília, vamos ajeitar aqui. E mais uma vez, manda um abraço pro Éder. O Éder tá ouvindo nós lá da Agropel, é da Agropel, tá lá pras bandas do Buriti do Canto. Um abraço aí pra vocês aí. E aí, Carlinda Craviola, mais uma vez, um abraço pra ele. Vamos mandando um abraço pra turma. A turma tá aí curtindo Parada Sertaneja e tem moda bonita aí, ó.

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3: É nóis, gente, 18 horas, 17 minutos. Alô, Lito, o Lito mandou uma mensagem pra mim, eu acho que era 5 horas e 8 minutos, agora que eu consegui, viu, Lito, programar aqui, o trem tá meio agarrado aqui, mas nós vamos ajeitando aqui, agora mandar essa moda do Leandro Leonardo aí pro Olito, e mais uma vez mandar abraço pro Zeusmar, que tá lá ouvindo nós também, né, Zeusmar, lá na região do Trevo, vai ter o Zeusmar lá no Buriti do Canto também, Geraldo Aparecida, tem a Terezinha que tá ouvindo nós, e tem o Rogério Coroinha, abraço aí pra ele, pra Josi, toda a turma aí, abração pra vocês aí, manda um abraço aí pro Aristides Brito, Vitória no Espírito Santo, e mais uma vez, manda um abraço pro Geraldo e a turma lá na Fazenda Baú, aquele abraço.

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1: Pensa na vovó Maria Redonda fazendo oração.
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6: Ô, gente, 18 horas e 35 minutos. Alô, João Carlos. Manda um abraço pro João Carlos do Picolé. Eliana também ouvi nós. Um abraço pro Nino. Nino é lá no Aldarita. É o moço que tira leite, não é ele? Manda um abraço pro Abrejinho da Prefeitura. E o Zé Pedro. Zé Pedro é o moço que toca viola. Dona Olga e Chicão, um abraço pra vocês também, viu? Tá aí ouvi nós. A Ivanildes do Chup Chup. Tá na escuta, Ivanildes. Manda um abraço pra Flávia. A Flávia tá lá no loteamento também, tá lá com o rádio ligado. Abraço pra vocês. Bonita, sou Chiquito, Dona Anitta e Aparecida pegando estrada daqui a pouquinho. É, trem bom, hein? E aí, Maikinho, cadê? Tem carne já no jeito, hein, Maikinho? Tem carne no jeito, hein, Maikinho? Até hoje, Maikinho, tá ele, o Lanterneiro, o Maurinho Lanterneiro. Tá bem acompanhado aí, bom demais da conta, viu? Vamos aí mandar um abraço pra Ângela, o Nico, e mandar um abraço também pra Cida, que é a Tigrona, Rosa lá no loteamento, Juninho e todos lá no trailer do Juninho, aquele abraço. Alô, meu amigo Denis Apagão.

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5: Oi, turma, 18h47.
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5: É nóis, já caminhando pro final da festa. E Marquinhos, como é que tá aí? Tudo certinho? Abre o oi, tá aberto aí no canto. Você tá doido, abraço. Deixa eu mandar um abraço pro Elton. Elton é... O Elton é irmão do Cantitu, deixa eu ver ali. É ele, um abraço aí pra ele, menino do Tonho. Gente boa essa turma aí, viu, Tonho? É, pai, Tonho da Alexandrina. Cadê a Bárbara? Não chegou, não. Bárbara, Leninha, Zé Costa. Alô, Zé Costa, um abraço pra vocês aí, viu? Deixa eu mandar pra ele, André. André também mandou só um oi pra nós. Alô, André, só um oi, mas tá bom, né? A Ivanilde do Super Super, mais uma vez um abraço pra ele. E tem um abraço também pro rapaz que me parece que é o Isaac Silva. Alô, Isaac, um abraço pra vocês. E tá lá na fazenda, que falou, tá lá ouvindo nós na fazenda aí. Deixa eu falo pra nós, Isaac.
7: Fala a todos os ouvintes da Rádio Pompeu e toda a Fazenda de Saldanha. Dá um abraço pra todo pompeano aí.
5: Falou, garoto.
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5: Cadê a moda bonita que nós vamos tocar aqui? Manda ela pro Túlio, Púlio, Túlio Padeiro, pro Baiano do Bucho, pro Osvaldo, pra Lena, Osvaldo da Venda, Osvaldo da Venda. Ela ouve nós também, hein?

0: Marimbondo, cadê o Júnior Marimbondo aí, Júnior Marimbondo, turma lá no Buriti do Canto, abração pra você aí, alô João Lucas, tá lá o filho de João Lucas e a esposa Zilda, tá aí prestigiando os nossos trabalhos. Vamos ajeitar aqui, mandar um abraço pro Luz do Cícero, então, Luz do Cícero, Marcelo e Gabriel, e mais uma vez mandar um abraço pra Ana, o Edir, da turma aí na Pitagui, um abraço também pra Josi. Falou, meu amigo Carlinho da Craviola, pode ajeitar nas cordas da viola que nós já já nós chega por aí. Alô, Bizinho, aquele abraço, e hoje é aniversário da Késsia do Caixote.
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0: Mandou um abraço pra Dirceia lá na volta do Brejo. E amanhã tem Francisco Alberto às 16h. Amanhã é sexta, sexta-feira, 10 faltando pras 19h.

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3: 19 horas e 3 minutos.
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6: Olá, turma, tudo certinho? Quinta-feira. Muito boa noite, prazer. Eu sou o Rodrigo Santos, chegando na rádio que você ama, trazendo mais uma edição do Nossa Noite. Aumenta o volume. Já vai participando lá no Instagram. Segue, manda o seu beijo, o seu abraço lá no direct. Arroba locutor Rodrigo Santos com dois S no final. Para começar, Termina Eduardo, Camisa 10.
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0: E aí, chorou? 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

0: É o Nossa Noite com Henrique e Juliano, logo, logo. Daqui a pouquinho eu tô de volta, trazendo mais músicas.
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2: 19 horas e 28 minutos.
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3: 19:33.
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1: Fred Fabrício, Cleiton Romário, é tapa no volante agora.
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0: O Grilo, só fé na nossa noite desta quinta-feira. Alô, Tati, um beijo pra você, o José também na sintonia, a Tassiana, o Zé Maria, toda a turminha aí. Excelente finalzão de semana.
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2: 20 horas e 1 minuto.

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2: 20 horas e 6 minutos.
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4: Estamos de volta, tem Léo e Rafael, tem Country Beat e Ana Castela.
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